0: Mudança do Clima, João Paulo Capobianco, disse que é preciso agir de forma preventiva diante das mudanças provocadas pela pavimentação de rodovias.
1: A presença do Estado precisa se antecipar às pressões decorrentes da ampliação do acesso, pois os anúncios de abertura ou de asfaltamento estimulam a ocupação desenfreada, a grilagem de terra e a invasão, impactando negativamente, de forma irreversível, populações e o meio ambiente.
0: Foi anunciada também a ampliação em mais de 7 mil hectares do Parque Nacional de Sete Cidades, no Piauí. A medida tem o potencial de proteger espécies ameaçadas e de favorecer o turismo no parque. Em outra ação, o Banco Nacional de Desenvolvimento Econômico e Social, BNDES, destinou recursos para restauração ecológica de mais de 10 mil hectares na área de proteção ambiental do Xingu, no Pará. Também foram destinados recursos do Fundo Amazônia ao projeto Naturezas Quilombolas, para apoio à gestão territorial de comunidades quilombolas na Amazônia Legal. O BNDES ainda divulgou o resultado do edital para projetos de restauração e fortalecimento da Bacia do Xingu, em Mato Grosso. A diretora socioambiental do BNDES, Tereza Campelo, destacou a importância da recuperação da floresta.
2: A restauração da floresta é absolutamente fundamental, não só para proteger esse território, para garantir emprego e renda, para garantir que a Amazônia não chegue naquele ponto de não retorno.
0: Também em comemoração ao Dia da Amazônia, o Serviço Florestal Brasileiro assinou contratos de concessão das unidades de manejo florestal 2 e 3 da Floresta Nacional de Humaitá, no Amazonas. Os contratos terão duração de 40 anos e abrangem 162 mil hectares. Reportagem Luana Karen.
3: Mais de 1000 acidentes de trânsito foram registrados nas rodovias federais durante o feriadão da Independência, com 66 mortes.
4: Os números foram divulgados pela Polícia Rodoviária Federal.
3: O foco da fiscalização este ano foi o uso de álcool pelos motoristas. Mais de 900 pessoas foram autuadas por embriaguez ao volante.
4: De olho nos motoristas que insistem em beber e dirigir, a Polícia Rodoviária Federal encerrou mais uma operação de fiscalização entre a sexta-feira, dia 4, e a segunda-feira, 7 de setembro. A Operação Independência foi a primeira ocorrida depois que o CONTRAN, Conselho Nacional de Trânsito, definiu novas regras na fiscalização de alcoolemia. Agora, a Lei Seca passa a prever um pré-teste ou teste passivo. Somente se for detectado algum indício de embriaguez neste teste inicial, é que o condutor será encaminhado ao uso do bafômetro. A prática já é adotada pelos agentes da Polícia Rodoviária Federal, como destaca o coordenador geral de comunicação institucional da PRF, Matheus de Paula.
5: O foco deste ano foi a questão da mistura álcool e direção. Na verdade, essa já é uma fiscalização que a PRF faz constantemente nesse feriado. Foram cerca de 54 mil testes de alcoolemia realizados em todo o Brasil, onde nós autuamos 993 motoristas por embriaguez ao volante.
4: Ao todo, os agentes registraram 1.031 sinistros de trânsito, com 66 mortos e 1.074 feridos. Mais de 24 mil veículos foram flagrados com a velocidade acima do permitido, 5.404 motoristas foram autuados por ultrapassagens irregulares, 2.610 por não utilizarem o cinto de segurança e 461 por transportarem crianças fora das cadeirinhas. Reportagem Graziele Bezerra.
6: Pessoas que vivem com doenças raras são acolhidas no Sistema Único de Saúde por um protocolo que já existe há mais de 10 anos.
3: É a Política Nacional de Atenção Integral às Pessoas com Doenças Raras. Ela estabelece procedimentos para diagnósticos, tratamentos e melhoria da qualidade de vida dos pacientes.
6: Nós conversamos com o coordenador de doenças raras do Ministério da Saúde, Natan Monsores, sobre a política e a assistência prestada pelo SUS para quem vive com condições incomuns e de difícil identificação. Acompanhe.
4: Olá, doutor Natan Monsores, um prazer ter o senhor com a gente aqui na Voz do Brasil pra gente falar sobre doenças raras, né? Eu queria que o senhor começasse, então, dizendo aí pro nosso ouvinte, o nosso espectador, o que que define uma doença como rara e se há alguma estimativa de quantas pessoas existem hoje no Brasil com esse tipo de doença.
7: Doença rara para o Ministério da Saúde é um tema de bastante relevância. Primeiro aqui, né, agradecer pelo convite e desejar aí para todos os ouvintes também um excelente dia. Mas vamos lá, para o Ministério da Saúde, doença rara é aquela que acomete, né, 65 pessoas a cada 100 mil brasileiros. Em sua maioria, essas doenças são doenças de origem genética que afetam predominantemente crianças, mas também podem acontecer, né, em adultos, em pessoas idosas, de acordo com a natureza da própria doença. As estimativas globais que a gente tem para esse grupo de condições é de que entre 2,5%, 3% a 6% de toda a população do planeta seja afetada em algum momento por alguma dessas doenças raras. Então, essa estimativa ela acaba se replicando aqui no Brasil também, tá? Então, é essa faixa. São muitos milhões de brasileiros. Precisar um número é sempre muito difícil, tá? Porque cada doença traz a sua contribuição numérica para o escopo brasileiro. E as doenças que acontecem aqui no Brasil não necessariamente replicam o que acontece em outros lugares do mundo. Mas nesse momento a gente tem trabalhado bastante em melhorar essas estatísticas.
3: Existe hoje uma política nacional de atenção integral às pessoas com doenças raras, né? Como é que essa política estabelece o acolhimento, o encaminhamento para pessoas com doenças raras no SUS, coordenador? Existe alguma diferença em relação ao acompanhamento de uma doença comum?
7: Existem algumas diferenças importantes, sim. Então, um percentual das crianças, né, identificadas com doenças raras vem de uma ação que existe há quase 20 anos aqui no Ministério da Saúde, na verdade há mais de 20 anos aqui, que é o Programa Nacional de Triagem Neonatal. É o famoso teste do pezinho, né, do qual é coletada, né, algumas gotinhas de sangue, né, do pé do bebê para fazer uma série de exames e depois, né, essas crianças serão acolhidas pelo sistema de saúde. Então, por exemplo, essa é uma grande porta de entrada que a gente tem. As outras portas de entrada são os serviços de referência em doenças raras. Hoje são mais de 50 serviços no Brasil, boa parte deles está associada a hospitais universitários, e esses serviços, eles recebem a chancela, a orientação da rede de atenção à saúde do estado, para que os casos, né, suspeitos de doenças raras sejam encaminhados para lá. Esses serviços hoje, eles contam com um exame genômico, por exemplo, que é o sequenciamento de episoma, que ajuda a diagnosticar essas crianças, essas pessoas, né, para que elas consigam alcançar o diagnóstico necessário.
4: Então, eu suponho que quando o médico, ali nos primeiros momentos, né, de acompanhamento do bebê, identifica que ele tem alguma condição e outras doenças mais comuns são descartadas, ele encaminha, então, a família para procurar esse serviço de referência, que o senhor disse que geralmente está nos hospitais universitários, né?
7: Isso. O fluxo estabelecido pelos estados geralmente é o seguinte, né? A atenção primária, os postos de saúde, as unidades básicas de saúde, as emergências, né? Algumas dessas crianças e adultos acabam, né, sendo identificados, né, em situações de alguma gravidade já. Essas pessoas são encaminhadas, né, pela regulação, que é uma área, né, da Secretaria de Saúde que estabelece filas, vagas, processos de atendimento. A regulação encaminha esses pacientes para esses serviços ultra especializados e lá nesse serviço o paciente vai ter contato com geneticista, com nutricionista, uma equipe multiprofissional que vai tentar acolher as suas necessidades. Então, o fluxo de modo geral é esse. Mas para algumas doenças, não necessariamente o lugar de atendimento é um serviço de referência em doença rara. Então, muitos pediatras, muitos neurologistas, muitos endocrinologistas também, né, conseguem conduzir o manejo, o atendimento dessas doenças.
3: Coordenador, nós temos aqui uma pergunta do Marco Aurélio Cardoso, ele é presidente de uma associação de familiares e pessoas com síndrome de Prader-Willi, uma doença rara que, entre outras coisas, causa hiperfagia, ou seja, fome acima do normal e, consequentemente, obesidade. Ele menciona outro sintoma da doença e faz uma pergunta, vamos ouvir.
8: A hipotonia neonatal é o principal sinal de alerta da síndrome de Prader-Willi. logo ao nascimento. Sabendo disso, a SPDA Brasil uniu mais de 10 associações de síndromes raras que compartilham esse mesmo sintoma. Como o Ministério da Saúde pode colaborar conosco para divulgar uma diretriz ou fluxo de orientação para os profissionais da rede pública de saúde, ajudando a encurtar a jornada dessas famílias em busca de um diagnóstico precoce?
7: Vou responder aqui essa pergunta maravilhosa e dar uma oportunidade da gente entender como é que a rede funciona. A Prader-Willi, né, um quadro sindrômico, é muito caracterizado por essa questão da hipotonia e da dificuldade, por exemplo, do bebê em fazer a sucção, né, do peito da mãe, né, o aleitamento materno, ele fica prejudicado. E logo do início, essa criança tem dificuldades com ganho de peso. Então, olha como é que é importante a gente ter um instrumento da atenção primária, né, para poder acompanhar isso. Hoje o Brasil disponibiliza para as famílias a caderneta da criança, que é um instrumento, né, usado pela equipe de saúde da atenção primária, né, do postinho, da unidade básica de saúde, para poder acompanhar o desenvolvimento dessa criança. Então, se o profissional da atenção primária ele consegue, né, preencher adequadamente essa caderneta da criança, boa parte desse processo de suspeita, né, de que alguma doença rara, né, esteja ocorrendo naquela situação, ela começa a ser levantada. Para além disso, né, se essa oportunidade de identificar a doença, né, no início da sua apresentação aconteça, tem outros marcos de crescimento, outros marcos de desenvolvimento que a gente pode utilizar como rede de saúde. Né? A baixa estatura, por exemplo, né, essas crianças costumam ter, né, algum grau de deficiência de hormônio do crescimento, costumam ter algumas alterações no desenvolvimento motor, algum grau de deficiência cognitiva também, né, instalada, além da compulsividade alimentar, né, que foi falada aí. Hoje, dentro do Sistema Único de Saúde, como é que funcionaria esse processo para melhorar o acolhimento? Né? É o desenvolvimento do que a gente chama de linha de cuidado. O Ministério da Saúde, nos últimos meses, tem elaborado algumas linhas de cuidado e tem disponibilizado isso para a população, né, para os profissionais de saúde também, no sentido de dar as orientações adequadas. Nesse momento, a gente está desenvolvendo uma de doenças neuromusculares, né, que não é bem o quadro aí de Prader-Willi, mas esse desenvolvimento está permitindo a gente, né, criar marcos também para outras condições que vão ter, né, situações semelhantes, que vão precisar, né, de manejo endocrinológico, de suporte nutricional, de orientação psicológica e comportamental, de apoio educacional. Então, a linha de cuidado é o melhor instrumento que a gente tem na ausência, por exemplo, de medicamentos específicos. No caso de Prader-Willi, né, há uma deficiência de hormônio de crescimento que costuma ser debatida também entre profissionais para ajudar a conduzir, a manejar a situação. Mas, né, na ausência de um protocolo ou na ausência de uma orientação específica de cuidado, a recomendação do Ministério da Saúde é procurar, né, que esse pai, que essa mãe, que essa família procure um serviço de referência em doenças raras.
4: Para a gente concluir, então, doutor Natan, quando o senhor mencionou aí, às vezes, a ausência de uma medicação específica para tratar aquela doença, né, que possa servir de cura ou mesmo de tratamento, mas as pessoas encontram outros tratamentos para os sintomas e também tratamento psicossocial pelo próprio SUS, né, inclusive para as famílias.
7: Isso. Recentemente, o Ministério da Saúde anunciou uma iniciativa muito bacana para as mães cuidadoras de apoio psicológico, né? Então, no sentido de acolher essas mães, porque, né, o dia a dia, né, do cuidado, ele é uma sobrecarga, né, importante para a saúde mental dessas mães.
3: Muito bem, nós conversamos com o Natan Monsores, coordenador de doenças raras do Ministério da Saúde. Muito obrigado por sua entrevista aqui à Voz do Brasil.
7: Agradeço pela oportunidade e o Ministério da Saúde fica à disposição de vocês e dos ouvintes, para diálogo e esclarecimento.
4: Hoje, 8 de setembro, é celebrado o Dia Mundial da Alfabetização.
3: A data criada pela Organização das Nações Unidas marca a importância desta etapa no desenvolvimento da cidadania de crianças, jovens, adultos e idosos.
4: E o Ministério da Educação ressalta o compromisso com o processo de alfabetização em todas as idades.
9: A alfabetização é um direito fundamental em todas as idades. E para comemorar o dia em que ela é celebrada no mundo todo, o Ministério da Educação ressalta a importância dessa etapa. A qualquer tempo, jovens, adultos e idosos podem retomar os estudos e aprender habilidades que permitem compreender, produzir e utilizar conhecimentos em diferentes situações da vida social. O processo de alfabetização começa quando já se tem as habilidades de ler e de compreender textos curtos, de localizar informações e de escrever palavras. Como explica a secretária de Educação Básica do MEC, Kátia Schweikart, ele segue por toda a vida escolar do estudante, principalmente da criança.
10: A alfabetização começa lá atrás e que ela já pode ser trabalhada por meio das linguagens, por meio do contato com os livros, nos seus processos de aprendizagem. Os efeitos disso vão aparecer e certamente essa criança conseguirá se desenvolver.
9: O Dia Mundial da Alfabetização lembra a responsabilidade de professores, gestores públicos e redes de ensino como agentes nesse processo educacional. A alfabetização é um compromisso compartilhado entre municípios, estados, Distrito Federal e a União, conforme estabelece a Constituição Federal e a legislação educacional brasileira. Reportagem Léo Gomes.
11: Dicas do Enem.
12: Olá, meu nome é Isaac Leal e a minha pergunta é: como eu posso montar um cronograma de estudos?
13: Responde é a Ana do Lemos, responsável pela coordenação de um cursinho popular.
14: No edital do Enem tem descritas todos os conteúdos que poderão cair na prova. Eu começaria estudando ele. Eu acredito que todas as matérias merecem atenção, até porque o Enem é uma prova que trabalha diferentes competências. Então, numa questão em que você está vendo matemática, pode ser que tenha uma pergunta sobre interpretação textual e vice-versa. Então, é importante que você tenha um conhecimento básico sobre todas as disciplinas. Tem pessoas que conseguem estudar 30 minutos no dia e conseguem se sair bem na prova, mas tem pessoas que precisam de mais tempo, uma, duas, três horas. A minha dica é que você respeite a sua disponibilidade. É importante que você se organize para estudar com mais antecedência possível. Revisar, responder questões, conversar com a sua rede de apoio e descansar.
13: É isso aí. As provas vão ser realizadas nos dias 8 e 15 de novembro. Se prepare e acompanhe as nossas dicas toda terça-feira aqui na Voz do Brasil e também na radiogov.ebc.com.br.
3: Personagens que marcaram a luta por um Brasil independente.
6: Na Semana da Pátria, vamos conhecer algumas figuras históricas.
3: Seus nomes estão marcados no Livro de Aço, que registra na memória nacional a trajetória dos chamados heróis da pátria.
15: A praça que abriga os três poderes da República em Brasília também guarda a memória daqueles que se dedicaram a um ideal de nação. No Panteão da Pátria, o Livro de Aço reúne os nomes de 49 dos 87 heróis brasileiros oficialmente reconhecidos. Quatro deles estão ligados à independência do Brasil. Joaquim José da Silva Xavier, o Tiradentes, inaugura o Livro de Aço. O historiador Rafael Leporassi explica por que Tiradentes se tornou um herói da pátria, mesmo tendo morrido 30 anos antes da independência do Brasil.
16: Ele fez parte de um movimento que visava a separação de Minas Gerais do Império Português. Para muitos historiadores, é um dos primeiros movimentos a trazer um ideal de fim do pacto colonial.
15: Tiradentes virou símbolo da Inconfidência Mineira. Quando a trama foi descoberta, acabou condenado à morte. Mas a Inconfidência deixou uma ideia que atravessaria décadas. Anos depois, esse projeto ganhou um articulador, o professor José Bonifácio de Andrada e Silva. Quando Portugal exigia que Dom Pedro retornasse, Bonifácio trabalhou para convencê-lo a permanecer no Brasil. O jornalista e escritor Laurentino Gomes detalha o projeto de Bonifácio.
17: Ele percebe que a única solução para a elite brasileira preservar os seus privilégios era manter o herdeiro da coroa de Portugal no trono e ir por uma via monárquica e não republicana.
15: A independência não foi fruto apenas do dia 7 de setembro. Depois que Dom Pedro decidiu ficar no Brasil, foram meses até o processo ser concretizado. Em 7 de setembro de 1822, durante uma viagem, recebeu cartas de sua esposa, Maria Leopoldina, e de José Bonifácio, que relatavam novas exigências de Lisboa. Do lugar onde estava, às margens do rio Ipiranga, Dom Pedro I decidiu proclamar a independência do Brasil.
0: O historiador Rafael de Porassi destaca que também foi pessoalmente interessante para Dom Pedro I romper com Portugal.
16: Ele voltando para Portugal seria um príncipe. No Brasil ele seria alçado à condição de rei ou até de imperador.

0: Que foi o que aconteceu.
1: Após o grito do Ipiranga, houve resistência portuguesa e conflitos em diferentes regiões do país. E nesse cenário, na Bahia, surge mais uma personagem da história da independência, Maria Quitéria. Em 1822, ela fugiu de casa, se disfarçou de homem e entrou para o batalhão de voluntários do príncipe. Quando sua identidade foi descoberta, Maria Quitéria não foi expulsa. Depois da vitória, foi condecorada pelo próprio Dom Pedro I. Mas a heroína acabou esquecida pela sociedade. O jornalista Laurentino Gomes explica que a independência envolveu muitos brasileiros e brasileiras.
2: Na Bahia, no Piauí, no Ceará, nas regiões mais distantes, o Brasil inteiro se envolveu no processo de independência, e sem essa luta, o Brasil hoje não existiria.
1: O Livro de Aço nasceu em 1989, com a inscrição de Tiradentes. Dom Pedro I entrou no livro 10 anos depois, em 1999. José Bonifácio foi inscrito em 2005 e Maria Quitéria em 2018. Tiradentes morreu antes da independência. José Bonifácio ajudou a construí-la politicamente. Dom Pedro proclamou a ruptura e Maria Quitéria pegou em armas para defendê-la. 4 personagens, 4 histórias e 4 maneiras diferentes de olhar para o nascimento do Brasil independente.

0: reportagem Luana Caro. 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
1: Fique agora com as notícias do Poder Judiciário e do Congresso Nacional. Boa noite.
0: Boa noite, até amanhã.
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3: Você vai ouvir agora notícias do Poder Judiciário.
4: Ministro Edson Fachin encerra o Encontro Nacional de Corregedores na sede do CNJ em Brasília.
5: STJ entende que defensoria pública habilitada durante prazo recursal tem direito à contagem em dobro desde a intimação.
4: Presidentes do TSE e da Câmara dos Deputados reforçam confiança na Justiça Eleitoral.
5: Boa noite, eu sou Leandro Bezerra.
4: E eu sou Walter Lima.
5: O presidente do Supremo Tribunal Federal e do Conselho Nacional de Justiça, ministro Edson Fachin, participou hoje do Encontro Nacional Integração de Boas Práticas, diálogos entre o CNJ e o Colégio de Corregedores e Corregedoras da Justiça do Brasil, na sede do CNJ em Brasília.
4: As corregedorias são responsáveis por orientar e fiscalizar o funcionamento dos tribunais e dos cartórios.
5: O evento promoveu a cooperação entre as instituições e o compartilhamento de experiências para melhorar os serviços prestados pelo Poder Judiciário.
4: Durante o encontro, o ministro Edson Fachin destacou a importância do diálogo e da atuação da justiça brasileira diante dos desafios atuais.
6: Os dias de hoje reclamam esse diálogo permanente, reclamam que tenhamos uma resposta à altura dos desafios. E eu estou plenamente convencido de que o Poder Judiciário brasileiro está à altura dos desafios que se lhes apresentam no momento contemporâneo. E a justiça brasileira não faltará à legalidade constitucional, por certo, por seus deveres que decorrem da própria Constituição.
5: Você ganhou uma ação na Justiça do Trabalho e mesmo assim não recebeu o seu dinheiro?
4: Para resolver esse tipo de situação e garantir que as decisões judiciais sejam cumpridas, a 16ª Semana Nacional da Execução Trabalhista entrará em ação entre 14 e 18 de setembro em todo o país. Larissa Batista.
7: Com o slogan Seu Direito por Inteiro, a iniciativa é um esforço concentrado para localizar bens de devedores, incentivar acordos e dar mais celeridade ao pagamento dos créditos trabalhistas. Para se ter uma ideia, no ano passado, a campanha movimentou mais de 8 bilhões de reais em 5 dias de evento e promoveu mais de 94 mil audiências e cerca de 24 mil acordos entre trabalhadores e empresas. Quem quiser incluir um processo nesse mutirão pode pedir a inscrição na Vara do Trabalho, nos TRTs ou nos Centros de Conciliação da Justiça do Trabalho, onde o processo tramita. Para mais informações, acesse csjt.jus.br.
5: Presidentes do Tribunal Superior Eleitoral e da Câmara dos Deputados reforçam confiança na Justiça Eleitoral.
4: Pronunciamentos aconteceram na abertura da exposição O Caminho do Voto, na Câmara. Fábio Ruas.
8: O presidente do TSE, ministro Cássio Nunes Marques, disse que a exposição mostra que o caminho do voto vai muito além da cabine de votação. A Justiça Eleitoral percorre uma longa jornada de preparação, fiscalização e auditorias para garantir a segurança do processo eleitoral. Já o presidente da Câmara lembrou que o voto é o resultado de um processo amplo e aperfeiçoado ao longo do tempo. A mostra vai ficar disponível ao público até o próximo dia 21 de setembro.
5: Defensoria Pública habilitada durante o prazo para recurso tem direito à contagem em dobro completo desde a intimação da sentença.
4: Essa conclusão é do Superior Tribunal de Justiça, o STJ. Fátima Uchoa.
9: Uma mulher foi condenada a pagar pensão alimentícia e procurou a Defensoria Pública do Paraná quando faltavam 2 dias úteis para o fim do prazo simples de 15 dias. O Tribunal Estadual não conheceu da apelação por considerá-la fora do prazo. Já a terceira turma do STJ a reconheceu como tempestiva, ou seja, dentro do prazo legal. Segundo a ministra relatora Nancy Andrighi, a aplicação do prazo em dobro não altera o dia inicial da contagem do prazo recursal, que permanece o mesmo, mas o que ocorre é apenas a ampliação do termo final e, no caso de apelação, dobra-se o prazo de 15 dias úteis. Assim, o Tribunal do Paraná deverá continuar com o julgamento.
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5: A você uma boa noite.
1: E até amanhã.
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11: Eu sou Paula Groba.
12: E eu sou Humberto Pinheiro.
11: E estes são os destaques de hoje do Jornal do Senado, que começa agora.
12: Avançam novas regras para proteger investidor de criptomoeda.
11: Senado aumenta a proteção para crianças vítimas de violência no exterior.
12: Reajustes da conta de luz podem ser limitados pela inflação.
11: Boa noite.
12: Boa noite.
11: Quem investe em criptomoedas e outros ativos virtuais poderá ter mais proteção contra o risco de perder dinheiro caso a empresa que administra os recursos tenha problemas financeiros.
12: A Comissão de Ciência e Tecnologia aprovou novas regras para separar o dinheiro dos clientes do patrimônio das empresas. Os detalhes com a repórter Patrícia Oliveira.
13: Se uma corretora tiver problemas financeiros, o dinheiro investido pelos clientes em ativos virtuais, como as criptomoedas, não deve ser usado para cobrir dívidas ou prejuízos da própria empresa. É o que estabelece um projeto aprovado na Comissão de Ciência e Tecnologia. O texto também prevê que essas plataformas tenham um capital mínimo para atuar no mercado, para reduzir o risco de quebrar dessas empresas e de perdas para os investidores, como explicou o relator da proposta, senador Carlos Portinho, do PL do Rio de Janeiro.
14: O Banco Central deverá estabelecer requisitos prudenciais mínimos de capital para funcionamento das corretoras e plataformas de investimento em ativos digitais.
13: O projeto também estabelece medidas para prevenir fraudes, lavagem de dinheiro e o uso de ativos virtuais para financiar organizações criminosas. A proposta segue para a análise da Comissão de Assuntos Econômicos.
11: E empresas podem receber incentivos para contratar mulheres com câncer de mama.
12: Projeto com esse objetivo seguiu para análise do plenário do Senado. Repórter Márcio Maturana.
15: O projeto cria o programa Empresa Rosa e o selo Rosa para inclusão e

0: Inserção no mercado de trabalho de mulheres diagnosticadas em tratamento ou em remissão de câncer de mama. O programa prevê ações de contratação com igualdade de oportunidades, condições adequadas, flexibilização para o trabalho remoto, jornada reduzida e estabilidade no emprego, tudo sem redução da remuneração. As empresas participantes com mais de 10 empregados vão ganhar o selo rosa, válido por 2 anos e renovável pelo mesmo período, que poderá ser usado em publicidades. O texto foi aprovado na Comissão de Assuntos Sociais com parecer lido por Flávio Arns, do PSB do Paraná.
1: Para a criação de um regime positivo de inserção e manutenção profissional das mulheres em tratamento ou remissão do câncer de mama, possui valor social evidente. Além disso, é comprovado que se manter ocupado e produtivo representa um grande apoio psíquico aos pacientes de câncer ao obstar ou ao menos dificultar o advento de depressão que muitas vezes os acomete.
0: A certificação vai ser feita por uma comissão composta de representantes do governo, do setor privado e da sociedade civil.
2: O Senado aprovou uma proposta que aumenta a proteção para crianças vítimas de violência no exterior.
3: Se houver indícios de violência ou de outro crime, as autoridades brasileiras poderão deixar de determinar o retorno da criança ao país onde morava com o pai. Repórter Pedro Pincer.
4: A proposta permite às autoridades brasileiras deixar de determinar o retorno de crianças e adolescentes ao país onde moravam com o pai quando houver indícios de que eles ou a mãe brasileira foram vítimas de violência doméstica. A Convenção sobre os Aspectos Civis do Sequestro Internacional de Crianças determina, em regra, o retorno da criança ou do adolescente. A relatora, senadora Mara Gabrilli, do PSD de São Paulo, fez ajustes para dar mais clareza e segurança jurídica ao texto. Para ela, a principal inovação da proposta é reconhecer que a violência doméstica pode constituir risco suficiente para autorizar a autoridade brasileira a ignorar a regra de retorno da criança ou do adolescente ao país estrangeiro.
5: E a proposição, ela contribui para que a exceção de grave risco deixe de ser interpretada de modo restritivo, permitindo que situações de violência, ainda que contra a genitora, sejam juridicamente consideradas como fatores de risco à criança.
4: Como sofreu mudanças, o texto retorna à Câmara dos Deputados.
2: Migrantes, refugiados e pessoas sem nacionalidade reconhecida por nenhum país que chegarem ao Brasil poderão ter acesso a serviços de acolhimento do Sistema Único de Assistência Social.
3: É o que prevê um projeto que começa a ser analisado pelo Senado. A proposta busca garantir dignidade à pessoa que, muitas vezes, são obrigadas a deixar seus países por causa de guerras, fome ou perseguição. Repórter Alexandre Campos.
6: Pelo texto, o direito aos serviços de acolhimento será exercido sem a necessidade de apresentação de documento não exigido em lei, a inscrição no CPF e comprovantes de residência e de regularidade migratória. Autor do projeto, o senador Paulo Paim, do PT do Rio Grande do Sul, lembrou que muitos desses migrantes fogem de guerras, da fome ou de perseguição e, quando chegam ao Brasil, precisam de um acolhimento digno e continuado.
7: Mais do que atender situações emergenciais, queremos transformar o acolhimento em uma política permanente do Estado brasileiro. O projeto também ajuda a fortalecer a estrutura dos municípios, reduz a dependência de recursos internacionais e melhora as condições de atendimento. Isto é, política humanitária.
6: A proposta vai além ao garantir a unidade familiar para evitar que, a depender do encaminhamento dado no atendimento, pais e filhos acabem ficando separados. A comunicação entre os profissionais de assistência social e os migrantes deve contar com tradução e mediação intercultural, e os documentos de viagem e de identificação não poderão ser retidos.
2: Avançou no Senado o projeto que autoriza o porte de armas de fogo para membros da Defensoria Pública da União, dos Estados e do Distrito Federal.
3: Uma emenda estendeu o benefício a integrantes da Advocacia Geral da União e procuradores estaduais e distritais. Repórter Bruno Lourenço.
8: O projeto altera o Estatuto do Desarmamento para permitir que defensores públicos da União e dos estados, além de membros da Advocacia Geral da União e procuradores dos estados e do Distrito Federal, tenham direito ao porte de arma de fogo. O relator, senador Flávio Bolsonaro, do PL do Rio de Janeiro, ressaltou que esses profissionais lidam rotineiramente com situações perigosas.
9: Há, portanto, na atuação do defensor público, risco de ameaças reais, violência física, retaliações de facções criminosas e de partes envolvidas em processos judiciais. Além da necessidade de visitas constantes a presídios, há disputas sensíveis de guardas de filhos ou posse de terra que tenham gerado hostilidade extrema das partes contrárias.
8: A proposta seguiu para a Comissão de Constituição e Justiça.
2: Diminuir as filas do INSS é o objetivo da lei promulgada pelo Congresso Nacional nesta terça-feira. A norma reduz de 45 para 30 dias o prazo para um processo ser incluído no programa de gerenciamento de benefícios que abrange monitoramento especial e força-tarefa dos servidores. A nova legislação amplia ainda a finalidade do programa, que passa a incluir a análise de reconhecimento inicial de direitos, reavaliação e revisão de benefícios previdenciários e assistenciais.
3: No Congresso Nacional, o texto foi analisado por meio de medida provisória e recebeu aprovação dos senadores no início do mês. A relatora da proposta, senadora Zenaide Maia, do PSD do Rio Grande do Norte, destacou a necessidade de dar mais agilidade à análise dos processos. De acordo com ela, a demora em obter uma resposta do INSS afeta especialmente pessoas que dependem de auxílios da Previdência para despesas básicas.
10: O principal beneficiário dessa medida é o cidadão que depende do INSS para o reconhecimento de direitos de natureza alimentar, aposentadorias, benefícios por incapacidades e benefícios assistenciais.
2: E a inflação pode ser o limite para reajustes da conta de luz, é o que diz um projeto aprovado na Comissão de Infraestrutura.
3: O texto ainda cria um regime especial para frear aumentos na região norte e determina que a Agência Nacional de Energia Elétrica adote índice ou metodologia para os reajustes anuais das tarifas de energia elétrica. Agora, o projeto será analisado pela Comissão de Assuntos Econômicos. Edição de Paulo Agroba e trabalhos técnicos de Eliseu Caires. O Jornal do Senado fica por aqui. Acompanhe agora as notícias da Câmara dos Deputados. Boa noite.
2: Boa noite e até amanhã.
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12: Câmara diminui restrições legais para benefícios concedidos a data centers.
13: Avança projeto de lei que aumenta a punição para crimes contra os idosos.
12: Deputados alteram o programa de gratificações para reduzir as filas do INSS.
13: Boa noite. A Câmara aprovou medida provisória que muda o programa de gratificações destinado a reduzir as filas do INSS. O repórter Marcelo Larcher explica as mudanças.
14: O plenário da Câmara aprovou medida provisória que altera o programa criado no ano passado para permitir gratificações como maneira de reduzir as filas de perícia e análise de benefícios do INSS. O texto amplia o alcance do programa que, quando foi criado, priorizava a revisão de benefícios já concedidos. Agora, esses processos terão a mesma prioridade dos pedidos novos. Além disso, reduz de 45 para 30 dias o prazo de espera para que um processo entre no programa. O Programa de Gerenciamento de Benefícios foi criado por uma medida provisória em 2025. Ele permite pagamentos extraordinários para servidores que trabalham com a revisão de benefícios e na análise do pagamento do Benefício de Prestação Continuada, ou BPC. Esse pagamento extra é de R$ 68,00 por processo concluído para servidores do INSS e de R$ 75,00 por perícia ou análise de documento para os médicos da Perícia Médica Federal. O programa está previsto para acabar no fim do ano. De acordo com o INSS, as medidas deram resultado. Entre janeiro e junho deste ano, o número de processos pendentes de análise ou de perícia médica inicial caiu de 2 milhões e 700 mil para 1 milhão e 700 mil. Já os processos com tempo de espera superior a 45 dias passaram de 1 milhão e 700 mil para apenas 557 mil. O deputado Reginaldo Lopes, do PT de Minas Gerais, disse que a medida é importante para a população mais carente, que depende de benefícios previdenciários.
15: Já conseguimos diminuir a fila em 76% até o mês de agosto. E agora, no mês de setembro, nós vamos zerar a fila do INSS.
14: A medida provisória que altera o programa criado no ano passado para permitir gratificações como maneira de reduzir as filas de perícias e análises dos benefícios do INSS foi aprovada também pelo Senado e já pode virar lei. Da Rádio Câmara de Brasília, com informações de Antônio Vital, Marcelo Larcher.
16: Justiça.
17: Tião Medeiros, do PP, defende a suspensão do reconhecimento dos estudos de demarcação da terra indígena Tecorá Guavirá, no oeste do Paraná. Relator da matéria na Comissão de Agricultura, ele afirma que o procedimento da FUNAI desrespeitou o marco temporal adotado pelo Congresso para as demarcações.
18: Tião Medeiros também cita decisões da Justiça que interromperam o processo por falhas nos estudos de identificação da área. De acordo com o parlamentar, a medida fortalece a segurança jurídica e reduz os conflitos na região.
19: Segurança Pública.
17: A comissão da Câmara aprovou o aumento de penas para crimes contra idosos. A repórter Paula Bittar acompanhou a votação.
20: A Comissão de Constituição e Justiça da Câmara aprovou um projeto que altera o Código Penal para aumentar as penas para os crimes de lesão corporal, abandono, constrangimento ilegal e estelionato praticados contra pessoas idosas. Pelo texto, em casos de lesão corporal, a pena será de 1 a 3 anos de reclusão, podendo ser aumentada em 1/3 se for qualificada. A pena atual para lesão corporal simples é de 3 meses a 1 ano de detenção. Para o estelionato, o projeto prevê aumento de pena de 1 a 2/3. A pena poderá ser aplicada em dobro se a vítima tiver 80 anos ou mais. Nos crimes de abandono de incapaz ou constrangimento ilegal, as penas poderão ser aumentadas, respectivamente, pela metade e em 1/3. O constrangimento ilegal ocorre quando alguém, por violência ou grave ameaça, força outra pessoa a fazer o que a lei proíbe ou a deixar de fazer o que a lei permite. Também ocorre quando o autor reduz a capacidade de resistência da vítima. A relatora na comissão, deputada Renilce Nicodemos, do MDB do Pará, disse que a proposta está de acordo com os preceitos constitucionais.
21: Proteger quem construiu a história do nosso país é também defender a dignidade e o respeito que toda pessoa merece. É uma medida importante para combater a violência e os crimes contra essa parcela da população e garantir uma resposta mais firme de quem comete esse tipo de violência. Estamos trabalhando para garantir que nossos idosos tenham seus direitos respeitados e possam viver com mais segurança, dignidade e proteção.
20: Projeto que aumenta penas para os crimes de lesão corporal, abandono, constrangimento ilegal e estelionato praticados contra pessoas idosas ainda depende de aprovação pelo plenário da Câmara antes de seguir ao Senado. Da Rádio Câmara de Brasília, Paula Bittar.
18: Jefferson Campos, do PL de São Paulo, defende proposta que reduz a idade mínima de imputabilidade penal no Brasil. O texto estabelece que jovens entre 12 e 16 anos respondam penalmente por crimes contra a vida, hediondos ou cometidos com violência e grave ameaça.
17: Jefferson Campos entende que a medida busca combater a impunidade e conter o recrutamento de adolescentes por organizações criminosas. Na visão dele, a medida é fundamental para garantir a punição proporcional de crimes graves.
18: Júnior Lourenço, do MDB do Maranhão, quer capacitar profissionais de beleza e estética para identificar sinais de violência contra a mulher. De acordo com o deputado, a ideia é ampliar a rede de apoio e facilitar o acesso das vítimas aos serviços de proteção.
17: Júnior Lourenço explica que o projeto inclui cabeleireiros, manicures, pedicures, depiladores, maquiadores e esteticistas. Eles devem orientar as mulheres sobre canais de denúncia e serviços públicos, além de, com autorização da vítima, acionar os órgãos competentes.
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0: ciência e tecnologia.
1: A Câmara aprovou o projeto que diminui restrições legais para benefícios concedidos a data centers, resseguradoras e pequenos municípios. O repórter Marcelo Lascher explica as exceções.
2: A Câmara dos Deputados aprovou o projeto que permite que benefícios tributários concedidos a empresas de data centers, resseguradoras e as instituições beneficiadas por Programa Federal de Financiamento de Ações de Combate ao Câncer fiquem fora de restrições impostas pela Lei de Responsabilidade Fiscal em 2026. O projeto permite ainda que municípios de até 65 mil habitantes não precisem comprovar que arrecadam todos os impostos de sua competência para poder receber repasses federais ou estaduais. Essa exigência também é prevista na Lei de Responsabilidade Fiscal. O projeto foi apresentado pelo deputado licenciado José Guimarães, hoje ministro das Relações Institucionais da Presidência da República. A proposta original beneficiava empresas localizadas em áreas de livre comércio e o setor de bens de capital. Mas o texto foi alterado pelo relator, deputado Isnaldo Bulhões Júnior, do MDB de Alagoas. O texto final permite que benefícios fiscais concedidos a empresas de data centers, resseguradoras e instituições beneficiadas por Programa Federal de Financiamento de Ações de Combate ao Câncer não precisem ser acompanhados de estimativa de impacto financeiro e orçamentário para entrar em vigor. O projeto também dispensa a obrigação de demonstrar que a renúncia de receita não afetará as metas fiscais ou que será compensado pelo aumento de receita. O relator da proposta, Isnaldo Bulhões Júnior, diz que a medida é especialmente importante para atrair investimentos para o setor de data centers, beneficiado no início do ano pela criação do Regime Especial de Tributação para Serviços de Data Center, o REDATA. Entre outras medidas, o programa suspende a cobrança de tributos federais para a compra de máquinas e equipamentos destinados a centros de processamento de dados. Para Isnaldo Bulhões, o Brasil é um dos países mais procurados por empresas para instalação de centros de processamento de dados.
3: Trata-se de um setor intensivo em investimentos e marcado por elevada competição internacional na escolha da localização de novos empreendimentos em todo o mundo, circunstância que recomenda a existência de um ambiente tributário capaz a favorecer a atração e a realização destes investimentos no Brasil.
2: Mas a exceção das regras da Lei de Responsabilidade Fiscal para municípios com menos de 65 mil habitantes foi criticada pelo deputado Gilson Marques, do Novo de Santa Catarina.
4: Aqui existe uma regra que lá atrás, não estou dizendo que é sensacional e perfeita, mas é a Lei de Responsabilidade Fiscal. Agora, o que esse texto faz? Dizer que não é bem assim, que pode ter uma exceção, que pode ser diferente, que esse ano não precisa ser assim. É inacreditável, eu não sei porque se aprova uma regra e depois diz que essa regra não precisa mais ser respeitada.
2: O projeto que cria exceções na Lei de Responsabilidade Fiscal para municípios com menos de 65 mil habitantes, empresas de data centers, resseguradoras e instituições beneficiadas por Programa Federal de Financiamento de Ações de Combate ao Câncer foi aprovada também pelo Senado e já pode virar lei. Da Rádio Câmara de Brasília, com informações de Antônio Vital, Marcelo Larcher.
0: Saúde.
1: Arthur Oliveira Maia, do União da Bahia, solicita a realização de uma sessão solene em homenagem à pesquisadora Tatiana Lobo Coelho Sampaio, da Universidade Federal do Rio de Janeiro. Ela lidera pesquisas com a polilaminina, uma proteína que pode contribuir para a recuperação de lesões na medula espinhal. Arthur Oliveira Maia destaca que estudos com animais e testes experimentais iniciais em humanos apresentaram resultados promissores na recuperação de movimentos. Segundo o deputado, a pesquisa pode representar um avanço no tratamento de casos graves de paralisia.
0: Consumidor.
1: João Maia, do PP do Rio Grande do Norte, é favorável ao projeto que amplia a proteção de passageiros obrigados a despachar a bagagem de mão durante viagens de avião. De acordo com a matéria, a companhia deverá informar o motivo da exigência sem cobrar valor adicional pelo despacho. A proposta apoiada por João Maia também obriga as empresas aéreas a oferecer canais gratuitos para reclamações sobre o despacho compulsório. O passageiro deverá receber orientações sobre seus direitos em casos de extravio, avaria ou violação da bagagem.
0: Cultura.
1: Projeto reconhece a Irmandade da Boa Morte de Cachoeira no Recôncavo Baiano e sua festa como manifestações da cultura nacional. Alice Portugal, do PCdoB, destaca que a confraria, formada por mulheres negras e descendentes de pessoas escravizadas, é uma das mais antigas tradições religiosas do Brasil.
5: Alice Portugal explica que o grupo surgiu como forma de resistência diante da opressão, garantindo sustento coletivo e apoio a mulheres negras após a escravidão. A deputada afirma que o reconhecimento nacional pode ampliar o acesso da manifestação a políticas públicas de preservação cultural.
6: A renda delas foi responsável por compra de alforrias, acolhimento de mulheres negras marginalizadas, consolidando-se como importante símbolo, não é, de luta pela liberdade, por dignidade dessas populações escravizadas. Então, esse grupo, que data aproximadamente de 1810, a partir de escravas vindas da África, se consolidou como uma manifestação cultural e todos os anos acontece a festa. Então, nós estamos reconhecendo a Irmandade e a festa como manifestações culturais nacionais.
0: Trabalho.
1: Os deputados aprovaram projetos que aumentam estrutura e reajustam valores de custas da Justiça do Trabalho. A repórter Cibele Comanetti tem outras informações.
7: A Câmara dos Deputados aprovou 3 projetos que trazem mudanças para a Justiça do Trabalho. 2 deles modificam a estrutura, com a criação de novas varas no Rio de Janeiro e de cargos de desembargador em Goiás. E um reajusta os valores das custas da Justiça Trabalhista, que estavam defasados há mais de 20 anos. Esse projeto foi apresentado pelo Tribunal Superior do Trabalho em 2022, com a justificativa de que o último reajuste aconteceu em 2002. O texto aprovado, apresentado pela relatora deputada Soraya Santos, do PL do Rio de Janeiro, estabelece que o menor valor será de R$12,02, o maior de R$2.163 e que as custas judiciais terão reajuste automático anual. A proposta também cria um fundo que receberá o valor das custas e de outras receitas, como o pagamento de inscrições em concursos públicos. O propósito é financiar a modernização tecnológica da Justiça do Trabalho. Outro projeto aprovado transforma 7 cargos vagos de juiz do trabalho substituto em 4 cargos de desembargador, 5 cargos em comissão e 3 funções comissionadas no Tribunal Regional do Trabalho da 18ª Região, em Goiás. Segundo o Tribunal Superior do Trabalho, a mudança não representa custos extras. A proposta foi criticada pela deputada Adriana Ventura, do Novo de São Paulo.
8: Este projeto que faz amplia permanentemente a estrutura do segundo grau de Justiça do Trabalho. Fala que os cargos estão vagos, né? A gente pensa que está redistribuindo e está transformando, mas na verdade hoje esse dinheiro não sai da caixinha. Outra coisa importante, além dos novos desembargadores, nós temos 8 novos cargos sendo criadas, inclusive funções comissionadas.
7: O terceiro projeto aprovado, em análise há mais de 10 anos, cria 12 varas do trabalho, além dos cargos de juiz, juiz substituto, analistas e cargos de comissão necessários para o funcionamento delas, no Tribunal Regional do Trabalho da Primeira Região, no Rio de Janeiro. Segundo o relator, deputado Marcelo Crivella, do Republicanos do Rio de Janeiro, as novas varas vão ampliar a capacidade de atendimento à população em 9 municípios do Rio. O projeto foi criticado por deputados do Novo e do Missão, com o argumento de que cria novas despesas. Parlamentares da bancada do governo, como a deputada Jandira Fegali, do PCdoB do Rio de Janeiro, defenderam a proposta.
9: A Justiça do Trabalho é uma trincheira de defesa das mulheres e homens que produzem nesse país. Então o TST é importante e essa inovação, como chamaram aqui, a Justiça Eleitoral também não tem nos Estados Unidos, ela é fundamental para nós aqui. Então a gente não pode ter parâmetros de modelos dos outros, nós temos que entender o papel da Justiça do Trabalho no Brasil.
7: Os 3 projetos que aumentam a estrutura e o valor das custas da Justiça do Trabalho seguiram para análise do Senado. Da Rádio Câmara de Brasília, com informações de Antônio Vital, Cibele Comanetti.
5: Eli Borges, do Republicanos do Tocantins, relatou o projeto que amplia de 60 para 120 dias o período de contratação de trabalhadores safristas. Segundo o deputado, a proposta busca reduzir a burocracia e garantir mais segurança, tanto para empregados quanto para empregadores do campo.
10: Então nós ampliamos de 60 para 120 dias, melhoramos a questão da segurança do trabalhador no aspecto dos direitos que ele tem, direitos para garantir que ele faça um trabalho e não tenha seus problemas em algum acidente, etc. Mas também dando para quem emprega mais facilidade, mais segurança e menos burocracia para ele contratar as pessoas em um período que foi ampliado com esta proposta.
1: Eli Borges destaca ainda que o período trabalhado ficará devidamente registrado, o que permite sua contabilização.

0: O projeto seguirá para análise no Senado.
1: Silvia Cristina, do PP de Rondônia, se manifesta a favor da proposta que prevê a transposição de ex-servidores dos antigos territórios de Rondônia, Roraima e Amapá para os quadros federais. A deputada acredita que a medida faz justiça a quem ajudou a construir esses estados.
2: Essa é uma pauta muito sensível, até porque quem realmente construiu o estado de Rondônia, Roraima e Amapá foram os ex-territorianos, pessoas que chegaram lá quando nada ainda tinha acontecido nesses estados. E hoje é questão de justiça que eles sejam transpostos aos quadros federais. Uma luta, infelizmente, que já acontece há muitos anos, sem dar a devida atenção para que se faça justiça com esses ex-territorianos.
0: Silvia Cristina critica o que chamou de demora na tramitação da proposta e lembra que muitos ex-territorianos morreram sem ter o direito reconhecido. A parlamentar defende que a matéria avance rapidamente até a votação em plenário para garantir dignidade aos servidores.
1: Yandra Moura, do União de Sergipe, propõe criar um piso salarial nacional de R$ 3.400 para conselheiros tutelares, com reajuste anual pelo INPC. O projeto fixa a remuneração mínima em todo o país e garante a inclusão da categoria no PASEP.
0: Na visão de Yandra Moura, a medida, além de corrigir as diferenças salariais entre municípios, valoriza o trabalho de proteção a crianças e adolescentes. A deputada entende que garantir condições dignas de remuneração melhora a qualidade dos serviços prestados à população.
1: Termina agora o Jornal Câmara dos Deputados, produzido pela Rádio Câmara, com trabalhos técnicos de Everson Urani e apresentação de Val Monteiro e Luciana Vieira. Uma boa noite para você.
0: A Voz do Brasil volta amanhã. Boa noite.
3: 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João Molevade, a alegria.

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13: 10 e 4.

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1: Oi, oi, oi, meus amigos, tô chegando feliz da vida e fazer parte do seu dia através

0: sua melhor companhia. Vamos juntos então? O Guilherme Cantão, do DVD 062. Curta comigo, Vazão na Braquiara.
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saudade proibida. Estamos começando mais uma edição dessa terça maravilhosa do nosso charme. Hoje, dia 8 de setembro. Gente, começo de mais um mês, né? Que alegria, que alegria. E agora?

0: a gente apreciar juntinhos aqui na sua Rádio do Coração.
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5: 10:20.

0: pra gente recordar.
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14: 10:34.

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11: 10h50.
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13: Oiê, oiê, oiê! Coisa linda! Vem com a gente curtir mais uma sequência maravilhosa. Bora curtir! Olha onde eu tô! Esse sucesso lançado em junho, ano.

0: em instantes.
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3: 11 e 5.

0: na hora de colorir as madeixas em casa. Então procure um local bem iluminado, acenda todas as luzes e dê preferência à luz natural do dia. Uma boa iluminação garante fidelidade à cor desejada e ajuda a enxergar se a tinta foi aplicada uniformemente. Esse cuidado simples evita manchas e garante uma cobertura perfeita do tom escolhido.
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0: conquistado em 2025, Ídole, as meninas que continuam conquistando, né, e se consolidando como um dos principais nomes da nova geração do sertanejo. Demais. Depois do break, tem muito mais pra você.
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2: 11:20.

0: 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Segura aí, já já tem mais sucesso. 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
14: 11:36.

0: Rigorosa, Henrique e Juliano por aqui. E agora, dicas pra você.
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0: Atenção, meus amigos, plantas dão sinais claros de quando precisam de água no dia a dia. A dica principal é colocar o dedo na terra. Se estiver seca, regue direto na raiz, evitando molhar as folhas, viu? Para arranjos de flor durarem muito mais tempo e seguirem bonitos no vaso, adicione uma colher de vodka na água. É, sabia disso?

0: volta já. Fique coladinha aqui, Charlie.
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3: 11:49.
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4: Top 4 na área, meus amigos. Os quatro sons mais amados no momento, mais pedidos, mais

0: posição número 1.
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0: todo tatuado, tá bombando na internet, tá bombando também nas rádios. Esses estão lançados pelo Geninho. É, e a Mariana Fagundes também, que faz parte desse sucessaço. Curtimos ainda Shakira na número 2 com Dai Dai. É, o povo não esquece, né? Maroon 5 na número 3 com Lisa. E Lucas e Igor na número 4. E essa foi a edição de terça-feira do Charme. Beijos no seu coração, fica bem, se cuida. E até amanhã, gente linda.
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4: 12:02.

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3: 4 horas.

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2: Bom dia mais, bom dia Molevade, bom dia região, quarta-feira 9 de setembro de 2026, para você que tá em casa, no carro, no trabalho, bom dia para você pelas estradas, quer que você esteja, hoje quarta-feira, para nós é fim de semana, vamos para cima, 252 dias do ano, restam 113 dias, hoje é dia do veterinário, dia do administrador, hoje é dia também de São João Pedro Crever. E dia da velocidade, né? 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

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Olha a hora. Vamos junto até as 8 da manhã. Você pode falar comigo, mandar o seu abraço, o seu alô para quem você quiser. Vamos junto nessa festa do rádio 91.1, alegria que contagia. Vamos para mais um novo dia. Bom dia. Chegando o sucesso.

0: Acima de um novo dia! Bom dia! Deus te ama, saúde, paz, alegria, já tá no ritmo da madrugada. Pra cima, fala comigo, bom dia, meu povo, olha a hora. Me lembro, é tenso demais.
1: Bom dia, meu amigo Alex Ribeiro, como é que tá as mãos aí, tudo bom? Manda pra nós aí, A Mudança, com Lourenço Lourival. Música antiga e boa, viu? É modão. E oferece aí pro Juninho, vaqueira de São Isabel, que o conterrâneo de Alfier. Juninho falou que tirou leite até de onça hoje, rapaz. Juninho é bruto, hein?

5h15, bom dia. Preparando as emoções para mais uma madrugada, mais uma jornada. Bom dia, quem fala? Olá, bom dia.

0: 5h19, irmã Nacela, mandei a rédea, vão pra cima.
1: Bom dia, meu amigo Alex Lira, um abraço do Juninho Carpa pra todos os ouvintes aí. Sai, cachorro!
0: Alô, Juninho, bom dia, patrão, já preparando pra mais uma jornada. Simbora, 5h19. Um abraço pra todos os colegas das agências de João Molevade. Que está sempre ligado com a gente na manhã, na madrugada, no novo dia. E final de semana nós vamos estar lá no seu bairro, hein? Cavalgada do Rael. Tamo junto, tira o chapéu, vambora!
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1: Bom dia!
2: Bom dia, Alex Ribeiro, para meus dois passarinhos, Calanha, Ratinho, Sai Cachorro.
1: Alô, meu amigo! Bom dia! Você também pode falar comigo, 91.1. Como é que tá? 381-262. Obrigado pela audiência. Os melhores ouvintes do mundo estão aqui.

0: 5:25, Emanuel. Bora, Emanuel. Vambora, meu povo. Bom dia.
1: Bom dia, Alex Rebê. É José Mara, Fazenda GD. Bora pra cima, irmão. Bora trabalhar. A chuva já passou, uai. Tá doido? Esses dias você chegou atrasado pra trabalhar na rádio aí, que está chovendo de manhã. O Berranteiro falou comigo que você chegou atrasado, está chovendo. Você não deve ter um guarda-chuva não, né? Se tiver um guarda-chuva, eu vou arrumar uma capa pro você, ué. Uma capa de chuva. Aí você não moia. Você tá doido. Manda um alô pra nós aí. Tico Tico da Van, Juliana da Van, Maguinho da Van, Maria Breteira, Dono do Shopping Centro Bateias, tá lá ligadinho com você. Manda um alô pra nós aí, pra essa turma toda do Barreto de Alvinópolis aí. Manda um alô pra essa turma aí do Gata Preta. O pessoal fica ligadinho, né? Alex Ribeiro. A turma já tá no curral há muito tempo tirando leite. Você tá doido? Eita! Bora pra cima! Você tá doido? Manda uma música chonada aí pra nós, hein? Manda uma música de Paulo e Paulinho pra nós aí. Manda uma das antigas aí. E fica com Deus.
0: Alô, meu amigo, 5:27, vamos de volta. Bora, meu filho. De onde o bar já tá, ó, batendo laje no barraco já, o dia já clareou já, ó, bora. 5:27, diz que eles estão passando, ó, lá perto da fazenda dele. Ela tá falando assim, ó, não acelera a van não pra não fazer zoeira pra ele não acordar, mas não é possível. Possível, tá doida. Um falou com o outro assim, ô, oh, é os meninos ficar lá aí, porque vamos acordar ele aí, não é possível, tá doido. 4 horas da manhã, meu amigo, na roça, o caboclo já tem que estar pensando em comer um torresmo já com feijão cozido já, tá doido. 5:27.

0: Outro que falou que não conseguia morar na cidade grande, quis dizer que carro ia acordar cedo. Falou que quando ele passa na 381, que ele tá dormindo dentro do carro, que as carretas roncam pra lá, pra cá, e falou assim, nossa, mãe, atrapalha meu dia todo, que eu acordo cedo. E eu tô com as 15 vacas boas de leite lá pra trocar com ele nas caixas de abelha, não quer de jeito nenhum, cara. Falei com ele, vamos trocar, só, as vacas nas abelhas. Você vai ver, produz todo dia. Falei, não, mexer com minhas abelhas é muito melhor.
1: Meu amigo Alex Ribeiro, bom dia! Quarta-feira! Final de semana chegando e tá tudo dominado, meu amigo. Bora, o que é Lucas que chamou?

0: Josimar, Noninho, Fazim, Juninho, Thiago da rádio aí, turma diferenciada, viu? Você tá doido? E deixa o pau quebrar, viu, Cor? Final do seu ano, tamo junto aí na Cavalgada de Boa Vista aí, ó. Parque Rael Alves, diferenciado do Berradeiro, você fica doido. E Anderson Pena, parte com conversa fiada na rádio, viu? Que semana que vem, igual a partir de semana que vem, eu tô de férias. E vocês ficam doidos, viu? Vou até conversa, uma reunião séria com o chefe aí, viu, Berradeiro? Tchau, obrigado.
1: 5h32, vai tirar férias também, né? Cadeira, tá? E ele, rapaz, falou com o candidato aí que quer que folga mesmo sexta e segunda. Falou, não, vocês podem mudar de ideia mesmo. Que na hora que o robô chegar aí, todo mundo vai ficar à toa e eu vou ficar no prejuízo doido. Trabalhando duas vezes no ano, eu vou ficar no prejuízo. Não, você também, pelo amor de Deus, o cara trabalha duas vezes no ano, anda? Hã? Não, aí tá mais folgado que os colegas nós de Brasília. Hã? Não, aí também, pelo amor de Deus, né? 5h33, vamos que vamos, preparando as emoções. Eles agora inventaram o tal da terra rara agora. É que nós... Todo mundo brasileiro, nós estamos bilionários mais do que a terra do Trump lá. Agora nós temos um tal de terra rara aí que... Nós estamos forgados.

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1: E bora! Final de semana nós estaremos na cavalgada do Rael Alves, do bairro Boa Vista. Esse é o nosso convidado,
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0: 11 minutos para 6 da manhã. Agradecendo a todos, já preparando para mais um novo dia. 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Olá, bom dia.
1: Bom dia, meu amigo Alex Ribeiro. Bom dia, bom dia. Vamos lá, moço, vamos lá, moço. O homem falou aí, ó, chuva passou já, hein. Bora que bora. Bora, porque onde barra, meu filho, já tá fazendo apartamento. Vambora, bora. Toca pra nós aí depois aí. Puxa. Puxa aquela das antigas mesmo aí pra nós aí, de Delmiro e Delmômen. Puxa aquele forrozão daqui brabo pra nós começar essa linda quarta-feira abençoada que Deus nos proporcionou mais um dia. Tá bom, meu amigo? Abraço pra você, fica com Deus.
0: Alô, campeão, um abraço. 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Preparando para mais um novo dia.
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0: Opa! 5h47. O que é que você tá nessa colinha, Belé? Hã? Essa é a chuquinha minha que eu achei. Pra não fazer uma chuquinha. Você, hã? Você toma chuquinha até hoje? É possível. Quem pediu você? Hã? Anderson Pena pediu? Pra trazer, pra ver se o modelo é igual a dele? Mas não é possível que você está tomando chuquinha, né? É possível que você está tomando chuquinha, não é que você está? Simbora, 5h48. Olha a hora, meu povo, 5h48.
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0: apenas para 6 da manhã. Daqui a pouquinho tem o momento do guardião, eu volto às 6h30. Bom dia.
1: Uai, Alex Vieira, como é que é o negócio das abelhas mesmo? É, dá negócio aí. Tô com uns cachorros aqui, cachorro falando. Latim chinês, coreano, tailandês. É mesmo, bicho diferenciado. Mas se você quiser também drogar nas 3 no vídeo aí, dá negócio aí. Só é cachorro, isso é diferenciado, bicho. Logo de manhã, faz aquela alegria que você acorda com. Aí, ó, o alarme. Você acorda com os olhos tudo remelete. Mas aí. Aí chega aquele cara lá que te bota pra cima, né? Você tá doido. Minha mãe gostava demais do seu. Aqui é a Adel do Paraíso lá. Do Jorge, né? Você conhece o Jorge, né? O lugar. Só tem gente bonita, né? Fala a verdade sempre.
0: Tchau, obrigado. Alô, patrão, um abraço. Muito obrigado aí pelo carinho. Todos os amigos que nos acompanham nas ondas do rádio. Tá com uma boa diferenciada. Alô, Adão. Alex, manda um alô pra nós aqui, o Geraldo de Jesus, de Aparecido, tá ligado conosco. Alô, Geraldo, muito obrigado aí, um excelente dia pra você. Vamos que vamos, chegando, modão. Eu volto 6h30, tem que ir pro break, né? E depois, meu guardião, Deus abençoe a nossa jornada, a nossa caminhada. Às 6h30 nós estamos de volta de novo. Que dormir, meu Deus, né? Eu vou dormir ali, que dormiu. Você nasceu filho de pai cansado? Dormi.

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5: 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Atenção, ouvintes, para o top de 3 segundos.

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Correram

escondido mal. A pessoa escuta o programa, fica esperando. Ah, eu vou aí um dia, vou ter forças. Para aí, o tempo vai passando e as coisas vão piorando. Meu querido, minha querida, você já tem forças para vir aqui no Ilê Axé, Palácio dos Orixás, trazer o seu problema e levar a sua solução. Venha, sabe por quê? Você não vim, o mal vai ficar aí alojado na sua casa, na sua vida. E aí não vai ter jeito. Mas eu quero ver com você uma solução para você sair desta. Aí falam para o guardião Oxóssi: guardião, a situação está difícil. Tá nada, vai piorar mais. Vai, sabe por quê? E vai piorar mais? Você já não está tendo condições financeiras. Seus caminhos estão trancados. Se você não tirar essa sujeira, meu amigo, vai trancar mais ainda. Olha, vamos aqui ao que interessa. Vamos ao que interessa. Eu atendi há uns dias atrás uma senhora, dona Arlinda Jeremias de Oliveira. Ela é lá da Grande São Paulo, de Guarulhos. Esta mulher chegou no Ilê Axé, Palácio dos Orixás, desesperadamente. Só queria falar com o guardião Oxóssi. Fui atender aquela senhora e ela me disse: pai guardião, eu estou com a dor de cabeça há quase um ano. Estou com uma dor muito forte nos quadris. Já fui a todos os especialistas que o senhor possa imaginar, tanto aqui no Brasil como na Europa e nos Estados Unidos. Ninguém encontrou um diagnóstico para mim. Guardião Oxóssi, estou desesperada com esta dor de cabeça que cada vez mais aumenta. Eu pesava 72 quilos. Hoje estou com 54 quilos. Guardião, me socorre. Ninguém descobre nada. Antes de vir aqui no senhor, não vou mentir para o senhor, eu estive nos padres exorcistas. Nada, guardião. Eu fui a vários feiticeiros que se dizem ser bruxos, pais de santos. Estive em cartomantes. Passei nesse tempo até indo para a igreja evangélica. Fui em um tal de missionário. Guardião, não adiantou nada. Ninguém descobre nada. Uma filha minha instalou o seu aplicativo, o Palácio dos Orixás, e eu estou escutando através do meu celular. E já escutei já há mais de mês. Minha filha falou: mãe, é lá na Bahia, é lá com o guardião Oxóssi que a senhora vai encontrar a sua cura. Guardião, estou aqui, vim de avião. E eu disse para ela: dona Arlinda, a senhora está disposta a escutar a verdade? Somente a verdade, nada mais do que a verdade. E ela me respondeu: sim, pai guardião, estou. Já estou cansada de sofrer. E no exato momento, eu estou com a dor de cabeça muito forte. Tomo remédios de tarja preta.

mas não passa nada. Passa um pouquinho, mas depois volta. Eu falei, dona Arlinda, coloque as duas mãos em cima da mesa. E ali eu joguei os búzios. Uma vez, joguei duas, joguei quatro vezes. Eu estou vendo aqui uma coisa muito forte impedindo para ver o que está acontecendo. Eu falei, dona Arlinda, eu vou tomar aqui um chazinho de ayahuasca. Vou tomar aqui esse meu vinho de Jurema. Vou pedir forças ao meu papai José Pelintra. A senhora vai aguardar lá fora um pouquinho. E aí, começou a fazer efeito. Começou a vir as revelações. Meu pai José Pelintra.

câncer colocado no baixo ventre, na região do útero, e um câncer na cabeça da senhora dona Arlinda. Olha, dona Arlinda, o que eu estou vendo aqui são dois cânceres, um na cabeça e outro no ventre. E ela me disse: como, guardião Oxóssi? Eu disse: trabalho feito, magia negra. Alguém que lhe detesta muito, mas é alguém que quer ficar com o que você tem. Antes que a senhora pense uma coisa, eu vou logo lhe dizer: não é sua filha, não, porque também ela está com câncer, tanto na cabeça como no baixo ventre. Eu quero que vocês sempre prestem atenção, pois o guardião é transparente. Comigo pau é pau, pedra é pedra. Eu disse: dona Arlinda, eu vou jogar mais uma vez. Se tiver jeito, eu digo tem jeito. Se não tiver jeito, eu digo não tem jeito. Acabou, está acabado. E a dona Arlinda me disse: mas seu guardião, eu vim de longe, vim lá de Guarulhos, com toda a esperança, com toda a fé. E eu disse: dona Arlinda,

egões morreram com câncer. Tem egões masculinos e femininos. Todos morreram com câncer. O que a senhora tem é um trabalho mandado. Eu disse, dona Arlinda, eu não quero saber das suas condições. E ela falou, será que é a... Eu falei, ops, para, não diga nada. Quem tem que revelar o nome e o rosto de quem fez o mal aqui sou eu. Para. E aí eu joguei novamente para ver se tem condições. Se os orixás me dão aberturas, se as entidades me dão passagem.

meu pai Obalu aí, povo de cemitério, fizeram para a senhora baixar a sepultura. Eu disse, dona Arlinda, tá vendo essa imagem aqui de meu pai Oxalá? Levante as mãos em direção a ele e diga graças a Deus, graças a Deus. E bom, dona Linda, tem jeito, vou te ajudar. Serás vitoriosa e acreditar. E ela falou pra mim, guardião, falou chorando, guardião, a minha fé é inabalável. Não é à toa que eu saí de São Paulo para vir aqui no Ileaxé, Palácio dos Orixás, para tirar uma consulta com o senhor. E ela me disse, veja o que é preciso, guardião. E aí eu joguei novamente. Os orixás confirmaram

dentre outros que eu não posso aqui falar no ar. Comidas secas, molhadas, marafas e outras coisas que eu não vou revelar. Eu vou ensinar a tua para os outros. Eu disse, olha, esse material

ali na Feira de São Joaquim. Esse outro material aqui eu tenho. Passei a lista de material para ela. E ela: pai, não tem como o senhor encomendar? Eu falei: não. Ela: vai lá fora, procura meu assistente e ele vai encomendar tudo para a senhora. Senhora faz um pix e eles mandam entregar. E ela me diz: seu guardião, e qual é o valor do seu trabalho? Eu disse: dona Linda, o meu trabalho aqui, daqui a 23 dias, no máximo 24 dias, a senhora vai estar curada, livre de todos os males. Sabe o que é que a senhora vai me pagar? 7 cestas básicas para as pessoas pobres, carentes. E ela me perguntou: mas guardião Oxóssi, esse é o seu preço, meu pai? Eu falei: sim. E ela me perguntou: e como é que o senhor paga as emissoras de rádio? Como é que o senhor paga o programa que o senhor tem na TV? Falei: minha querida, pago com doações. Se a senhora quiser fazer doações, tudo bem. Gente, essa mulher de tanta fé, antes de eu começar o trabalho, ela me disse: guardião, me deixe então fazer uma doação. Eu sei que vou ser curada. Eu sei que os orixás vão me curar. Eu disse: dona Linda, fique à vontade. A senhora pode ir lá na frente fazer a doação, assinar o livro que a senhora está fazendo a doação. Ela foi lá e encomendou todo o material. E aí eu olhei aqui na tela do meu celular um pix: 100 mil reais. Olha que fé, 100 mil reais. Fez uma doação antes da cura ao Ilê Axé, Palácio dos Orixás. Vocês viram aí o que é fé? Enquanto muitas pessoas reclamam e tem que comprar materiais, eu falei para ela: dona Linda, a senhora, em nome de meu pai Omulu, em nome aqui dos Ibejis, meu José Pilintra está mostrando 23, estourando 24 dias, estará curada. E ela foi embora. Oito dias. Me ligou, dizendo: guardião Oxóssi, não sinto mais dor em canto algum. E eu falei: dona Arlinda, desde quando a senhora não sente mais dores? E ela me disse: pai, desde ontem. E ontem mesmo já fui fazer vários exames. Não apareceu mais nada. Estou totalmente curada. Que nosso Deus, o seu pai Oxalá, te abençoe, guardião. Que a minha mãe Aparecida, como o senhor diz aí, a nossa mãe Oxum, te abençoe. Meu guardião, vou voltar aí para agradecer. Vou comprar cestas básicas. Agora, muito mais do que o senhor pediu. Eu falei: dona Arlinda, muito obrigado. Eu estou mais feliz do que a senhora, porque a senhora alcançou a vitória através dos orixás, através das entidades.

0: primeira vez da sua fé.
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3: Hoje o assunto é infidelidade. E eu te pergunto, a infidelidade é um problema para você? A traição entre casais vem aumentando a cada dia e é uma das principais causas do fim de relacionamentos. A infidelidade destrói a autoestima e a confiança entre casais e pode acabar com as bases de uma relação. Homens e mulheres traem por motivos diferentes. Qualquer casal pode passar por esta situação. A maioria das vezes, as pessoas traem quando o relacionamento não atinge suas expectativas ou porque estão em busca de algo que o namorado não oferece, ou quando o diálogo entre casal não existe mais. Vamos, acabe logo com esta angústia, agora neste momento. Isso vem lhe incomodando? Não, para de pensar nisso, já não consegue mais trabalhar ou pensar. Você nunca imaginava que sua pessoa amada jamais poderia fazer isso com você e até mesmo e duvidar. É, sei como deve estar sentindo-se neste momento e não é nada fácil. Às vezes não queremos acreditar que seja verdade e perguntamos por que fez isso comigo. Ficamos sem saber o que fazer diante desta situação. O mundo perde o colorido. Chegamos a pensar que a vida não tem mais sentido. Ou choramos muito. Não sabemos se perdoamos ou continua o relacionamento se passamos por cima de tudo. E até não ter volta, ficamos sem chão ou lugar. Mas se o seu problema for esse, nós trabalhamos, podemos lhe ajudar. Se você está há algum tempo com seu companheiro, companheira, observe seu comportamento. Não vim para casa no mesmo horário, se irrita com você por qualquer coisa. Isso é sinal que alguma coisa não está bem no relacionamento, podendo chegar ao fim e até mesmo a traição de uma das partes. A ajuda que lhe oferecemos é fundamental a você. Quando se trata de superar uma infidelidade, é melhor buscar ajuda profissional. Você pode estar sendo vítima de mandingas e maldições. Nós podemos lhe ajudar. Temos a experiência necessária para ajudar você a superar o problema e recuperar sua autoestima. Você não sabe nada sobre a pessoa amada? Vem sofrendo com este problema há algum tempo e por medo não toma a decisão ou até mesmo por não saber o que fazer diante da situação? Você quer levar relacionamento mais a sério, mas tem dúvida sobre o amor que a pessoa amada lhe propõe? Às vezes pensa em se entregar de corpo e alma a este amor e viver intensamente, mas o medo é algo que está ali em sua mente. Dúvidas e indecisões. Olha, não fique sofrendo com este problema. Se você quer resolvê-lo, nós temos a solução para você. E seu problema também é nosso. Juntos vamos encontrar uma solução. 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
3: Hoje, meus amigos e amigas, a carta é da Viviane Matos, de Feira de Santana, Bahia. Vamos à carta de agradecimento.
4: Guardião Oxóssi e ouvintes do programa O Guardião das Sete Chaves. Gostaria de, nesse momento, compartilhar um testemunho da vida da minha irmãzinha com todos vocês que me ouvem neste instante. Aos 2 anos de idade, foi constatado que ela tinha um grave problema de coração. Ela tinha um coração grande. De certa forma, isso é muito bom, mas para a medicina, não é. Seu coração era anormal para sua idade e para sua saúde. E quando ela fizesse 3 anos de idade, iria morrer. Porque ele, coração, não iria aguentar e se romperia. Resumindo, meu pai, a caminho de um último exame, ao passar em frente ao Ilê Axé Palácio dos Orixás, aqui na cidade de Feira de Santana, parou o carro e perguntou quem ali poderia ajudá-lo no problema de sua filha. Por coincidência, quem vinha chegando naquele momento e o atendeu foi exatamente o Guardião Oxóssi, que o fez entrar e o atendeu de imediato. Apesar de já ter, naquela hora, muita gente para ser atendida, mas percebendo a sua angústia e a emergência, o Guardião Oxóssi sentiu que era caso de vida ou de morte. Era naquela hora ou nunca mais. Daí, o atendeu. Foram feitas orações, foram dados banhos de ervas, passes e uma conclusão. Tinha trabalho feito. Não para atingir aquela inocente criança, mas para atingir a minha mãe. É, a minha mãe. Aquele trabalho foi feito pela ex-mulher do meu pai, que não se conformava em, depois de tantos anos de separados, ver meu pai tão feliz e com uma família verdadeiramente constituída. Dali deram início aos trabalhos e o Guardião Oxóssi disse para meu pai retornar para casa com a minha irmã e que somente voltasse para fazer os exames depois, em 30 dias. Fizemos em casa tudo que nos foi mandado pelo maior e mais respeitado Babalorixá Guardião Oxóssi. E não faltamos a nenhuma das sessões de cura das sextas-feiras. Ao término dos trabalhos e feitos os exames, o resultado foi todo conforme disse o Guardião Oxóssi. Não deu nada nos exames. Hoje, minha irmã Débora já tem 6 anos. Vai completar 7 no dia 13 do mês que vem. É uma criança esperta e que brinca de tudo. Bom para uma criança que não podia correr, brincar e gritar. Hoje, agradeço ao Guardião Oxóssi com toda a força da minha vida, pelo que fez pela minha irmã. Que Oxalá esteja sempre ali iluminar, meu amigo. Na sua consulente, Viviane Matos, de Feira de Santana, Bahia.
3: Meus amigos, é a fé, a mais pura fé. Os nossos avós já diziam que quem tem fé remove montanhas. Até concordo. Mas sem a força poderosa dos orixás, sem a presença de Deus, fica difícil se resolver. Gente, muito obrigado e até o próximo encontro. Tchau, pessoal.
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1: 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Um grande abraço e até o próximo encontro.
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Alô, meus amigos, programa do Alex Ribeiro. Aqui quem fala é o Teodoro, da dupla Teodoro e Sampaio. Esse programa é sensacional. Um abraço do Teodoro, abração do Sampaio. Aqui só tem sucesso, só tem alegria. Alô, Alex, é com você, meu irmão.

0: 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Hora 6:53, é hora da tradução. Daqui a pouco tem participação, tá, gente? Devido ao horário eleitoral, vamos apertar de costura com o tempo aqui. Vamos lá.
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0: às 7h25 com os seguintes destaques.
1: Crise na Polícia Federal preocupa governo e pode afetar investigações em andamento.
0: Operação termina com PM baleado, prisões e apreensão de grande quantidade de drogas em BH.
1: Leite fica mais caro em Minas Gerais.
0: Daqui a pouco a gente volta, mas enquanto isso você pode continuar acompanhando o Jornal da Itatiaia ao vivo pelo nosso YouTube. Até lá.

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0: 35 minutos, bom dia. Tamo juntos, fala comigo, meu povo, bom dia.
1: Bom dia, meu amigo Alex, Rebeia, tudo bem com o senhor, né? Toma aquele café bem quentinho, com queijo. E passa pra nós aí, por favor, que é Flávio do Bairro Luanda, Cabritinha, Teodoro Sampaio, Chumbo.
0: Alô, campeão, uma excelente manhã pra você, ligado.
2: Simbora!
0: Então, vamos do Teodoro Sampaio, então, Cabritinha. Simbora! Chegando, 7h35.

0: 7h38, 7h38. E o caboclo vendendo a cabrita aí. É boa de leite? Pai, conta parida sim. Ah, tá em desmama. Passou 6 meses, a cabrita criou, rapaz. Já deu só meio litro de leite. O cara falou assim: uai, mas não era boa de leite? Aqui em casa, na sua casa ela estranhou, né?
1: Diferenciado.
0: Achando que catireiro andando, né? Não, casa, né?
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0: 9 minutos para as 8 da manhã. Bom dia! Fala comigo, meu povo, 9 minutos para as 8, bom dia.
7: Bom dia, meu amigo, bom dia, bom dia. Ótimo dia para nós, né? Que Deus domine, abençoe nosso dia. É, que tenhamos uma ótima quarta-feira, né? Se tiver como, passa para mim aí com Zezé de Camargo e Luciano, Vivendo por Viver, parece que é isso mesmo o nome da música, né? Vivendo por Viver. E Deus abençoe nosso dia aí. Sai, cachorro.
0: Alô, meu amigo, excelente de manhã. Pra você, pra turma toda que tá ligado conosco nessa manhã, 7:51. Bom dia. Canta Zezé, da Marca Luciano.
8: Alô, galera, aqui quem está falando é o Zezé de Camargo.
9: Tô aqui com ele,
8: Alex Ribeiro.
9: É isso aí, garoto. Valeu, rapaz. Um abraço.

0: Camargo e Luciano, modão, hein? Me faz lembrar até do amor do passado.
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0: Preparando pra ir embora. Um abraço pra um amigo meu. Rapaz, tem um amigo meu fazendeiro aí que o cara só tá ligando, só levantando depois que o frio tá indo embora. E como o dia fez frio esses dias, o dia todo, acordou depois das 9. É possível? Graça, embora! E ele tá preocupado agora que ele comprou um ranchinho de 3 mil hectares lá nos Estados Unidos, vizinho do Trump lá da Casa Branca. E o cara falou com ele que não é todo mês que tem sol lá, não. Ele falou assim: mas como é que eu vou fazer então? Não é que eu vou fazer então, né?
2: Opa! Bom dia, bom dia! Bom dia! Vambora, vamos mexer, vamos mexer!
0: Luiz, de manhã!
2: É! Carne de homem dá pastel, não. Vamos, vamos, vamos, vamos, vamos.
0: Alô, Vander Braga, um abraço, patrão. Simbora, 7h56. Fala comigo, bom dia.
3: Bom dia, meu amigo Anderson Pena.
0: Já chegou por aqui, meu filho. Tá aborrecido, tá com uma tromba de beijo hoje, rapaz. Não é com você que... Tá aborrecido. Eu vou contar pra vocês o que é. Hoje é causa do cavalo comigo. Vovô sempre dizia: é, tem o dia da caça e o dia do caçador. Hoje foi meu dia, né? Hoje foi meu dia, foi meu dia. Embora! Um abraço pra turma aí. Ô, meu amigo Vander, rapaz, foi buscar uma azuvila no pasto lá, não desceu nenhuma no curral. E o cara falou assim: mas por quê? Ah, tô falando inglês agora, não tô gritando oa mais não. Agora tudo é... Novilha corre um lado por outro, para e grita: tenca, tenca, tenca. Tá no boi, vai caçar, entender isso, rapaz? Ah, pô, você tá... Tem que ir embora mesmo? Então, vamos embora então. É, quarta-feira. Fim de semana. Pra cima. Opa!
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0: 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Um abraço, meu amigo Brenão, sempre ligado conosco. Chegou por aqui ele, meu nobre amigo Anderson Pena. Hoje peguei R$150 dele aqui. Olha lá com você, tá? Sorriso de moça bonita e assombração. Diz o compadre, tá pra cima todo mundo. Pra nós ter sumido mesmo. Agora, chegou com R$150 aqui, rapaz. Estendeu a mão assim, por assim. Trouxe pro senhor. Eu falei assim: ó, tá, obrigado. Taquei no bolso, falei: não, é só pra nós gravar vídeo. Que gravar vídeo, rapaz? Vai caçar, gravar vídeo, né? Vai caçar chifre na cara do cavalo. Botei o dinheiro no bolso e lá ia embora. E eu voltei porque eu topei com o chefe chegando na porta. Não tinha ido. Meu filho, sorri de mulher bonita em nota de 200 no meu bolso. Fala, meu filho, esbarrou em nós, não escapa não. Nós não sabe ler não, nada, nada, nada. Mas contar 1 milhão se botar na minha mão, eu sei mesmo. Isso aí. Bom dia pro senhor, tudo bem?
4: Eu não quero conversa com o senhor, não quero lero lero com o senhor. O assunto é sério, quem pega as coisas sem permissão é roubo, tá?
0: Aqui, sem permissão não, conversador.
4: Tá, você tá roubando.
0: Você me entregou.
4: Não, citei.
0: Os R$150, não, agora não, é meu.
4: Eu sabia que era brincadeira.

0: O senhor sabe da minha situação financeira.
1: O cara barbudo.
0: E aquele dinheiro não é meu. Você me devolve R$150. Aquele dinheiro não é meu.
1: Já era.
0: Não, eu recebi, até recebi o pagamento ontem, mas o meu pagamento esse mês foi visualização única. Eu visualizei. Eu visualizei uma vez, na hora que eu fui olhar, eu não tinha mais nada. Já tinha descontado tudo que tinha que descontar. Pelo amor de Deus, me devolve esses R$150 aqui, que esses R$150 comprar leite pra menina lá.
1: Não, eu
0: falo. É brincadeira, você. Alex. Vocês não sabem brincar, não brinca, pô.
1: Aqui.
0: Eu.
1: Nós da roça sistemática.
0: Não, eu falo. Se o senhor não me devolver os R$150 que o senhor pegou de mim, eu vou falar com o chefe. Eu vou lá falar com o chefe. Vou, tá lá no Instagram, @AndersonPena2. Por favor, vai lá no Instagram, @LocutorAlexRibeiro. Tá tudo filmado, viu? Eu filmei a situação.
1: O senhor filmou me entregando o dinheiro.
0: Mas eu falei com o senhor que era brincadeira. Não, o senhor sabe que é brincadeira, não combinamos antes, rapaz.
1: Eu tô numa fase da vida, da idade, que muitas coisas ou é séria ou não é. Não é brincadeira. Eu brincava quando tinha 5 anos de idade, senhor.
0: Não, eu quero meu dinheiro de volta. Vai lá. Pessoal, por favor, vai lá no Instagram, @AndersonPena2, @OalexRibeiro, @LocutorAlexRibeiro. Viu? Vai lá e dá opinião. Vocês acham que eu devo receber meu dinheiro de volta?
1: Que receber já era.
0: Eu preciso do meu dinheiro de volta. Isso aí.
1: Esse daí vai ser a caixinha pra me juntar, pra me comprar as duvinhas que me roubaram.
0: Do leite de.
1: Ladrão levou meu gado. Eu já comecei os amigos me dar uma ajuda e vou colocar lá. Você me ajuda de novo.
0: Quanto que o arroba de gado hoje? É? Quanto que o arroba?
1: Uma novilha boa aí. Quanto 350
0: conto. 350. É. Quanto que é o novilha? Quanto arroba?
1: Tem novilha. Hã?
0: Quanto que é o arroba?
1: 12 arroba?
0: 12. 350.
1: 4, faz a conta. 4, 200.
0: Deixa eu ver aqui, ó.
1: Isso é se fosse genética apurada igual a minha. Se for um tema padrão alto assim, é 10, 12, 15, 50.
0: Falar nisso, eu fui falar com.
1: É Roscoff, Marioso, que é mais
0: Zé
1: barato.
0: Venâncio, quer Zé Venâncio?
1: Sei demais.
0: Zé Venâncio, Zé Venâncio, eu tô precisando, rapaz, de ajudar um bingo lá na comunidade lá, rapaz. Eu tô precisando comprar um bezerro aí pra poder dar pra turma lá e tal. Aí o senhor não tem, né? Falou, rapaz, até tem que ver lá, porque eu tinha uns lá de. Quanto custa um bezerro mais ou menos aí? Falei assim, rapaz, eu tenho uns bezerrinhos lá de. R$750, R$700. Hã?
1: Isso é gambiru, ué. Gambiru.
0: Aí eu falei, R$700, acho que eu tenho lá uns R$700 e tal. Eu falei, beleza. Aí eu no mesmo evento eu fui lá falar com o Saulo. Eu falei, Saulo, deixa eu falar com.
1: Olha só. Fala aí.
0: Olha só. Tô precisando de um bezerro lá pra poder. Doar lá pra fazer um bingo lá, pra comunidade lá, pra fazer igreja e tal. Falou, rapaz, se tivesse falado comigo ontem, rapaz, eu até te dava os bezerros. Tava com uns bezerros ruins lá, eu passei tudo pra Zé Venâncio. Aí, mas eu tenho um vizinho lá que vai vender pro seu bezerro. Falei, mas quanto que é o bezerro lá? Não, uns R$1.100. Falei, ah, desse ladrão, rapaz. Bezerro Zé Venâncio é R$700, mas do jeito dos bezerros Zé Venâncio lá.
1: Tudo meu tamanho.
0: Tava dando errado. Se for tudo igual do Zé Venâncio, tava dando errado. Abraço, Zé Venâncio. Saulo, meu amigo, meu irmão.
1: Ô, Saulo.
0: Tem um vizinho lá, não fala sério agora.
1: Que foi de Santa Bárbara aí, que eu chegar aí em Catasol, eu deixei entrar na cidade aí, não.
0: Você não tem um bezerro lá, não? Agora é sério.
1: Ah, nós levaram as novias tudo embora?
0: Tá precisando um bezerrinho aí, rapaz.
1: Ah, não vou conseguir vocês,
0: amigos. Vamos lá pra nós?
1: Agora mesmo os amigos nossos estão
0: falando. Ah, eu duvido. Você não tem moral o suficiente.
1: Tem 30 mil bezerros lá no pasto.
0: Não, um só.
1: Mas é bezerro, não é genética do meu tipo, não.
0: Não, bezerrinho.
1: É bezerrão de 4 mil contos.
0: Não, precisa ser bezerro. Não, bezerro é só pra rifa lá mesmo, lá pra gente botar pra turma lá, quem tiver um aí sobrando aí, tiver nesse naipe do Saulo aí.
1: Se tiver, gente, um de 350 aí.
0: É, vamos fazer a conta aqui, vamos lá, o R$350 arroba, vezes 12, é 12 mais ou menos?
1: No vila se for,
0: no vila, dá 4.200. Quantos que foi, quanto que ficou cobrado o senhor lá?
1: Vamos ficar tocando já.
0: 20?
1: Já foi 20? Embora. Os caras.
0: Não, tô falando aqui 20 vezes 20. Deu 84 mil.
1: Recebi a mensagem.
0: O senhor já recebeu mais de 180 já, por isso que não quer saber. Aqui,
1: recebi a mensagem que eles vão mandar as toda parida pra mim. Não vai cobrar o carreiro de volta, não.
0: Mandar foto, né? Foto. mandar foto.
1: Ou então não ligar pro Trump. Se ligar pro Trump, eles acham mesmo. Ele não tem negócio de moral que vai descobrir, não. Já pegou, já.
0: Aqui, ó. Se o senhor tiver moral mesmo, quero saber se o senhor tem moral mesmo. Porque falar até papagaio fala.
1: Conseguiu, bezerro.
0: Se o senhor tiver moral, se o senhor for macho mesmo, fala assim, um homem tem audiência mesmo. Eu quero ouvir agora. Lero, lero, né? Tô precisando de um bezerro.
1: Ué, nós vamos fazer o seguinte.

0: 5.
1: Aí,
0: 5.
1: Aqui. O senhor tem 30 segundos pra poder sensibilizar alguém pra dar um bezerro pra mim poder doar lá, pra turma lá, pra turma fazer um bingo lá.
2: Pode deixar.
1: Faz
2: pode deixar.
1: 30 segundos, usa aí. Ô,
2: gente, aqui
1: usa aí agora,
2: vamos ajudar o Anderson Pena aqui com a rifa. Nós estamos precisando de um bezerro. Mas também, não, pelo amor de Deus, vá um gabiru do meu tamanho, não. Um tenzinho mais ou menos padrão do Anderson Pena, assim, com a genética mais apurada. Arruma uns gabiruzinhos do meu tamanho, assim, tem de R$350 também, não, né? Isso atrapalha nós aí, né? Pelo amor de Deus, igual. O cara demora, dou um bezerro pro santo, que coitado do bezerro, não vai descer nem no caminhão. Uma ajuda aí, um bezerrinho aí, não vai atrapalhar nada, não. E a propaganda que vai fazer sua aí.
1: Se o senhor não.
2: E ele vai almoçar com você depois da propriedade não... aí.
1: Se o senhor não der, eu vou aí e busco. Escondido.
2: Hoje eu vou embora. O Zé Santana ligou aí, ó. Zé Santana ligou aí, ó. Zé ligou aí.
1: Ligou nada.
2: Zé, vou é pra doar o bezerro, vou dar um calar a boca.
1: Ligou nada.
2: Acabou.
1: Zé Santana ligou. Ô Zé, mentira, viu? Tu brincadeira.
2: Os bezerros de lá, tudo esmamos com Zé.
1: É pra igreja, é pra igreja.
2: Os bezerros esmamos lá, tu com 11 arroba, hein?
1: É pra igreja, não precisa. Com o padre caricato fala, Bi não quer fazer, eu já tenho 26.
2: Nós vamos mais 200 bezerros.
1: Não, cada caricato assim, eu preciso de um Bi. Aí eu compro, já tem mais de 50 bezerros. E bis, aí eu vou lá que vai ver uma bis sem cilindrada. Que é... Antes de falar do bezerro, já apareceu um punhado. Agora o Anderson Pena fica aqui pedindo aqui o tempo todo aqui um bezerrinho pra fazer lá pra igreja.
2: Ô gente, é porque não tem, vai colocar bezerro em cima da laje?
1: Bora,
2: trabalhaço. Acabou o programa. Fala com você, tá? Esse Anderson Pena é bom reunir com ele pra bater uma laje ou um pasto, né? Quer falar com você, tá? E ele é tímido, rapaz. Você precisa de ver, tá?
3: Não, já acabou?
2: Acabou. Eu queria ir embora há muito tempo, R$150 no bolso hoje. Tô selando meu cavalo, passando a perna e cascando fora. Pra essa filezada querida de Molevade, que já um beijão pra Machado, no Canoa de Sempre. Fique com Deus. Bom dia. A gente se encontra. Tá chegando um informativo.

0: Ribeiro. Esse nome diz tudo. E ponto final.
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2: Olá, bom dia para você de João Molevar, de toda a região do Médio Piracicaba. Quarta-feira, 9 de setembro de 2026, chegamos a 252 dias do ano, restam 113 dias, estamos no inverno. Hoje é dia do veterinário, parabéns a todos os profissionais de João Molevar, de região. Hoje é dia do administrador e hoje é dia também de São João Pedro Creso, né? Dia da velocidade, que você conduza seu automóvel, tudo bom de boa aí, né? Respeitando as placas, vamos devagar aí, não use a velocidade além das normas, não, né? Porque senão pode acontecer uma fatalidade, né? Fique com Deus, um bom dia, tá chegando aqui em Del Brandão, na sequência tem Anderson Pena na comunicação, um grande comunicador, muita alegria, vocês podem apertar ele que ele é tímido, mas esse menino tem como desenvolver mais na fala, hein? A gente se encontra às 16h, hein? Bom dia para todos.
3: Bom dia! A previsão do tempo para João Molevar de hoje é de céu predominantemente nublado. As temperaturas aumentam um pouco em relação a ontem. A mínima prevista é de 16 graus e a máxima é de 26 graus. As informações da previsão do tempo são do IMET, o Instituto Nacional de Meteorologia. E uma mulher de 34 anos ficou ferida após o carro que ela dirigia bater contra um poste na rua Azaleia, no bairro Campos Elísios, em João Molevar. O acidente aconteceu por volta das 3 horas da tarde de ontem. Ela estava sozinha no veículo. Equipes do SEVOR e do SAMU atenderam a ocorrência. Segundo o SEVOR, a vítima apresentou ferimento na perna direita e foi encaminhada para atendimento médico por uma unidade do SAMU. A dinâmica do acidente não foi informada. Eu volto

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da semana, início do mês, quase que no início, né? Já dia 9, né? É um terço do mês. Bom dia pra você que já tá mandando mensagem através do nosso WhatsApp, hoje 9 de setembro do ano de 2026.

hoje é dia do veterinário, hoje é dia do administrador e hoje nós vamos administrar o melhor programa do Brasil. Com você, é claro, né? Então bora ser gerente, bora trabalhar nessa grande luta diária aqui da Rádio Alternativa, fazendo a nossa programação. O telefone tá liberado, 38516244, telefone que mais recebe mensagens em toda a nossa região, pra você pedir a sua música, pra você mandar abraço pra aquela pessoa especial, tá bom? 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Sabe quem eu encontrei ontem? O João Bobo. O João, rapaz, ele agora também tá nas entregas. Um abraço, viu, João? Deus abençoe você, meu irmãozão. 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

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Primeiríssima de hoje é pra recordar.

0: hoje é quarta-feira, vamos fazer como se fosse sexta-feira pra sua manhã ficar ainda melhor.
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0: Alternativa 826. Bom dia, Luiz. Abraço pra você, ô Lurdinha. Bom dia, minha queridona. Bom demais saber que você tá sintonizada com a gente. Letícia, alô, Letícia. Abraço apertado pra você. A todos os nossos amigos veterinários, aquele abraço. Hoje é dia da ciência que dedica à prevenção e tratamento das doenças dos animais. O veterinário é o médico responsável tanto pelo acompanhamento da saúde dos animais domésticos, quanto animais de grande porte. Sim. A você que é profissional da área, o nosso muito obrigado, viu? Eu curto demais os animais. Quem conhece sabe, né? Quem conhece sabe. Anderson Pena, manda um beijo pra mim, ó. Ah, minha amiga Lúcia, obrigado, Lúcia, pelo carinho de sempre. Meu amigo de fé, meu irmão camarada, o Branco, tá lá em Floralha. Ô, Branco, eu tô precisando fazer uma visita pra você aí, irmão. Passou da hora, outro dia passei em Floralha, mas eu não posso ir em Floralha. Floralha, eu tenho que sair de casa 5 horas da manhã pra chegar 5 horas da manhã do outro dia e ainda não vou conseguir visitar a turma toda. Eu vou falar a verdade, eu sou ruim demais de serviço, viu? Misericórdia, eu falei, hoje eu vou passar em todas as casas de Floralha, passei três, ai, ai, ai. Bom dia, meu irmão.
3: Bom dia, meu amigo Anderson Pena.
0: Como é que tá, meu querido?
3: Toca pra nós uma música Chico Rei Paraná, De Carona com a Saudade.
0: Eita ferro.
3: Ofereço pro Didico apaixonado,
0: Didico
3: Baigudo, todos os ouvintes da Alternativa. E pro Tiaguinho, rapaz. O Tiaguinho ontem me passou o áudio, disse que vai tirar uma férias, vai ficar 15 dias na sua casa e 15 dias aqui em casa.
0: Não, é bom. Eita. Que toma conta lá pra mim, rapaz, que eu não tô ficando em casa. Correu. É bom, ô Tiaguinho, é bom que você toma conta lá de casa, que eu não tô ficando em casa. Gael, meu amigo lá de Ematita, ô Gael, Gael Heitor, tá sintonizado com a gente, tá querendo o Gustavo Lima. Você tá de folga hoje de novo, da escola, não? Já voltou, né? Ontem que foi feriado aí em Ematita, né? Abraço, bom dia pra todos queridos amigos de Ematita. Fala que eu te escuto, caboclo bruto, bom dia.
4: Bom dia, bom dia, bom dia, Anderson Pena, é o Claudinho que fechou.
0: Oi, Claudinho.
4: Tudo bem, né? Graças bom. A Deus. Bom. Rapaz, toca qualquer música boa pra nós aí. Toca um Kid de Abelha pra nós aí.
0: Bom também.
4: Eu ofereço pra mim, pra todas as minhas irmãs de Quixambu, de Major Ezequiel, de Dionísio, de Patinga. Um abraço pra você, viu? Todo dia eu acompanho você aí.
0: Obrigado, Claudinho. Deus abençoe demais sua vida aí, viu? Obrigado pelo carinho, obrigado pela audiência e pela amizade. João também tá sintonizado, mandando um abraço e bom dia para todos os ouvintes. Alô, Davidson, bom dia. O Calcinha Preta tá lá sintonizado também. Nivaldo Vieira, nosso grande amigo, companheiro de todas as manhãs. Bom dia para você. O Roberto também tá na escuta. Alô, Roberto, bom dia. O Cláudio, que é Roberto também, tá ouvindo o nosso programa. Bom dia, Cláudio Roberto, bom dia, minha amiga Amanda, tá mandando bom dia pra todos os ouvintes, e o Geraldo Locutor, lá da cidade de Itabira.
5: Bom dia, Anderson Pena da Alternativa, aqui é o Geraldo Locutor da cidade de Itabira, passa pra mim aí o Panda, com a música Eu Te Seguro, ofereça aí meu amigo Vaquinho, Vandinho, Alexander Sérgio, Tato Escolada, Massou das Areias, Renato Vieira, Canjica, da Boença, Massa Amaral, Janaí Moura de Itabira, Geraldinho, Cid Neguinho, Cuba do Viaro, Massa Amaral, todos estão curtindo aí, Jota Alves, São Domingo do Prata, valeu, obrigado.
0: Valeu, queridão, aquele abraço do Pena e toda a equipe aqui da Rádio Alternativa FM também, tá? Pra gente poder recordar, fez sucesso demais no passado, faz sucesso até hoje. Aqui na Alternativa a gente toca no 30. Kid de Abelha, Lágrimas de Chuva. Bom dia, ô peça finíssima. Bom dia.

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1: Alternativa 8h46. O Elson, comprei um pendrive lá na Jackson. Ariana Jackson. Conhece a Ariana Jackson? É gente boa. Comprei um pendrive lá. Bacana, ele é de metal assim, legal, sabe? Vem com chaveirinho. Legal demais. Um abraço, viu, Ariana Jackson? Gente boa. Aproveitei e comprei também um suporte de celular. Não, é de plástico. É, mas ele é pra colocar assim no vidro do carro. Entendi. Bacana demais, um abraço. Depois eu vou te contar o porquê que eu comprei o pendrive.
2: Ah, tá.
1: É, depois eu te conto. Na verdade, eu ia contar, tava conversando com você, mas no ar eu não posso contar toda a história. Mas o pendrive é importante, é legal pra gente ter. Né? E eu gosto do pendrive com menos giga. É. Que, quanto mais giga, fica mais difícil, dá problema mais rápido. Eu cismei com isso, não sei se é verdade. Tem sentido? Porque o Elson é o nosso pensador aqui da rádio, o moço mais inteligente que a gente tem aqui na rádio. E ele sabe de tudo. Porque também o Anderson Pena, o Alex Biro, aí tá fácil também, né, Jó? Não que ele tenha muita inteligência, né? Apesar que tem o Júnior Queiroz também, inteligente, muito inteligente. Alessandra, muito inteligente. Thiago Martino também, muito inteligente. Mas o Alex Ribeiro e eu, então tá fácil de superar essas emoções aí. Tem um pouco de experiência, mas inteligência, na verdade o HD está um pouco cheio, né? Então a gente, o HD tá cheio, então a gente evita a fadiga. Tô igual aquele moço lá do Chaves, como é que é o nome dele? Jaiminho Carteiro. Tô igual o Jaiminho Carteiro. Antes da nossa reflexão, quero abraçar a turma lá do Baratão, ó, rimana. A turma do Baratão sempre ouvindo a gente, a turma que para tudo para poder ouvir o nosso programa. Que Deus abençoe muito a vida de vocês. Mais uma vez, carinho especial com essa turminha aí do Baratão, em Santa Bárbara. Que Deus continue abençoando ricamente a vida de vocês. 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Caboclo é bruto mesmo, tá? Aproveitando e já mandando um bom dia pro meu amigo também, o Vinícius, lá da Vinícius Pneus, grande parceiro da gente. O Kim, lá no Kim Construções. Alô, Kim, bom dia, meu querido. Deus abençoe demais você, viu? Toda a família aí, todos os amigos aí. 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Uma maravilha. Hoje, meu amigo, eu vou falar com você, que tá sempre junto com a gente, sobre alguns casos que você enfrenta no seu dia a dia. Na verdade, eu recebi uma mensagem ontem de uma amiga, e ela contando para mim do aperto que ela tem passado lá, sabe? Ela trabalhou a vida inteira como cantineira, né? Fazendo comida para as pessoas, cuidando das crianças e tal. E já tem alguns anos que ela está tentando aposentar. Você acredita que ela não tem conseguido? Na verdade, ela tem direito, está na justiça para poder aposentar. E ela me passou ontem uma informação que ela já está, né, meio assim, tendo dificuldade de fazer as coisas e conversando comigo antes. Eu hoje passo dificuldade para poder pagar as contas, que eu tenho que me virar. E eu tinha um companheiro, o companheiro já não tá com ela mais. Eu fiquei imaginando como é que a vida da gente é tão boa, né, gente? Trabalhando, né, tendo condições de manter uma casa, de não deixar as coisas faltarem, a gente passa aperto, né? Mas a gente se vira nos 30. Agora, eu tentei me colocar no lugar dela, como outras pessoas que a gente sempre observa aí no dia a dia, né? E a gente ajuda aqui, ajuda ali, ajuda lá, faz o que pode, da forma que pode, mas quem dera eu, se eu pudesse ajudar todo mundo, né? Tanto pessoalmente, com o salário que eu tenho, né? Quem dera se eu pudesse ajudar o mundo inteiro, seria muito legal, mas infelizmente isso não é possível. Se nem o governo está conseguindo, né? Quem sou eu para fazer isso, né? Então, ela passando necessidades, e a gente vai tentar ajudá-la, pelo menos aí com para aliviar um pouquinho lá, pelo menos a parte da alimentação. Mas eu fiquei imaginando comigo ontem, fui para casa ontem pensando nisso, falei, poxa vida, pessoa que alimentou tantas crianças, né? Tanta gente, fez comida para tanta gente, hoje passando dificuldade até para poder se alimentar, até para poder comer. Você fica sensibilizado com a mensagem que ela me mandou ontem. E a gente vai tentar achar uma forma de ajudar, eu vou ajudar também, de repente tiver alguém que puder também contribuir, né? Mas não é fácil, a vida não é brinquedo, né? E você talvez não tenha percebido, mas todos os nossos problemas têm solução. Todos os meus problemas têm solução, todos os seus problemas têm solução. Só não tem solução é para a morte, né? Então a gente não pode ficar deprimido com essas coisas que acontecem na vida da gente. Talvez você pensa demais porque você não escreve, não tem, né, às vezes, a senha de escrever. Eu agora tenho feito isso. Eu não fico pensando demais, brinquei aqui no início da conversa, falando que meu HD está cheio, e eu entendi que eu tenho que escrever tudo. Eu tenho as minhas tarefas do dia a dia, eu já vou colocando tudo no papel. Ah, escreve no celular hoje em dia. Eu gosto do papel até hoje, eu tenho 47 anos, estou nessa das antigas ainda. Gosto no papel, pego toda hora o papel, está ali na mão, está no bolso. Eu gosto do papel, do caderninho, né? Você fica às vezes ansioso porque não age. Você às vezes fica ansioso porque você só pensa e não age. Eu tenho agido mais, né? Às vezes você se procrastina porque não tem plano, né? E fica estressado porque não treina. Não tem clareza porque não tem um cronograma. O que você precisa entender é que quando você coloca ordem no seu mundo, a sua mente se alinha para poder alcançar o extraordinário. Então, é bom você ter ordem, é bom você se preparar, né? Para que você possa realmente fazer algo diferente, não é verdade? E eu quero já agradecer, antes de mais nada, um grande amigo meu, que é o Thiago Bolinha. Bolinha, rapaz, é só eu falar aqui que o Thiago já se prontifica a ajudar, né? Eu quero agradecer você, viu, Bolinha? Eu vou fazer o seguinte, já que o Thiago Bolinha se prontificou, e se mais alguém se prontificar a ajudar essa nossa amiga, essa cantineira, eu vou pedir lá no supermercado para poder passar o Pix para mim. Eu vou passar o Pix direto do mercado, que a gente compra para ela, faz uma compra, eu vou ajudar também, né? A gente não tem muito, mas a gente pouquinho aqui, um pouquinho ali, a gente consegue ajudar. E tem muita gente pedindo ajuda, né? É muita gente. E quem dera eu, se eu pudesse. Quem dera eu. Ah, mas o programa pede, mas não é assim, né? O programa tem regras também, e a gente sabe que tem que seguir as regras, né? É, principalmente na área de saúde, tanta gente sofrendo com saúde. Eu fico aqui, rapaz, sentido, né, de não poder fazer mais, mas a gente tenta da melhor forma possível, e a gente vai conseguir com a ajuda dos ouvintes também ajudar o máximo de pessoas que a gente puder, né, dentro das regras, dentro a gente não pode exagerar também, né, porque senão fica difícil para todo mundo, tá bom? Então, 3851 é o telefone para você mandar o seu recado. Tem uma história, claro, como sempre, uma reflexão para você na nossa manhã. Num quarto modesto, doente grave pedia silêncio, mas a velha porta rangia nas dobradiças cada vez que alguém abria ou fechava a porta. O momento solicitava quietude, mas não era oportuno para a reparação adequada. Com a passagem do médico, a porta rangia. Nas idas e vindas do enfermeiro, o trânsito dos familiares, os amigos, eis que a porta rangia estridente. Aquela circunstância trazia ao enfermo e a todos que prestavam assistência e carinho uma guerra de nervos. Estava todo mundo nervoso, principalmente aquele moço daquele momento difícil da vida dele. Depois de várias horas de incômodo, Chegou o vizinho, viu a situação, percebeu a situação, e a porta o tempo todo fazendo aí, e a mola, gente, esse barulho de porta rangendo, né? O vizinho saiu, voltou, pingou um óleo lubrificante nas dobradiças e a porta acabou. Tranquila, obediente, sem barulho. Essa é para mim e para você uma lição singela, mas muito expressiva. Escute bem o que eu tenho para te dizer. Em muitas ocasiões há tumulto dentro dos nossos lares, no ambiente de trabalho, numa reunião qualquer. São as dobradiças das relações que fazem barulho inconveniente. São problemas complexos, conflitos, inquietações, abalos. Entretanto, na maioria dos casos, nós podemos apresentar a cooperação definitiva para a extinção das discórdias. Basta que a gente lembre do recurso infalível de algumas gotas de compreensão e a situação muda. Algumas gotas de perdão acabam de imediato o chiado das discussões mais calorosas. As gotas de paciência no momento oportuno podem evitar grandes desafios. Poucas gotas de carinho penetram as barreiras mais sólidas e produzem efeitos duradouros e salutares. Algumas gotas de solidariedade e fraternidade, como a gente está fazendo hoje, podem conter uma guerra de muitos anos, sabia? É com algumas gotas de amor que as mães dedicadas abrem as portas mais emperradas dos corações confinados à sua guarda. São as gotas de puro afeto que penetram e dificultam as coisas ruins entrarem na vida da gente. Nas relações de amizade, por vezes, algumas gotas de afeição são suficientes para poder lubrificar as engrenagens e evitar os ruídos estridentes da discórdia e da intolerância. Dessa forma, quando você perceber que as dobradiças das relações estão fazendo barulho inconveniente, não espere que o vizinho venha para poder solucionar o problema, não. Lembre-se que você poderá silenciar qualquer discórdia lançando mão do óleo lubrificante do amor, útil em qualquer circunstância e sem contraindicação. Não é preciso grandes virtudes para poder lograr êxito nessa empreitada. Basta agir com sabedoria e bom senso. Às vezes, são necessárias apenas algumas gotas de silêncio para poder conter o ruído desagradável de uma discussão infeliz. Eu tenho aprendido muito com isso. E se você é daqueles que pensa que os pequenos gestos nada significam, lembre-se que as grandes montanhas são constituídas de pequenos grãos. Eu mesmo, há esses dias, eu postei, fiz uma postagem sobre uma estrada que dá acesso à Floralha, né? Postei lá um vídeo e aí a estrada é federal, né? E eu achava que essa estrada não era federal, achava que essa estrada era municipal, mas não falei isso, busquei informações. A Tatá, ela entrou fazendo pedido de nomenclatura para o nosso saudoso André, popularmente conhecido como André da Oklahoma, que infelizmente nos deixou, foi morar com o Papai do Céu, né? A gente quis fazer essa homenagem a pedido inclusive do Márcio, né? Que não mora em Floralha mais, mas é lá de Floralha. E aí algumas pessoas falam, isso aí não é federal não, mas foi feito um relatório da Prefeitura Municipal falando que era federal. Isso aí não é estrada federal, algumas com boa intenção, e exatamente uma pessoa maldosa, mal intencionada, e que eu não sei por que motivo, essa pessoa, tudo que eu faço, ela critica. Eu não faço mal para ninguém, eu não prejudico ninguém, e essa pessoa, ela não consegue, tudo que eu faço, ela critica. Ela tenta encontrar um porquê de eu estar fazendo aquilo ou aquilo, né? Toda vez que eu faço alguma coisa, que eu posto alguma coisa legal, uma coisa que vai ser interessante para a cidade, a pessoa vai lá e critica e fala alguma coisa para poder desmerecer aquilo que eu estou fazendo. Isso é normal, acontece direto. E eu confesso que eu já fiquei muito chateado com isso. Aí, essa semana, eu parei e pensei, poxa vida, por que que eu tô passando por isso? Por que que eu tenho que ouvir uma pessoa tão imbecil falando tanta besteira, né? Eu tenho o poder de resolver o problema. Primeiro, eu posso ir lá e mostrar o documento do município dizendo que é uma rodovia federal. Poderia fazer isso, mas por que que eu vou fazer isso? Eu tenho o documento, vou postar em outra oportunidade. Eu tenho esse documento, mas para que que eu vou fazer isso? Discutir com a pessoa que nada que eu disser eu vou ter razão? Para essa pessoa que não gosta de mim, eu nem conheço. É interessante como as pessoas podem não gostar da outra sem ao menos dar a chance de conhecer. Eu nunca troquei uma palavra com essa pessoa e essa pessoa me odeia. Simplesmente odeia. Então, o que que eu defini e decidi na minha vida? Vou lá e vou bloquear. E pronto. Jamais eu vou discutir com uma pessoa que não quer ouvir. Ela quer só julgar. Não é não? Alisson Santos, só Deus conhece os bastidores.
2: Esse negócio de rede social, Instagram, Facebook. Temos que mostrar às vezes coisas que nós não somos para satisfazer o ego de algumas pessoas. Mas Deus é aquele que conhece o nosso deitar, é aquele que conhece o nosso levantar. Ele conhece as nossas dores, as nossas tristezas e as nossas mazelas. Deus é aquele que nos enxerga por dentro e por fora. Ele sim conhece os nossos bastidores.

0: quarta-feira, hoje, 9 de setembro. O telefone está liberado, 38516244. Bom dia, alternativa. Sirene toca e quando a sirene toca, é hora de escolher os clássicos sertanejos. Dois clássicos que fizeram sucesso no passado e fazem sucesso até hoje. 38516244, eu volto já já.
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3: Bom dia. As obras nos trevos do Sion e do Cruzeiro Celeste em João Molevade seguem avançando. No local estão sendo realizadas a recuperação completa do pavimento, a instalação de uma nova sinalização horizontal e vertical e a readequação das alças de acesso para organizar o fluxo entre o tráfego local e o que vem da rodovia. Segundo a concessionária Nova 381, para acelerar as entregas e minimizar o impacto no trânsito na região, as equipes estão trabalhando em turnos de dia e de noite. Parte das atividades inicialmente programadas para o período noturno, passou a ser realizada durante o dia, em trechos onde a intervenção não compromete a circulação. A Nova 381 também disse que mantém o compromisso de concluir as obras dentro do prazo previsto e busca antecipar entregas sempre que possível. Segundo a concessionária, mesmo diante de desafios iniciais, como a remoção de postes, árvores e redes de água e esgoto, os serviços seguem avançando. A programação também foi ajustada para evitar intervenções em horários de pico ou de saída de escolas. A Nova 381 avalia que os impactos diretamente provocados pelas obras foram reduzidos, mantendo como prioridades a segurança, a mobilidade e o avanço dos serviços. Eu volto daqui a uma hora com mais notícias. Direto da redação, Kinderly Brandão.
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14: Alternativa, 9:17. Bom dia, Luana também tá ouvindo a gente. Meu amigo Cláudio tá na escuta, que Deus abençoe. Obrigado pelo carinho, obrigado pela audiência, obrigado pela amizade. Terezinha, minha companheira de todas as manhãs, de anos e anos e anos, também tá ouvindo a gente. Alô, Terezinha, bom dia, minha querida. Forte abraço do Pena e toda a equipe aqui da Rádio Alternativa também. Deus abençoe ricamente você e toda a sua família. Bom dia do Pena e toda a equipe aqui da Rádio Alternativa. Vai para o meu amigo Carlinhos também, tá sintonizado com a gente. Ô, Carlinhos, caboclo bruto, bruto, bruto, bruto, bruto, bruto, bruto. E quem mandou o primeiro áudio pra gente aqui dos clássicos sertanejos foi ele, meu amigão Branco, lá de Florália. Alô, Branco, bom dia.
15: Coloca pra nós o clássico sertanejo aí, Lourenço e Lorival, Como Eu Chorei.
14: Ó, boa essa música, hein?
15: Ô Anderson, manda os parabéns aí pra minha filha Denise, tá aniversariando hoje.
14: Ah, parabéns.
15: Obrigado.
14: Denise é uma grande amiga da gente. Fala em Denise, a Denise tá vendendo um lote, sabe? É, ela me mandou mensagem aqui semana passada e ela tá vendendo um lote ali bem no centro de Santa Bárbara. O preço do lote tá muito acessível, sabe? Porque quem conhece Santa Bárbara sabe que tá tudo caro lá, né? A questão de lote não tá fácil não, meu. Difícil. E o lote dela é numa área muito privilegiada, viu? Muito privilegiada. Subindo ali a João Mota, né? No Santa Mônica, já é Santa Mônica lá, né? É bem, bem no centro ali, subindo o Mel Santa Bárbara, sabe? É, de um lado tem até muro. Então o preço desse lote tá muito acessível. Quem conhece Santa Bárbara sabe o que eu tô falando, é uma grande oportunidade de investimento. Ela tá vendendo esse lote por 110 mil reais, salvo engano, né? Já tem escritura, tem tudo, viu? Tem luz, tem água, tem tudo certinho, asfaltado, viu, gente? E o lugar lá é maravilhoso, muito bacana. Então, se eu fosse você, não perdia tempo. De um lado já tem um muro, tá fácil de construir, tá fácil de você fazer uma casa, uma kitnet, um apartamentozinho lá, legal, tá? Combinado? 38516244, quem tiver interesse, me fala aqui que eu passo o contato dela. Tá querendo vender esse apartamento e eu acho que vale muito a pena para quem é de Santa Bárbara ou quer fazer um investimento em Santa Bárbara também. É uma oportunidade, eu digo que quase que única, tá bom? Manda para mim aí, 38516244. São 9:20. Nos nossos clássicos sertanejos, eu gostaria também de agradecer mais uma vez aí o meu amigo Thiago Bolinha, que prontificou a nos ajudar. E você que pode nos ajudar também aqui a fazer uma inteira de uma cesta, me fala aí, me ajuda aí, vamos fazer uma cesta. E tem uma pessoa aqui fazendo um pedido aqui de um exame. É como eu já disse agora há pouco, a gente tem algumas regras aqui na rádio, tem que passar aqui primeiro, a gente tem que ver qual é a situação. Só que tem uma fila grande de pessoas aí, né, já fazendo pedido. Às vezes se aperta, difícil, porque a gente pode fazer uma campanha um pouco maior durante o mês. E a gente acaba

0: fazendo uma coisa ou outra aqui, igual aconteceu nesse caso, em especial, da gente precisar dessa ajuda, né? Então, espero que as pessoas entendam, porque é muita gente precisando de exame, muita gente precisando de consulta, muita gente precisando de cirurgia, né? E a gente vai alinhando aqui, conhecendo a história de cada um e tentando ajudar o máximo de pessoas possível. A gente, quem dera, se a gente conseguisse resolver o problema de todo mundo, né? Felizmente a gente não consegue. Agora, tocar a música que foi pedida nos clássicos, já tá chegando, hein?
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0: Coisa boa.
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0: Essa é das antigas, hein? Lourenço e Lorival.

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1: Ô, Anderson Pena, fala as horas pra nós tá trabalhando aqui.
2: 24 já.
1: E toca uma moda boa pra nós aí.
2: Uma moda boa.
1: Sai rasgando que nós vai costurando.
2: Vamos tocando esses bichos aí.
1: Vamos lá.
2: Aô. Bom dia, meu queridão. Bom dia, minha queridona. Vou chamar o Elson Mutz daqui a pouquinho, porque ele vai dar jeito pra gente aqui, que eu tento aqui às vezes. Ai, ai, ai. Eu tento às vezes aqui tocar a música da Raposa. Eu tenho Pisa na Barata, mas da Raposa, rapaz, eu não sei o que acontece, que eu não consigo tocar a da Raposa. É ou não é? Cristian, Caboclo Bruto.
3: Bom dia, Anderson Pena. Quem tá falando é o índio aqui. Tô na obra com a Tazaldi aqui, mano, salve pra Todd aí, Felipe Ganjão, Ciel, Enéas Bondiove, o Shapes, Adriano Cativeiro, Vinícius Biscreta, manda uma música pra nós aí, Dança da Raposa, um salve aí a galera aí curtindo a alternativa.

0: não sei o que acontece. Ah, agora deu certo. Põe no fundinho, que essa aí é, não é antiga, não. É da atualidade, não ser para os clássicos, não. Mas antes, eu quero mandar um alô aqui pra turma toda aqui que tá ouvindo a gente. Agradecer o Mairon. Tá lá sintonizado com a gente. Ô, Mairon, obrigado, querido, pelo carinho aí, pela audiência, pela amizade, viu? Deus abençoe ricamente você e toda a sua família. Agora, o segundo áudio que chegou na hora que tocou a sirene dos clássicos sertanejos, pode mandar aí. 38516244, bom dia.
1: Bom dia, Anderson Pena. Os clássicos sertanejos de hoje manda pra nós aí. Tunico Tinoco, Chico Mineiro. Mandar pro Lico e pro Dão da Terra Abel aí. Valeu. Os cavaterista tudo inchado, molada, viu?
0: Uma boa. Deus abençoe. Repete a música, eu tava prestando atenção na outra coisa aqui. Como é que é? Hã? Não, eu tava pensando atenção em outra coisa aqui, o menino mandando aqui um beijo pra mim aqui. Você sai pra lá, rapaz.
1: Bom dia, Anderson Pena. Os clássicos sertanejos de hoje manda pra nós aí. Tunico Tinoco, Chico Mineiro. Ah, tá. Mandar pro Lico e pro Dão da Terra Abel aí. Os cavaterista tudo inchada, molada, viu?
0: Uma boa, só ouvi da enxada molada que eu tava prestando atenção, não é verdade, não é isso não, é brincadeira. O Alex Ribeiro me pegou R$150. Fui brincar, fazer uma brincadeira com ele aqui, ele me pegou de... Me levou meu dinheiro embora. Vai lá no Instagram, você vai entender o que aconteceu. Filmei tudo. Se ele me devolver hoje esse dinheiro, eu quero nem saber. É... Eu vou correr atrás desse menino, você vai ver só o que vai acontecer. Vai ser até fumaça. Menino é bruto, viu? E sapé com esse Alex Ribeiro. Os clássicos já não dá tempo mais, né? Mas eu vou abrir os áudios que chegaram aqui pra gente poder adiantar para o momento do Zap Zap. Bom dia.
2: Bom dia, Anderson Pena. Efigênio de Porto Firme.
0: Tudo bem, querida?
2: Hoje o meu abraço vai para você, sua família.
0: Obrigado.
2: Márcia Amaral e todos os ouvintes. Fica com Deus.
0: Com Deus também, querida. Deixa eu ouvir os áudios que chegaram antes pra gente não dar problema lá na frente, né? Na hora dos clássicos sertanejos. A gente vai adiantando alguns áudios para o momento Zap Zap, que é às 10 horas da manhã. Bom dia.
3: Bom dia, Anderson Pena. Aqui é Maria do Carmo da Fazenda Bolivia. Se for possível, passa uma para mim aí com o Zé Ramalho, Agorrai. Beijo para todos os meus familiares e todos que estão na sintonia. Fica com
0: Deus. Obrigado. Deus abençoe demais.
4: Bom dia, meu amigo Anderson Pena. Tudo bem com o senhor? Aqui é Paulo do bairro Luanda. Passa para nós aí a banda Magazine, Showboy e Campeão.
0: Tá bom. Bom dia. Fala comigo.
5: Oi, Anderson. Bom dia, tudo bem com você?
0: Beleza, querido.
5: Oi, Anderson. É a Nazinha aqui do Cid Vieira.
0: Nazinha.
5: Aqui, manda uma música pra mim aí, menino. Vontade de ouvir uma música de Gino e Gino. Qualquer uma aí tá boa.
0: Beleza.
5: Tá? Um abraço aí, Anderson. Obrigado, que Deus te abençoe.
0: Amém, queridona. Deus abençoe demais você.
6: Bom dia, Anderson Pena. Tudo bem com você?
0: Oi, Joelma.
6: Manda uma música boa pra nós aí. Yes.
0: Yes.
6: Eu vou oferecer pra mandar impressão pro maridão, pra Márcia Amaral, pra tia Lígia Len Fernandes, pra Marida Consolação em Santa Bárbara, pro meu primo Rodrigão, pro meu primo Bruno, pro meu cunhado Tico Tico, pra minha irmã Rosimar, pra você e pra todos os ouvintes. Deus abençoe o seu dia aí.
0: Amém.
6: Cheguei atrasada, mas cheguei.
0: Tá vendo? É, quase que perde o dia aí. Quem tá mandando mensagem é o Roberto. Bom dia, Roberto. Cláudio Roberto, nosso amigo. O Cláudio Nascimento também tá mandando mensagem. Daqui a pouquinho eu vou ouvir o áudio dele também. Agradecendo o carinho e audiência aí do nosso amigo companheiro aqui, o Aelder. É o Aelder, é isso mesmo? Abraço, viu? Bom dia. Deus abençoe ricamente sua vida aí. Sônia também tá mandando mensagem, André tá mandando mensagem. Daqui a pouquinho a gente ouve todo mundo, porque agora tá chegando o Serjão e o Chico Mineiro. Ê, trem jeitado, senhor. Pra finalizar os clássicos de hoje, bom dia!

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0: gente vai abrir a porta automática, vai pular um a um, rapidamente. Depois que nós tudo pular, cada um conta até 20 e puxa a cordinha do paraquedas. Vamos lá então.
1: Tudo bem, abrindo as portas.
0: Vai lá, vamos aproveitar, gente. Ó, novato, pular, contar

0: 20 puxar a cordinha. Vamos lá! Hasta la vista! Então, 1, 2, 3, 4, 5, 6, 7, 8, 9, 10, 11, 12, 13, 14, 15, 16, 17, 18, 19, 20! Ai, meu paraquedas abriu, do pegador vai abrir agora. Agora vai abrir de soldado 02. E agora abre, novato! Agora aí, novato! Abre, menino! Vai, abre, novato!
1: Abre aí, ó!
0: Abre, novato!
1: Ô, menino, abre!
0: Vai, abre, menino!
1: Caramba, caramba!
0: Nossa, caiu com tudo. Gente, alguém conhecia o novato?
1: Ô, capitão, eu conhecia ele.
0: Por que será que ele não abriu a cordinha do paraquedas?
1: Capitão, acho que ele não conseguiu não, porque ele era gago.
0: Gago?
1: Quando eu passei perto dele, ele tava no 3 ainda.
0: É. Ai, será que ele morreu? Uai, melhor morrer do que perder a vida, né, meu filho?

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2: Uma nova tendência bizarra tomou conta do TikTok entre a geração Z. Jovens estão pulando o banho e abandonando o desodorante na esperança de exalar feromônios e atrair pretendentes. Batizada de Pheromone Maxing, a moda faz com que os rapazes evitem lavar o cabelo ou usar perfumes para exibir o cheiro corporal natural, com direito a relatos na rede comemorando elogios e até o cheiro de cebola. No entanto, médicos e dermatologistas já jogaram balde de água fria na ideia, explicando que humanos não reagem a feromônios como os animais. Deixar a higiene de lado pode até virar moda na internet, viu? Mas no mundo real, o resultado dessa estratégia duvidosa é um só: garantir o afastamento total de qualquer pretendente.
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3: Norte da Colômbia Britânica, no Canadá, ficaram totalmente perplexos após uma ilha gigante e cheia de árvores surgir do nada em uma represa e desaparecer misteriosamente semanas depois. O pedaço de terra com quase 10 mil metros quadrados brotou no meio do reservatório no fim de julho, fazendo muita gente duvidar do achado e jurar que o vídeo era montagem gerada por inteligência artificial. Só que fotos de satélite confirmaram que a ilha realmente flutuou por lá durante dias, deixando os locais chocados. O mistério aumentou no começo de agosto, quando novas imagens mostraram que a formação simplesmente sumiu, levantando a suspeita de que tenha afundado ou sido levada pelas correntes de volta para a margem. Sem explicação oficial sobre de onde veio, nem para onde foi, o pedaço flutuante de floresta deixou a região com cara de arquivo secreto e uma baita história de fantasma para contar.
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5: Estamos de volta com mais informações. Uma pesquisa Quaest divulgada nessa última segunda-feira mostra como está o cenário da eleição presidencial a menos de um mês do primeiro turno, que vai acontecer em 4 de outubro. Essa pesquisa é estimulada, em que a Quaest mostra aos eleitores entrevistados os nomes dos candidatos. No primeiro turno, Lula aparece com 36% das intenções de voto. Flávio Bolsonaro aparece em segundo lugar com 29%. Em terceiro vem Augusto Cury com 8% das intenções de voto. Depois vem Renan Santos com 3%, Ronaldo Caiado com 3% e Romeu Zema com 2% das intenções. Na pesquisa, os demais candidatos conquistaram porcentagens ainda menores. A pesquisa Quaest entrevistou 2.004 pessoas de 16 anos ou mais em todo o país entre os dias 3 e 6 de setembro. A margem de erro é de 2 pontos percentuais para mais ou para menos e o nível de confiança de 95%. Para 71% dos eleitores, a escolha do candidato é definitiva. Outros 29% dizem que ainda podem mudar o voto até o dia da eleição, em 4 de outubro. A pesquisa também mostra a percepção dos eleitores sobre o governo Lula e o desempenho da economia. 50% desaprovam o governo, enquanto 43% aprovam. Eu volto às 11 horas com mais notícias. Notícias. Direto da redação, Kinderly Brandão.
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Não, não tem? Peça do stick puxa que chama, né, não? Vê se acha aí. Se não tiver, você tenta aí, ó. Tô precisando pra gente começar o nosso programa de hoje. Já vou adiantando que o telefone tá liberado. 3851-6244. Antes de mais nada...

fala na minha empresa, qual é a empresa que você está ouvindo, hein? Fala comigo, fala com Anderson Pena. 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

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Bom dia pra você, viu? Toda a turma aí sempre ouvindo a gente lá no Goiaba. Quero

Gonçalo, fica lá em São Gonçalo do Rio Abaixo. 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Mandou mensagem, não mandou? Não mandou, manda aí, porque estamos começando a nossa festa do Stick Push. Ai, ai, ai, eu vou te falar a verdade, esse povo quando crescer vai dar trabalho demais da conta. Deixa eu ouvir o primeiro áudio.

0: chegou aqui na hora do nosso momento gostoso, do nosso momento zap zap.
1: É isso aí, meu amigo Anderson Pena, da Alternativa no Clássico Sertanejo. Passa pra mim aí, Barreirito, Cadeira Amiga. Ofereça aí, meu amigo Vaquinho, Vandinho, Alexander Sérgio, Tato Escolada, Mastor das Areias, Renato Vieira, Canjica da Boença, Massa Amaral, Janaí Moura de Tabira, Geraldinho, Cidney Neguinho, Cruba do Viário, Osho Silva, J. Aldo, São Domingo do Prata. Valeu, Anderson Pena. Obrigado.
0: Valeu, meu amigo Geraldo.

0: claro, todo mundo. Ô Cláudio Nascimento, de Barão de Cocás, bom dia.
1: Vai começar o programa número 1 do Brasil. Com o apresentador Anton Pena, o locutor estourado. Aqui é o Cláudio Nascimento, Barão de Cocais. Quero mandar uma música aí pro Figueiredo, na Secretaria de Saúde. O Figueiredo foi pegar um Uber aqui, não coube dentro do Uber, não. O bicho tem que fazer regime, viu, essa fena? Não coube na porta do Uber, não. A música que Figueiredo quer, Gustavo Lima, Retrovisor.
0: Vai, deixa comigo. Combinado, um abraço pra ele. É, Figueiredo é peça finíssima demais. Caboclo bom. O Figueiredo que já me ajudou, rapaz, não é brinquedo não. Já me ajudou muito lá, principalmente com consultas, com cirurgias. Ele tem um contato muito forte na saúde lá e uma pessoa que é sensacional. Sensacional. Ô Figueiredo, Deus abençoe demais sua vida, viu, irmão? Obrigado pelo carinho, obrigado pela audiência, obrigado pela amizade, peça finíssima. Ele é peça raríssima mesmo, Figueiredo. Puxação de saco danado hoje também, Anderson Pena, misericórdia, hein? Bom dia.
2: Bom dia, Anderson Pena, manda pra nós aí Saudades de Tereza.
0: Eita, essa é das antigas.
2: Clássicos.
0: Quem gosta, já passou o clássico, né? Ah, essa música aí é da minha amiga Joelma, que gosta demais. Saudades de Tereza. Deixa comigo menos um pedacinho aqui que eu vou tentar passar pra você, tá bom? Bom dia pra você. Aproveitando, já mandando um abraço pra minha amiga Joelma também. Ah, Joelma. Deus abençoe, viu? Pedacinho do retrovisor aí, faz favor. Ah, é que é com Gustavo Lima? É que é com Gustavo Lima, daqui a pouquinho eu vou tocar pra ele, com Gustavo Lima. Antes vou tocar mais um pedacinho dessa aqui de Danilo.

0: Sandra já mandou mensagem. O Rodrigão. Ô, Rodrigo, você tomou uma ontem? O Rodrigo mandou uma cachaça pro Rodrigão ontem, se viver, pá. Amarelinha, pá. Parecia que ele tinha que colocar até mel nela. Bom dia.
1: Bom dia, bom dia. Rodrigão pro cara, mano. É, pá, faz o Rodrigão lá, pra cachaça não deu pra nada, não, tá? Ontem mesmo já deu uma derrubada naquele litro já.
0: É bobo.
1: Se ele quiser fazer um precinho bom nas cachaças lá, vou comprar pelo menos uns 10 litros na mão dele lá, ué.
0: É, porque ontem entreguei.
1: Passa mensagem pra ele lá. Mas aquele abraço, obrigado.
0: Eu entreguei pra ele um litro ontem, viu, Rodrigo? Eu entreguei, era meio dia e pouquinho que eu entreguei pra ele, meio dia e meio, mais ou menos. Deu 14 horas, já tinha mandado, a cachaça já acabou já. Acho que você mandou um litro furado. Falei, litro furado? Tá doido? Falei, mas só um litro? Falei, mas doido? Tá doido? Você não pagou nada, não. É presente, rapaz. Pegando boi com chifre e tudo. Bom dia, Anderson Pena. Parabéns pela audiência. Eu sempre ligado com vocês aí pelo aplicativo. Abraço a todos da equipe da Alternativa. Amigos familiares do Robson Machado. Amigos Caetano, o senhor João Martins, o Igor, Vaninho, Eduardo, Júlio, Gilson, Afonso, Gilmara,

0: comunidade Terra Preta. Ah, Terra Preta! Terra Santa Cruz, em São Domingos do Prata. Deus abençoe o Wellington Canazartes e Matheus Leme, tá ouvindo a gente lá. Obrigado, viu, a turma de Matheus Leme. Bom dia pra você também. Eu, a amiga minha Cida, tá querendo me abandonar, tá querendo ir pra Terra Preta também. Ô, Cida, eu não vou deixar você me abandonar não, minha filha. Beatriz também tá ouvindo a gente, que Deus abençoe ricamente. Obrigado pelo carinho, obrigado pela audiência e pela amizade. Bom dia. 36.
1: Bom dia, Anderson Pena. Eu sou o Marcelo da CTI Tecnologia e Vigilância, parceiro credenciado Intelbras na área de segurança eletrônica em João Malevade. Tô partindo para todo fundo atender um cliente. Um abraço para todos aí. Deus na bênção.
0: Amém, meu irmão. Que bacana, né? Bacana demais. É bom. Vigilância, principalmente é segurança, né? A gente tem que cuidar mesmo, né? Parabéns aí à empresa, todos amigos que colaboram na empresa também. Forte abraço do Pena. Um grande amigo meu tá lá em Santa Bárbara, Zé Vitor. Ah, Zé Vitor, que diga não vamos marcar pra tocar uma viola, hein? Depois você tem que ligar fazer uma visita, tocar uma viola com a gente aqui, viu, irmão? É bruto, bruto, bruto, bruto, bruto. Ah, não, eu vi só a viola no colo dele. Não sei se você toca também, não, viu? Eu nunca vi tocando.
2: Bom dia, Anderson Pena. Fala comigo. É o Sergipano.
0: Ô, Sergipano.
2: Pipeiro agora da solo. Fala comigo, Caba Bruto.
0: Bom demais.
2: Manda uma música aí do Legião Urbana boa aí pra nós, meu amigão. Oferece aí a galera aí da solo. Aqui na Minas do Andrade, em João Levado. Obrigado.
0: Valeu, irmão. Você observou que o pessoal, Bolinha. Você viu que o pessoal sumiu um pouquinho aqui, né? É, não sei se a turma tá de férias, tá de folga, da Sincope. Aí a turma sumiu, aí o neguinho também não aparece, não. Neguinho só aparece quando a turma da Sincope aparece. Apareceu alguém da Sincope aqui. Ele aparece bufando, né? Que tá mandando ali pro Sincope, Sincope aí. Falei, aí deve ser concorrente da Sincope, só pode.
3: Falando de São Pena, bom dia. Quem fala é Felipe. Mandar um salve aí pra corrupto que trabalha aqui, né? Neguinho. Mandar um salve aí pra Shapes Construções, Todd, Ciel Pedreiro, Vinícius Bicicleta, Adriano do Cativeiro, Marreco Gesseiro. E manda um clássico certamente pra nós aí. Daniel, um bom aí. Manda um salve pra todo mundo aí, um salve pra você também aí. Abração aí.
0: Valeu, Caboclo Bruto, Deus abençoe. Põe a música do Daniel aí pra mim. Põe a música do Daniel aí. Ah, não, não. Não pode ser aquela lá do Adriano, não. Hã? O Adriano sumiu, rapaz. Depois que deu uma manota aqui, rapaz. Ele sumiu, Adriano. Adriano Arcanjo. Ô, Adriano. Bom dia, meu irmão. Ele deu uma rata aqui uma vez aqui, rapaz, que o homem sumiu na baixada. Nem que participa comigo nunca mais. Eu não sei por quê, falei, vai. Você que falou o negócio lá. Eu falei, senhor Anderson Pena, eu adoro a você. Ai, ai, tem aí não. Tem aí, deixa eu ouvir você isso aí.
4: Amigo de São Pena, quero convidar toda a população.
0: Não, nem esse não, qual que é? Ah, e mandou, manda aí. Depois disso não apareceu mais não, mano.
4: Ô, Anderson Pena, eu adoro amar você.
0: Valeu,
4: meu amigo de São Pena, quero convidar toda a população pra festa do produto.
0: Ai, ai. Depois desse dia não voltou mais, rapaz. Não sei o que aconteceu. Ai, ai, ai. Todos os amigos da Aquavolt também, bom dia pra vocês aí, viu? Obrigado. Meu amigo Ciel Pedreiro, bom dia Ciel Pedreiro. Ciel, olha com o Cativeiro aí, vai ver se a gente vai encontrar hoje pra bater um papo. Hoje ou amanhã, mais tardezinho, pra gente tomar um suco de goiaba. Vê com ele aí, você também, a turminha aí. Viu hoje à tarde? Vê como é que tá a turma aí, como é que tá aí. E se o Adriano vai liberar? Se não liberar, a gente marca pra sexta-feira. É sério. Sexta-feira que a turma vai trabalhar sábado mesmo. Depois você fala com o Adriano aí, viu? Que eu pedi pra perguntar ele. Que hora que dá pra gente bater um papo. Bom dia.
5: Bom dia, São Pedro. Eu sou o Pedreiro. Manda um salve pra nós no rancho do Pinho aqui. Manda um salve ajudante prêmio. Manda um salve Diegão, Rodrigão, Pé de Cana, Vanda de Pressão, Enéas Bandiosa. Manda um salve pro Todd. Manda um salve pro Shapes e pro Felipe. E pro Índio Popotó. E o Vinícius Bicicletinha, no mais, tchau, obrigado. O Wi-Fi já tá cortando, né?
0: oportunidade de emprego aqui, aproveitando o embalo, lá na Rede Nova, lá de Santa Bárbara, viu? Você que tá aí querendo trabalhar, é, você que gostaria de trabalhar como balconista, tá? É, ter bom relacionamento, proatividade, e não precisa de experiência não, tá? Não precisa de experiência na função não. Você pode mandar o seu currículo e eu mando lá para eles, tá? Para trabalhar em Santa Bárbara. Tem plano de ganhos, tem plano de saúde, viu? Oportunidade grande, viu? Oportunidade de crescimento, né? Então, chama aí que eu vou mandar lá para Fármacos, lá na Rede Nova, lá em Santa Bárbara. Tá sensacional, tá bombando, meu querido. Muito legal. Um abraço para Cristina, o doutor José Maurício, meus amigos lá de Santa Bárbara, são incríveis, grandes amigos da gente. Bom dia! Quem mais tá mandando mensagem? Anderson Pena, manda um alô pra Nilcinho, do Meio Ambiente, lá de Cocais. O menino é bom de serviço, viu? O cara é bom mesmo. Alô, Nilcinho, bom dia. Joaquim, viu? Uma puxação de saco danada. Tá mandando um abraço pra você aí, viu? Bom dia, bom dia, bom dia. Bom dia.
6: Bom dia, Anderson Pena, tudo bem, né?
0: Beleza.
6: E a Márcia, gostaria de mandar um alô pra galera lá do Garprosa, a Luciana, a Wanda, a Beth. Se eu puder tocar a música unha, é, da Unha Pintada, faz o teste de farmácia aí, bebê. Se puder tocar pra gente ouvir, eu agradeço. Então, bom dia aí.

0: Quem mais? Zuzu, ô Zuzu, eu passei lá na casa de sua mãe esse final de semana. Eu ia passar lá ontem, contei com o papel, mas eu não consegui falar com ela não, que eu tava na correria danada. Vou ver se eu passo lá hoje pra dar um abraço à sua mãe Eliane. Alô Eliane, bom dia. Eu fui lá, mas eu não consegui falar não. Aí eu perguntei o papel, encontrei com ele na rua. Falei, não tem ninguém em casa? Falei, não, tá, até tem, a pessoa... Televisão fica alta lá, se não bater no portão com força mesmo, ninguém abre, não. Você tá doido? Bom dia!
1: É isso aí, meu amigo Anderson Pena da Alternativa, que é o Geraldo Locutor da cidade da Bira. Passa pra mim, alemão do forró, fica amor. Fira isso aí, meu amigo Vaguinho, Vandinho, Alexandre Sérgio, Tato Escolado, Amastor das Areias, Renato Vieira, Claudio Pezão, Adão da Água de Coco, J. Alves, São Domingo do Prata, Geraldinho, Sidney Guinho, Clube do Viaro. Todos estão curtindo aí, Alternativa.
0: Valeu, querido, bom dia.
2: Bom dia, Anderson Pena, tudo bem? Que é a Atlético da Capela Branca passou de passar uma música pra mim com o Eduardo Costa. Deus, você e eu. Boa. Feliz para você e sua família, para Queiroz, para Alex Ribeiro, para meus filhos, Maiana e Marco Thiago, para Reginaldo Alisson, Negão da Boca das Cobras, Massa Amaral e Leninha, Hermano Barbosa, o Pescador, Isabel, para todos os ouvintes. Um abraço para você.
0: Valeu, querida. Bom dia.
2: Boa quarta-feira para você e família.
0: Fala comigo, meu irmão Paulo, um abraço, bom dia pra você, tem mais áudio, manda.
3: Bom dia, meu amigo Anderson Pena, tudo bem com o senhor? Aqui é Paulo do bairro Luanda. Passa pra nós a banda Magazine, Show Boy e Show Boy.
0: Você é boy? Ah, você é boy nada, é? Ai, ai. Ai, ai. Já é pra finalizar? Já passou da hora de finalizar? Passou na hora para finalizar o nosso momento Zap Zap. Cristiano tá ligado com a gente. Fala, Cristiano.
4: Fala, Anderson Pena. Bom dia. Quem fala é Felipe. Mandar um salve aí para Corrupto, trabalho aqui, né? Neguinho. Mandar um salve aí para Shapes Construções, Todd, Ciel Pedreiro, Vinícius Bicicleta, Adriano do Cativeiro.
5: Bom dia, Anderson Pena. Aqui é Chips Construção na Voz. Vou mandar um alô pra Felipe, meu ajudante, trabalha comigo. Vou mandar um alô pra Ciel Pedreiro, Todd, Índio. Vou mandar também pra Regi Girino, Naldo Sem Cueca. É, rapaz, eu tô com um cachorro lá em casa lá que da agora pra tarde, se ele falar abóbora, aí eu começo a chapar uma. Abóbora!
0: Cachorro sem vergonha, hein? Arr, arr. Ah, como é que é o cachorro dele? Vale, Zé. Arr, arr, arr. Ai, ai, ai. Segue lá no Instagram, @AndersonPena2, e vai lá pra poder ver o vídeo do Alex Ribeiro. Que vagabundo pegou meu dinheiro hoje. Que vagabundo aproveitou da minha nobreza. Fazer uma brincadeira.

brincadeira com ele. Levou 150 reais embora. Sapeco, é sapeco. Tô entrando aqui, já vou procurar o Capa Preta lá pra poder apresentar o Alex Ribeiro. Pegou meu dinheiro aqui.

Da sua pena, esqueci de estar pedindo você uma música, rapaz. O cachorro falou abóbora, eu esqueci da música ainda. Manda uma pra nós aí, de Zezé de Camargo Luciano, o dia que eu saí de casa. Abóbora!

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2: 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Um homem de 41 anos no Irã viveu um verdadeiro pesadelo médico após tentar resolver um problema de incontinência urinária por conta própria usando super cola de alta fixação. Vê se pode. Desesperado com os vazamentos, o paciente passou 2 semanas aplicando a cola doméstica direto na uretra para selar o canal. O método improvisado acabou endurecendo e formando um bloco rígido de 10 centímetros que bloqueou totalmente o fluxo de urina. Sem poder usar solventes químicos para não corroer os tecidos sensíveis, os cirurgiões precisaram fazer um corte de emergência para remover o tampão de cola. Apesar da dor e do desespero, o homem se recuperou totalmente após 6 semanas, deixando os médicos perplexos e com a prova definitiva de que gambiarra médica não funciona.
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3: O nome dela é

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0: demais, esse Gustavo Lima é bruto. 10h47, eu falei que tá assumido, ele apareceu Margarido, o que tá querendo? Fala.
1: Bom dia, meu amigo Anderson Pena, aqui quem fala é o Adriano Arcanjo. Pai, tinha que sumir mesmo, depois que você fez com essa sacanagem comigo e falar que eu adoro amar você, caralho. Oh. Tem jeito não, pega leve. Se fosse o menos tá, tudo bem, mas você.
0: Foi eu não.
1: Manda um abraço pra todo mundo da comunidade da Valéria aí, meu irmão.
0: Põe um replay aí.
1: Ô, Anderson Pena, eu adoro amar você.
0: Eu não, você que falou, a voz é sua. Tá parecendo aquele moço lá que a voz não dele. Não é IA, o senhor que falou aqui, fazer o quê? É, parece piada, né, não, Zezinho Gasolina?
2: Aê!

0: subir as ações. Ei. E o que, que foi, chefe?
1: Eu tô te mostrando a bolsa que eu comprei pra menina que eu tô afim aí, ó, que bolsa.
0: Nossa, chefe, essa bolsa é caríssima. Deve ter custado uns 20 mil reais.
1: E mané, 20 mil reais? Eu comprei aqui na barraquinha do João aqui, cara de cavalo aqui, ó. É igualzinha lá do shopping. Mas aqui, vamos mudar de assunto. Ah. Eu quero que você vá lá na farmácia e compre um remédio pra mim.
0: Quer que eu compre um remédio?
1: Eu já não falei? É, ué.
0: Tá bom, chefe, eu vou lá. Mas o senhor tem a receita?
1: Hã?
0: Se você tem a receita do remédio...
1: Nossa, me dá raiva mexer com gente boa. Se eu tivesse a receita do remédio, eu ia fazer o remédio. Não ia mandar você comprar, né? Ei, estagiária. Vai lá. Ô, Patrícia Lene, faz favor, anda rápido aí.
2: Anda.
1: E aí?
0: Pois não, chefe.
1: É o seguinte, eu preciso que você faça um cheque aí de 60 reais pra pagar o rapaz da mercearia ali embaixo.
0: Ah, tá bom. Chefe.
1: Fala.
0: 60 é com C, com Cicidrilha, eu conheço.
1: Patrícia Lene, você trabalha aqui na minha empresa, você é uma pessoa burra.
0: Ô, chefe, como é que escreve, chefe? Desculpa.
1: Você não sabe, não?
0: Não.
1: Então.
0: Me ajuda, chefe.
1: Olha, faz 2 de 30. 2 de 30.
3: A pessoa não sabe resolver os problemas.

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1: Voltamos com mais o Informativo 91. Uma pesquisa Quaest divulgada ontem mostra como está o cenário da disputa para o governo de Minas Gerais a menos de um mês do primeiro turno das eleições, que vão acontecer em 4 de outubro. Essa pesquisa é estimulada em que a Quaest mostra aos eleitores entrevistados os nomes dos candidatos. No primeiro turno, Cleitinho Azevedo aparece com 32% das intenções de voto. Patrus Ananias vem em segundo lugar com 11%. Depois vem Alexandre Calil, também com 11% das intenções de voto. O atual governador de Minas Gerais, Matheus Simões, aparece com 8% e Flávio Roscoe aparece com 3%. Os demais candidatos ao governo de Minas apresentaram porcentagens ainda menores de intenções de voto. O levantamento foi encomendado pela Globo e ouviu 1.506 eleitores de 16 anos ou mais entre os dias 4 e 7 de setembro. A margem de erro é de 3 pontos percentuais para mais ou para menos. O nível de confiança é de 95%. E para 59% dos eleitores, a escolha do candidato é definitiva. Outros 41% dizem que ainda podem mudar o voto até o dia da eleição, em 4 de outubro. Eu volto em breve com mais notícias da nossa região. Direto da redação, Kinderly Brandão.
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0: 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Bom dia. 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Tá chegando o padre Ricardo Caricati, na sequência tem Mauro Luciano, Alternativa Esportes. Eu vou ficando por aqui, um abraço do tamanho do mundo para todo mundo. Se Deus quiser, a gente se fala amanhã, às 8 da manhã, em mais uma edição do nosso Bom Dia Alternativa. Saúde, paz, o resto, ó, a gente ferve atrás. Valeu!
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2: Olá, meu irmão, olá, minha irmã ouvinte, saúde e paz. Deus, de toda alegria, de toda consolação, de toda força, venha em auxílio do seu coração e da sua vida. Hoje nós vamos falar da palavra que Jesus nos ensina, ensina aos discípulos, que ele é capaz de transformar toda tristeza em alegria. Jesus, quando despede dos discípulos, percebe que eles estavam tristes pela despedida. Não entendiam bem as palavras de Jesus, que por um pouco de tempo não o veria mais, e mais um pouco de tempo voltaria a vê-lo. O coração deles encheu-se de tristeza por pensar em distanciar-se de Jesus, de não vê-lo mais, pois haviam deixado tudo para segui-lo: casa, família, trabalho, sonhos, projetos. Estavam convivendo com Jesus há 3 anos e ele então começa a despedir, a falar aos discípulos que não mais o veria, que ele voltaria para junto do Pai. O anúncio da despedida é acompanhado de uma promessa, que a tristeza seria transformada em alegria. Jesus vai dizer: a vossa tristeza se transformará em alegria. Quando estamos na presença de Deus, ele é capaz de transformar nossos sofrimentos, nossa tristeza, em alegria. Não há sofrimento vivido na presença de Deus que não tenha dele o conforto, o auxílio, mas preciso aprender a esperar nele. Preciso aprender a confiar em Deus, a colocar nele todos os sofrimentos, as preocupações, pedir que ele venha em nosso auxílio, que retire toda a ansiedade, toda a depressão, todo medo, todas as dúvidas. Esse período de isolamento social tem gerado em muitos um sentimento de ansiedade, em alguns uma solidão profunda, em outros um sofrimento. Cada um, de um certo modo, tem experimentado um nível de sofrimento devido a essa pandemia, que não é somente na saúde. Esse vírus não tem afetado somente a saúde física, tem afetado a saúde emocional, profissional, econômica, familiar, os relacionamentos, sonhos, projetos, empreendimentos. A rotina de todos foi alcançada por essa situação. Isso tem gerado um desconforto em todos, cada um de um modo diferente. Mas a palavra de hoje nos conforta. Jesus, no Evangelho de São João, diz aos discípulos: a vossa tristeza se transformará em alegria. Pode a tristeza vir nos visitar, mas a alegria do Senhor retornará. O salmista nos diz: porque a sua indignação dura apenas um momento, enquanto a sua benevolência é para toda a vida. Pela tarde vem a tristeza, mas de manhã volta a alegria do Senhor. Eu, porém, disse seguro de mim: não serei jamais abalado, pois confio no Senhor. Nos ensina o salmista. Peçamos ao Senhor que venha auxílio de cada um de nós nesse período de pandemia e de todos aqueles que têm vivido situações de sofrimento, tristeza e ansiedade, que venha o auxílio do Senhor. Que essa promessa da palavra de hoje encontre todos os corações que estão tristes e transforme toda tristeza em alegria. Jesus promete sobre nós, sobre a sua vida, a vossa tristeza se transformará em alegria. Não entregue seu coração à tristeza. Deus não nos deu um espírito de tristeza, mas de força, de coragem. Mesmo que enfrente desafios, a alegria do Senhor virá. Basta confiar, rezar e esperar. Eu confio no Senhor. Que Deus de toda alegria, paz e consolação transforme sua vida, toda tristeza em alegria. A alegria do Senhor é a nossa força, saúde e paz. Que desça sobre você, sobre a sua saúde, sobre seus sentimentos, alegria, bênção, a proteção de Deus Todo-Poderoso, Pai, Filho, Espírito Santo. Amém.
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0: Boa tarde, Maurão.
2: Olá, muito boa tarde, muito boa tarde. Começando mais um Alternativa Esporte. Aqui comigo, Mauro Luciano. Agora dia 9/9/2026. E a gente vai falar sobre o Atlético, sobre Cruzeiro, sobre Copa Sul-Americana e sobre mercado da bola que começa a ser agitado nos bastidores de Minas Gerais.

a gente vai começar falando aí sobre a Copa Sul-Americana. Copa Sul-Americana que começou ontem o jogo de ida das quartas de final da Copa Sul-Americana 2026 em La Bombonera, no estádio La Bombonera, na Argentina, em Buenos Aires. O Boca Juniors venceu São Paulo por 1-0 ontem. O jogo foi às 21h30, horário de Brasília. O jogo de volta no Morumbis será na próxima terça-feira, dia 15 de setembro, às 21h30. O Boca Juniors abre uma vantagem aí para jogar em casa no Morumbis contra o São Paulo, né? O São Paulo teve oportunidades lá e principalmente, né, uma oportunidade.

oportunidades lá. Incrível perdida pelo ataque do São Paulo, né? Que poderia fazer a história desse jogo ser diferente no jogo de volta. Mas o Boca Juniors venceu o primeiro jogo em La Bombonera por 1-0. O Santa Fé empatou com o Vasco ontem também no El Campín. Jogo de volta em São Januário vai ser também na próxima terça-feira, só que às 19 horas. Hoje temos, às 19 horas, na Vila Belmiro, Santos e Atlético. E amanhã, Cienciano e Montevideo City Torque. Amanhã, às 21 horas, na casa do Cienciano. Então, o jogo de volta vai ser na casa do Montevideo e o jogo de ida agora. É, amanhã, jogo de volta na quinta-feira, na próxima quinta-feira, dia 17 de setembro, às 21h30. Então, hoje tem Santos e Atlético na Vila Belmiro. Jogo válido aí pela primeira partida, né? Jogo de ida das quartas de final da Copa Sul-Americana, que vai decidir aí os quatro semifinalistas, né? O Atlético, Santos, Cienciano, Montevideo, Santa Fé, Vasco, Boca Juniors e São Paulo. Já tivemos, como eu disse, os dois jogos de ontem e hoje teremos Santos e Atlético. E a gente vai falar muito sobre isso e daqui a pouco a gente vai falar sobre o Coelho. Eu postei um vídeo ontem lá no canal Webcam no YouTube, você me acompanha lá, você que é atleticano, me acompanha lá, porque ontem eu disse sobre essa possibilidade do Coelho não ir para a Rússia, não jogar no CSKA. E hoje de manhã a notícia se espalhou aí, outros meios de comunicação foram buscar aí de fontes essa informação e tudo indica que o Coelho deve ficar no Atlético, hein? Deve ficar no Atlético. Então vamos pra lá. Antes de trazer Santos e Atlético, já vamos falar sobre essa negociação de Coelho e CSKA, né? O CSKA ofereceu aí um valor aí de 15 milhões de euros pelo atacante Coelho, né? Vamos colocar aí, vamos 190 milhões de reais, cerca aí de 15 milhões de euros, né? Cerca aí de 90 milhões de reais, algo parecido com isso, né? A negociação entre Atlético e CSKA da Rússia pelo atacante Coelho segue travada e não deve avançar nessa janela de negociação. O que que acontece? Muita gente falando aí, ah, que travou pelos números pelo valor do CSKA. Não foi só isso, né? São dois pontos que o Atlético pesou para não aceitar essa última, terceira e última proposta do CSKA da Rússia pelo atacante Coelho, que já tinha inclusive, né, aceitado o salário, tempo de contrato lá na Rússia. Salário basicamente três vezes mais do que ele ganha no Atlético atualmente. Um contrato longo, é um negócio tentador pro atleta. Só que duas situações que eu coloquei, logo depois que acabou o programa, veio essa notícia, eu busquei com uma pessoa, né, que tem um contato importante dentro do clube, e ela me disse o seguinte: são situações. A primeira, o Atlético está pesando as retas finais de mata-mata que está tendo e da importância do Coelho no elenco, no atual elenco do Atlético, para esta temporada. Então o Atlético ia estudar, né, uma negociação com o próprio CSKA da Rússia para que o jogador vá para lá em janeiro. Meio de temporada lá, fim de temporada aqui. Já assinariam um pré-contrato para saída do Coelho para a Rússia, só que não no meio do ano. Isso, não agora, em setembro, né? Mas daqui a três meses. É verdade, é essa. Daqui a três meses libera o cara. E pronto. E a outra, né? A outra situação aí é que o CSKA, que envolveu uma dívida também, que tá parte dessa dívida envolvendo esse valor do Coelho. Então, tá tudo em aberto por isso. Tudo é aberto por isso. E esse impasse que surgiu aí, né, incluir essa dívida do Atlético com o clube russo, e o Atlético não quis isso, né, e o Atlético travou as negociações pela contratação, né, do Coelho. Essa dívida é pela contratação do Bruno Fuchs junto ao CSKA Moscou. Então o Atlético ainda tem uma dívida com a
o CSKA. Não é dívida atrasada, deixando claro aqui para vocês, tá? Não é dívida atrasada, é uma dívida que tem que estar sendo pago em dia. O Atlético conseguiu pagar suas dívidas, né? Começar a pagar suas dívidas em dia. Então, a situação é essa. O Atlético não quer quitar essa dívida que foi feita pelo Bruno Fux na época, porque é pagamento parcelado, então pro clube é muito mais viável, muito mais vantajoso, tá sendo pago em dia, já tem essa dívida, deixa a dívida rolar, vai pagando. O Atlético pode usar esse valor para pagamento de dívida onerosa, para contratação de novos jogadores e daí por diante, né? Então o Atlético tem isso. E essa dívida com o Bruno Fux, ela gira em torno aí de 5 milhões de euros, cerca de 29 milhões, 30 milhões de reais, tá? E essa negociação, então, né? A proposta pelo Coelho seria, não agradou o Atlético, né? Primeiro ofereceu 10 milhões de euros, cerca de 60 milhões de reais, né? O Atlético entende que esse valor não é um valor de mercado, eles passaram para 15 milhões de euros, o Atlético mais a quitação dessa dívida, né? 15 milhões de euros, mas daria 10 e 5 milhões seria para pagar. Então, ao invés de 90 milhões de reais, seria 60 milhões de reais e quitar a dívida com o Bruno Fux, que o Atlético tem do Bruno Fux. O Atlético não quis isso e tá travado. Só que a janela internacional, inclusive da Rússia também, fecha sexta-feira, dia 11, daqui a 2 dias. E nada ainda de acerto. Pode ser que essa noite, durante o dia, hoje, amanhã, o CSKA faça uma nova proposta e fale, eu quero tanto e vou aceitar essa dívida por um valor menor, ou não vou incluir essa dívida aí, né, na compra do Coelho, do Tomás Coelho. Então, nada ainda definido. Tomás Coelho, inclusive, rolou uma foto dele passando em frente a uma loja de malas, entendeu? Então, assim, ou saindo de uma loja de malas, entendeu? Então, assim, tudo pode acontecer. No futebol, gente, só, como é que eu posso te dizer? Só tá certo quando o contrato tá assinado. Eu sempre gosto de contar essa história. O Kalil, ex-presidente do Atlético, ele disse uma vez em entrevista, anos depois, que antes da vinda do Ronaldinho para o Atlético negociou com o Adriano Imperador, o atacante do Adriano Imperador. Ele chegou a ir lá conversar com o Adriano, tete a tete, frente a frente, acertarem tudo, e quando ele chegou em Belo Horizonte não tinha mais negociação. Já tinha cancelado a negociação, já tinha desfeito a negociação. Então tudo pode acontecer, tudo, no meio do caminho. Não quer dizer que agora está travada a negociação, que amanhã ou hoje à tarde vai continuar travada, né? O CSKA, que é o jogador, estuda a parte dele, faz a proposta, o Atlético dá a contraproposta, eles vêm com uma contraproposta de novo e daí vai, a negociação é demorada. Só que eles não têm muito tempo, o tempo deles está bem curto. São 2 dias só para fechamento da janela internacional aí de transferências, né? Então a situação do Coelho é essa. Pintou aí também sobre Richarlison. Richarlison é vascaíno. Richarlison tem interesse de ir pro Vasco. O Vasco tem muito interesse no Richarlison, mas o Atlético procurou e analisou aí a situação do Richarlison. O Atlético tem interesse, só que a prioridade, pelas informações que vem chegando, é que o Richarlison vai dar essa prioridade para o Vasco da Gama, caso retorne, né, ao Brasil. E não é, a princípio é empréstimo com possibilidade de compra no final do empréstimo e pronto. Então, assim, tem uma possibilidade do Atlético e Richarlison? Tem, mas é muito pequena. Tem uma possibilidade do Vasco com o Richarlison? Sim, é uma possibilidade maior. Mas há também no meio do caminho a possibilidade dele ficar na Europa também. Ele ir para continuar lá mesmo com outro clube interessado no jogador, que caiu muito de rendimento, né? Sumiu do mapa o Richarlison, né? Mas não tem nada certo, não tem nada acertado. Eu fico vendo aí às vezes nas redes sociais aí, Richarlison acertado com o Atlético, eu vi ontem.
por 3 anos de contrato, 4 milhões de reais, 2 milhões de reais por mês. Tem nada disso ainda não, gente. Tem nada disso não. Quando as coisas forem acontecendo, né, a gente vai buscando aqui, passando para vocês, tá bom? Então, a gente falou sobre o mercado da bola, do Atlético, agora a gente vai falar sobre Santos e Atlético, que se enfrentam nesta quarta-feira, às 19 horas, horário de Brasília, na Vila Belmiro. O jogo é válido pela primeira partida, jogo de ida das quartas de final da Copa Sul-Americana, e terá ausências. O próprio Coelho, inclusive hoje também eu vi nas redes sociais alguém falando, aí ó, deixou o Coelho fora do jogo contra o Santos, aí o cara não foi vendido, aí virou bagunça. Não, o Coelho não foi relacionado porque ele está suspenso, são terceiro cartão amarelo, não joga hoje, jogo de volta tá aí, se não for negociado vai tá aí. Hoje ele não jogou, ele não vai jogar porque ele está suspenso, beleza? Né? Inclusive o Santos, né, eliminado na Copa do Brasil para o Palmeiras, né? O Santos se recuperou aí, abriu vantagem, né, fora aí do Z4, né? E vencendo o Internacional, então se afastou do Z4, deu uma guinada aí no Campeonato Brasileiro, né? E agora tem esse jogo aí contra o Atlético pela Copa Sul-Americana, tá? O Atlético vem da primeira derrota depois de 100 dias de invencibilidade. Foram 14 jogos de invencibilidade e o Atlético tropeçou aí no fim de semana, né? Perdeu aí para o São Paulo no Morumbis e está na semifinal da Copa do Brasil. Eliminou o Cruzeiro, né, na semana passada, na terça-feira passada, e avançou aí na Copa do Brasil e vai enfrentar o Grêmio, tá? O Atlético também eliminou na Copa do Brasil, né? Eliminou o Bragantino, né? E agora nas oitavas da Copa Sul-Americana, o objetivo do Atlético é passar para a semifinal, né? Recebendo uma mensagem aqui sobre inclusive o Coelho, tá? O Atlético está na semifinal da Copa do Brasil e eliminou o Bragantino nas oitavas da Copa Sul-Americana. O objetivo é voltar para a Libertadores depois de 2 anos fora, né? Dessa principal competição sul-americana. E o Santos, do Cuca? Cuca deve manter a base que venceu o Internacional no domingo pelo Campeonato Brasileiro. O zagueiro Lucas Veríssimo segue com uma ausência por conta de dores no tornozelo direito. Tá? Contratado na última semana, lateral direito também, Rodinei, para quem lembra, né, do Rodinei, lateral direito do Flamengo, foi para fora, teve passagem curta pela seleção também, né? Já fica à disposição do técnico Cuca para essa primeira partida das quartas de final da Copa Sul-Americana. E o provável Santos para enfrentar o Atlético hoje: Gabriel Brazão, Igor Vinícius, Willian Arão, Luan Pérez e Escobar. Esse deve ser o setor defensivo, laterais e zagueiros. O Christian Oliveira, Gustavo Henrique, Gabriel, o Rolheiser, eu não sei soletrar esse nome, não, vocês me desculpam, né? O Cabalheiro, né? E o Gabigol e Rodinei. Ou o Cabalheiro ou Rodinei e o Gabigol. O Santos deve vir aí num 4-2-4 ou 4-3-3 com o Oliva e o Gustavo Henrique como volantes, Escobar, Luan Pérez, o Willian Arão e o Igor Vinícius na lateral direita, né? O Willian Arão e o Luan Pérez na zaga ali, com o Gabriel Brazão no gol do Santos, tá? Quem que tá fora? Rony, suspenso. O Lucas Veríssimo, como eu disse, com dores no tornozelo direito. O Neymar também não joga hoje, lesão na coxa direita. E o Barreal também, com a lesão na coxa esquerda. Luan Pérez e o Gustavo Henrique estão pendurados. Se tomarem mais um cartão, ficarão fora da partida de volta. O Atlético tem o retorno do Lianco, Maicon e Igor Gomes, recuperados aí e liberados pelo departamento médico do Galo. O trio deve ser opção no banco de reservas, né? Tanto o Lianco, quanto o Maicon, quanto o Igor Gomes. Tem aquela lá, né? Vai entrar com o Lianco já de cara, vai colocar o Vitão, como é que vai fazer? Vai entrar com 3 zagueiros, Natanael de zagueiro, Alan Franco mais pela direita, como que o Atlético deve fazer hoje? No meu ponto de vista, o Atlético deve
usar a mesma estratégia contra o Santos, a mesma estratégia que foi usada contra o Cruzeiro no Mineirão, naquele empate por 1-1. No meu ponto de vista, deve ser esse. Deve ser Vitor Hugo, Vitão ou Lianco, Natanael na zaga. Esses três na zaga. Vou tirar o Lianco aqui, ó. Vitão, Vitor Hugo e Natanael na zaga. Alan Franco e Kevin Castanho no meio campo e o Alan Franco fazendo as vezes ali de lateral, quando tiver necessidade. Uma linha de quatro jogadores mais adiantados com o lateral Renan Lodi nesta linha também. Lodi, Bernard, Fred e Alan Minda. Acho que ele deve aproveitar o Alan Minda hoje, tá? E lá na frente, o Cassierra ou o Renier. Eu tô apostando mais no Renier. Pelo clássico, pelo jogo do clássico, pela movimentação do Renier. Deve jogar hoje num... Eu acredito que ele vai jogar com três zagueiros, 3-2-4-1. Um 3-2-4-1. Deve jogar com essa formação. Vitor Hugo, Vitão, Natanael, Alan Franco e Castanho fazendo a linha de dois volantes ali. Lodi, Bernard, Fred e Alan Minda. Lá na frente, o atacante, camisa 9, Cassierra ou Renier. Esse deve ser o Atlético para enfrentar hoje o Santos. Quem tá fora? Coelho, suspenso. Everson com a fratura no pé esquerdo. Juan Tresold com lesão muscular, né, posterior na coxa esquerda. O Léo Duarte, que segue com a lesão na posterior da coxa direita. Tomás Pérez com a pubalgia. E o Thiago Borbas, né, com a lesão muscular aí posterior na coxa direita. Então, o Atlético com bastante gente fora. E quem tá pendurado no Atlético hoje? Só o Bernard. Então, hoje é o trio de arbitragem, é venezuelana, árbitro VAR e o quarto árbitro são equatorianos. Então, hoje nós teremos um trio de arbitragem aí, o árbitro assistente 1 e 2 venezuelanos, quarto árbitro equatoriano e o VAR também equatoriano. Hoje eu acredito que vai ser um jogo difícil, pelo que o Santos jogou contra o Inter, né? Esses sinais de melhoria que o Santos está tendo, eu acho que vai ser um jogo difícil. O Atlético não vai ter vida fácil, o Santos não vai ter vida fácil. Eu aposto até em um empate aí nessa primeira partida para ser decidido na Arena MRV na próxima semana, essa partida no jogo de volta, tá? Inclusive vai ser um jogo bacana para assistir, tanto hoje quanto na Arena MRV também, né? Esse jogo de volta aí eu acho que vai ser bem bacana também de assistir, Atlético e Santos, Santos e Atlético, tá? A gente falou do Atlético, pré-jogo, né? Esse pré-jogo nosso aí hoje é mais rapidinho também, né? Por causa do horário eleitoral gratuito, tem que parar um pouquinho antes aqui. E a gente vai falar agora sobre o Lucas Silva, né? Do Cruzeiro. Eu sempre tô falando isso, o Lucas Silva, cadê o Lucas Silva? Né? Lucas Silva passou a ser uma das opções aí do Arthur Jorge pro meio do campo, pro meio campo do Cruzeiro desde abril. Quando foi titular e atuou naquele 2-2 contra o Goiás. Lá pela Copa do Brasil, para quem lembra, o jogo foi fora de casa, né? Ele não atuou os 90 minutos, começou entre os 11 e foi substituído. O Lucas Silva é um cara multifunção. É o Coringa. Ele poderia ser o Coringa do Arthur Jorge. Mas não é só com o Arthur Jorge que isso está acontecendo. Isso aconteceu com o Jardim, com o Tite e agora com o Arthur Jorge. Inclusive, o Arthur Jorge falou que adora o Lucas Silva, um jogador de caráter. O fato que está jogando menos tempo é por causa da dinâmica e estrutura do time que o Arthur Jorge gosta. Por isso não está colocando ele. Por exemplo, contra o Botafogo, o Cruzeiro poupou jogadores pro segundo jogo contra o Atlético na Arena e colocou um time misto. Poderia ter colocado o Lucas Silva como titular, mas ele preferiu não colocar o Lucas Silva como titular. Né? Aí vem a desculpa, entre aspas, né? Falando que é uma equipe, que são todos profissionais, que a oportunidade vai vir no momento certo. Mas ele estava jogando. Ele começou como titular. Aí depois ele perdeu a titularidade, começou a entrar durante as partidas e agora
Não,

0: né? Só para você ter uma ideia, ele atuou apenas 3 partidas após o fim da Copa do Mundo. E todas elas entrou no segundo tempo. Jogou menos de 45 minutos. O Arthur Jorge falou que não tem nenhum problema com ele. Falou que, pelo contrário, gosta muito dele, como eu disse, né? Mas fica uma pulguinha atrás da orelha do torcedor cruzeirense sobre essa situação do Lucas Silva. Tem jogadores, né, que realmente não merecem ser titulares ou atuarem. Por exemplo, Chico da Costa. Ele, desde que chegou ao Cruzeiro, ele teve lampejos aí que ia render alguma coisa. Tirando isso, nada. Inclusive, ele rejeitou uma ida pro Sport, né? E tá fora, tá sem jogar desde maio. Teve problema de lesão também, né, e tal. Mas tá fora. Desde maio. Ele não quis ir para o Sport. E o Arthur Jorge não vai aproveitar o jogador. Então, o jogador que tá ali, sem ser aproveitado, recebendo seu salário, tem que receber, tá certo? Tem contrato, tem que receber. Aí vai do jogador render suficiente para ser observado pelo técnico, para ser utilizado pelo técnico, né? Mas o Cruzeiro tem esses contratempos aí, né? Essas coisas aí de bastidores que ninguém sabe realmente por que está acontecendo com o Lucas Silva, né? Que é um bom jogador, e com o Chico da Costa, por exemplo, que não está jogando, não rendeu nada, não quis ser transferido e ficou por isso mesmo, né? Ele tem 8 meses de Cruzeiro, ele disputou 14 jogos, 3 como titular, todos pelo Campeonato Mineiro, e não marcou gol. O último do jogo dele, o último gol dele foi dia 17 de setembro do ano passado, foi 3-3 Mirassol e Botafogo. Desde então, o cara veio pro Cruzeiro, foi pro Cruzeiro 8 meses e não rendeu nada. Então o Cruzeiro tá nessa situação aí com o Lucas Silva, com o Chico da Costa e outros jogadores. O Wallace também pagou um valor absurdo pelo jogador para não ser aproveitado. Lógico que teve aquele contratempo lá, né, interno entre ele e o Matheus Cunha, goleiro, ex-goleiro do Cruzeiro, que agora tá no Internacional. Mas depois disso ele não ganhou oportunidade nem com o Tite, com ninguém. Então o Cruzeiro em alguns pontos realmente está perdendo, né, dinheiro por não contar com esses jogadores. O fato é esse. Está perdendo dinheiro. E amanhã a gente vai continuar, né, falando aí sobre o Cruzeiro, falando sobre o Atlético. Amanhã a gente traz aí tudo, entrevista, zona mista, coletiva do Barba Domingues, depois desta partida. Eu confio na vitória do Atlético, porque o Atlético atualmente é um elenco melhor do que o do Santos. Mas um empate lá não fica ruim para o Atlético. Já para o Santos, não é bom empatar lá para poder decidir na Arena MRV. O Atlético tem uma invencibilidade grande na Arena MRV e vai tentar manter essa invencibilidade diante do Santos na próxima semana. Então, um resultado positivo para o Atlético ou é vitória ou pelo menos um empate. Para o Santos, só resta a vitória para decidir em Minas Gerais, em BH, na Arena MRV. Estou chegando ao finalzinho da Alternativa Esporte. Muito obrigado por acompanhar a Alternativa Esporte até agora. Amanhã eu tô de volta com os resultados, né, dos jogos, com o resultado do jogo de hoje, Santos e Atlético. Tô indo nessa, fique com Deus e até amanhã.
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0: a hora.
1: Alternativa 11:56.
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1: Meio-dia e meia.
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1: Crise no Supremo, o diretor-geral da Polícia Federal volta ao cargo após decisão do ministro Flávio Dino. Carreta pega fogo e fecha uma das principais rodovias do norte de Minas. Bicheiro Rogério de Andrade vai a júri como mandante do assassinato de rival no jogo do bicho. Ministério Público apura fraude bilionária no sistema de coleta de lixo em São Paulo. Minas Gerais deve superar 2025 na produção de café. Estados Unidos voltam a acusar o Irã de avançar com o programa nuclear.
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1: Olá, boa tarde. Hoje é quarta-feira, 9 de setembro de 2026, com a edição de João Vitor Lino e a apresentação de Cátia Pereira. Está no ar o Jornal da Itatiaia Tarde, meio-dia e 31, reviravolta em plena crise no Supremo Tribunal Federal. Ministro Flávio Dino reintegra Andrei Rodrigues e Leandro Almada à cúpula da Polícia Federal. Vamos a Brasília, o panorama com nosso repórter João Pedro Melo. Boa tarde, João.
2: Oi, Cátia. Boa tarde a você, boa tarde a todos que nos acompanham. A crise dentro do STF ganhou novos capítulos hoje, exatamente com essa decisão do ministro Flávio Dino, que reintegrou imediatamente Andrei Rodrigues ao cargo de diretor-geral da Polícia Federal e Leandro Almada à diretoria de inteligência. Os dois tinham sido afastados por decisão do ministro André Mendonça, que estava questionando a produção e compartilhamento de informações de inteligência da Polícia Federal. E aí, nessa decisão, Dino disse que o caso tinha que ser analisado pelo plenário do Supremo, e não uma decisão individual de Mendonça. E aí ele questionou o fato do ministro André Mendonça ter decidido sobre um procedimento no qual aparece como interessado. Inclusive, em determinado ponto da decisão, Dino diz que seria praticamente uma atuação em causa própria. Dino avaliou que o afastamento poderia provocar

0: a paralisação de investigações e trabalhos da Polícia Federal. E essa decisão, claro, aumenta a tensão dentro da corte e também fortalece a reação do governo federal. O Palácio do Planalto ampliou a ofensiva para tentar derrubar essa decisão do ministro André Mendonça. A Advocacia Geral da União já tinha acionado o STF, argumentando que o afastamento de Andrei Rodrigues interferiria em uma prerrogativa do presidente da República, que cabe a ele nomear o diretor-geral da PF. O governo também demonstrou preocupação com possíveis impactos sobre investigações que estão em andamento. E agora há pouco, o presidente Lula disse o seguinte, que o povo brasileiro precisa de explicações e medidas imediatas e que a transparência é necessária e não somente os vazamentos seletivos que impactam a disputa eleitoral. Disse ainda que é urgente a quebra de sigilo das investigações de todos os envolvidos no caso Master Doa a quem doer. E em meio a esse cenário, o presidente também destacou, né, que vai conversar em breve com o presidente do Supremo Tribunal Federal, ministro Edson Fachin. Só que aí a gente finaliza dizendo o seguinte, que Fachin cancelou hoje a sessão do Supremo Tribunal Federal, que estava prevista para a tarde desta quarta-feira. Provavelmente terá uma reunião com os ministros do Supremo para discutir qual postura será adotada pela corte. E logo depois ele deve fazer, então, um pronunciamento à imprensa a respeito desse assunto. Ou seja, é um tema que ainda vai se desenvolver ao longo de todo o dia, Kátia.
1: João Pedro Melo, ao vivo, direto de Brasília, 12:34. A seguir aqui no Jornal da Itatiaia, bicheiro Rogério de Andrade vai a júri como mandante do assassinato de rival no jogo do bicho.
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8: A Polícia Federal encontrou indícios.
10: O CNJ, Conselho Nacional de Justiça.
8: Brasil tem queda de 7,2%.
10: O documento deve informar de forma clara.
8: Em 2024, houve um aumento.
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8: Este foi o podcast de notícias da Itatiaia. 12:36, bicheiro Rogério de Andrade vai a júri popular como mandante do assassinato de rival.
11: O bicheiro Rogério de Andrade, apontado como mandante do assassinato do também bicheiro Fernando Inácio, vai a júri popular. O crime, a gente lembra, aconteceu em novembro de 2020 no Recreio dos Bandeirantes, zona sudoeste do Rio, e foi motivado pela disputa entre o Rogério e Fernando pelo controle de pontos de exploração de jogos de azar. De acordo com o Ministério Público, também foi pronunciado Gilmar Enés Lisboa. Ele foi denunciado por monitorar a rotina da vítima antes do crime. A justiça manteve a prisão preventiva dos dois. A decisão proferida pela primeira vara criminal da capital foi solicitada pelo Grupo de Atuação Especializada de Combate ao Crime Organizado, o GAECO, do Ministério Público. Segundo o MP, a investigação aponta que Rogério determinou a Márcio Araújo de Souza, um integrante de sua organização criminosa e homem de sua confiança, que ele organizasse a execução. Fernando foi morto a tiros de fuzil após desembarcar de helicóptero em um heliporto. Os criminosos aguardaram a vítima por cerca de 4 horas em um terreno ao lado do estacionamento. Rogério, a gente lembra, já havia sido denunciado pelo Ministério Público pelo mesmo crime no ano de 2021. Em 2022, a segunda turma

0: turma do STF determinou o trancamento da ação penal por entender que a denúncia apresentava fragilidade. A partir de um novo procedimento investigatório criminal, o Ministério Público aprofundou as investigações, reuniu novas provas sobre a participação de Rogério e identificou também Gilmar como mais um envolvido no homicídio. A nova denúncia foi recebida pela Justiça em outubro de 2024 e mantida pelo STF, que em junho deste ano rejeitou uma reclamação da defesa de Rogério de Andrade ao considerar demonstrada a existência de novos elementos de prova. Do Rio de Janeiro, Diana Rogers.
1: Meio-dia e 38.
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3: Boa tarde. E a crise de energia provocada pela guerra no Oriente Médio escala. Agora há pouco, a Arábia Saudita emitiu alertas por perigo potencial em uma região e em uma cidade. As bolsas caem pelo mundo, os juros sobem tanto aqui quanto nos Estados Unidos e o dólar se valoriza em relação ao real. Os juros futuros também estão operando em alta hoje, ou seja, hoje a crise de energia que traz junto com ela a sensação de pressão nos preços por causa da inflação global está derrubando os ativos de maior risco, valorizando o dólar e puxando juros, tanto no Brasil quanto nos Estados Unidos e pelo mundo afora. Por aqui, a crise no STF também escalou. Agora, Flávio Dino é que quer a reintegração aos cargos dos diretores afastados por Mendonça lá na Polícia Federal. E Fachin, presidente do STF, vai perdendo um pouco o pulso e a sociedade brasileira, atônita, assiste a um ministro confrontar o outro e o presidente do STF, ao tentar resolver de uma forma mais lenta um conflito que exige soluções para ontem, está sendo atropelado pelos seus pares. E nós aqui assistindo a essa crise que traz uma incerteza muito grande. E não é à toa que entidades que representam 90% do PIB brasileiro soltaram um manifesto exigindo transparência e uma solução rápida para essa crise, que, é claro, só será resolvida com muita transparência, com muita investigação e punição para aqueles que forem culpados por essa confusão que se instalou no judiciário brasileiro, envolvendo órgãos como a Polícia Federal, a Procuradoria-Geral da República, a Advocacia-Geral da União, o Supremo Tribunal Federal e por aí vai. O índice Bovespa cai 0,74%, o dólar sobe 0,3% e os juros futuros sobem cerca de 0,5% em todas as pontas. Essa é a precificação de um mercado hoje mais pressionado pela crise de energia. Rita Mundim, para a Rádio Itatiaia.
1: Meio-dia e 41, a seguir, Ministério Público apura fraude bilionária no sistema de coleta de lixo em São Paulo.
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1: Meio-dia e 43, Ministério Público faz operação que apura fraude em licitação de 5 bilhões de reais em Prefeitura do Interior de São Paulo.
12: O Ministério Público de São Paulo, por meio do GAECO, o Grupo de Atuação Especial de Combate ao Crime Organizado, realizou nesta quarta-feira a Operação Cavalo de Troia, que investiga um suposto esquema de fraude na licitação para concessão do sistema de gestão integrada de lixo de Bauru, no interior de São Paulo. A contratação, prevista para 30 anos, tem valor estimado de 5,2 bilhões de reais e é considerada a maior contratação pública já projetada pelo município. Ao todo, foram expedidos 20 mandados de busca e apreensão e 7 de prisão temporária. Também foram determinadas medidas cautelares, afastamento de servidores públicos, além de sequestro de bens e a suspensão judicial da licitação e de contratos relacionados ao caso. Segundo o MP, as irregularidades teriam começado ainda na fase de elaboração da concessão. A investigação aponta que o suposto esquema envolvia a produção de estudos técnicos, a definição de critérios de habilitação e pontuação, além de contratação de consultorias e a elaboração de documentos oficiais. A suspeita é de que as regras tenham sido estruturadas para beneficiar uma empresa interessada em vencer a licitação. De acordo com as apurações, representantes da empresa teriam mantido contato com agentes públicos e participado de discussões relacionadas ao procedimento, inclusive na elaboração de manifestações administrativas e na reação a possíveis concorrentes e impugnações. Em nota, a Prefeitura de Bauru afirmou que respeita a atuação do Ministério Público e que vai colaborar integralmente com as investigações. De São Paulo, repórter Yuri Cavalieri.
1: Meio-dia e 45, carreta pega fogo e fecha uma das principais rodovias do noroeste de Minas. Boa tarde, Isabela Gouveia.
13: Oi, Kátia. Boa tarde para você também. Boa tarde para quem nos acompanha aqui na Itatiaia. Uma carreta carregada com pisos cerâmicas pegou fogo na BR-365, na altura do município de Varjão de Minas, na região noroeste do estado. De acordo com as informações ainda preliminares da Polícia Rodoviária Federal, um homem ficou ferido e precisou ser socorrido. O estado de saúde desse homem ainda não foi divulgado. Essa ocorrência bloqueia a BR-365, ainda há congestionamento na região, embora tenha acontecido mais cedo, ainda sem previsão de liberação total da pista. Pelas imagens que a gente recebeu aqui na Itatiaia, dá para ver a carreta em chamas. O Corpo de Bombeiros também foi acionado para o local. Até o momento, a dinâmica do acidente não foi esclarecida, mas é ponto de alerta, como você disse, na BR-365, uma das principais rodovias do noroeste do estado. Repórter Isabela Gouveia.
1: Agora meio-dia e 47, a seguir aqui no Jornal da Itatiaia Tarde, Estados Unidos voltam a acusar o Irã de avançar com o programa nuclear com enriquecimento de urânio.
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24: A Polícia Federal encontrou indícios. O CNJ, Conselho Nacional de Justiça, Brasil tem queda de 7,2%. O documento deve informar de forma clara. Em 2024, houve um aumento.
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24: Este foi o podcast de notícias da Itatiaia. Meio-dia e 49. O Irã acelera neste ano o ritmo de construção de uma suposta área nuclear subterrânea, segundo uma análise de imagens de satélite divulgada por analista dos Estados Unidos. O local está profundamente enterrado na montanha de Pancakes, próxima à instalação nuclear de Natanz, e fica na região central do Irã, onde os serviços de inteligência ocidentais suspeitam que o Irã está construindo uma instalação clandestina de enriquecimento de urânio. A Agência Internacional de Energia Atômica, órgão da ONU que regula o uso de energia nuclear em nível mundial, solicitou informações sobre a montanha Pancakes e acesso à instalação. O Irã supostamente nunca respondeu aos pedidos da agência, segundo analistas do Centro de Estudos Estratégicos e Internacionais. A guerra entre Estados Unidos e Irã completou 6 meses no início deste mês. Teherã executou novos ataques nesta quarta-feira contra alvos americanos no Oriente Médio, em represália aos bombardeios das forças americanas contra petroleiros iranianos. 10 para 1.
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26: Buscando vaga nas semifinais da Copa Sul-Americana, o Atlético enfrenta hoje o Santos na Vila Belmiro às 7 da noite, jogo de ida da fase quartas de final. A segunda partida será na semana que vem, na Arena MRV. O técnico Eduardo Domingues ganhou reforços para a partida. O zagueiro Lianco e os meias Maicon e Igor Gomes foram liberados pelo departamento médico e estão à disposição do treinador argentino. Já Everson Tomás Pérez e Juan Tressoldi seguem lesionados e não foram relacionados. Outra baixa é o atacante Cuejo, que está suspenso. A quarta-feira é de expectativa ainda quanto à convocação da seleção brasileira. Será a primeira lista do técnico Carlo Ancelotti após a Copa do Mundo e o treinador tem prometido renovar o time em todas as posições. Diante disso, 5 destaques do Cruzeiro devem acompanhar de perto o anúncio da lista. Entre eles, o goleiro Otávio, o meio-campista Matheus Pereira e o atacante Caio Jorge. A convocação será às 3 da tarde, no Rio de Janeiro. E sobre o mercado da bola, o Atlético recusou uma proposta do futebol russo pelo atacante Tomás Cuejo, que permanece na cidade do Galo. Nos estúdios da Itatiaia, Natália Fiuza para a Rede Tassati.
24: Agora meio-dia e 52, a seguir, Minas Gerais deve superar 2025 na produção de café.
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12: Meio-dia e 54, Minas deve produzir 33 milhões de sacas de café agora em 2026, aponta a Federação da Agricultura do Estado de Minas Gerais.
13: Minas Gerais deve produzir 33,4 milhões de sacas de café em 2026. É o que aponta uma estimativa do sistema FAENG-SENAR, que foi divulgada agora há pouco em um evento aqui no Centro de Excelência em Cafeicultura, em Varginha, no sul do estado. Segundo este levantamento, que representa um crescimento de 32,5% em relação à produção registrada pela Companhia Nacional de Abastecimento, a CONAB, em 2025. O número também está 1,8% acima da projeção da própria CONAB para este ano de 2026. Só que esse levantamento foi feito em maio, 4,7% superior também à estimativa do IBGE apresentada no mês de março. Os dados foram coletados diretamente com cafeicultores durante o período da colheita. A pesquisa contou com a parceria da Universidade Federal de Lavras, a UFLA, e buscou reunir informações de propriedades de diferentes tamanhos e perfis. A pesquisa busca retratar a realidade do campo. Inclusive, a Ana Carolina Gomes, que é analista de agronegócio do sistema FAENG-SENAR, lembrou que a metodologia procurou evitar um recorte restrito aos produtores atendidos pela assistência técnica. Então, para além dos produtores atendidos pela assistência técnica, também foram também retirados dados de outros produtores. Na prática, desde muito pequenos, com menos de 2 hectares, até produtores maiores, com mais de 100 hectares. O objetivo é reunir diferentes realidades produtivas para chegar a essa estimativa da próxima safra, que também está sendo observada nas lavouras, mas ainda um processo um pouco mais complexo, ainda não dá para dizer sobre a safra 2027. Repórter Fabiano Frade.
12: Agora meio-dia e 56, candidato à presidência da República, Flávio Bolsonaro, tem agenda em Juiz de Fora.
14: O senador e candidato à presidência da República, Flávio Bolsonaro, chegou ao centro de Juiz de Fora neste momento, aqui na esquina das ruas Alfred e Batista de Oliveira, onde realiza um comício para os apoiadores. A agenda dele na cidade mineira atrasou devido ao aeroporto da Serrinha, que é para pousar, ele acabou pousando no aeroporto regional da Zona da Mata, depois veio de carro até Juiz de Fora, onde participou de uma motocarreata. Durante coletiva de imprensa, o candidato à presidência da República, Flávio Bolsonaro, falou sobre a ação do ministro Flávio Dino do STF sobre a questão da recondução do diretor-geral da Polícia Federal.
6: Eu não sou parte no processo, né? Mas tá todo mundo vendo que o ex-ministro do Lula, que é o Flávio Dino, ele não tem processo para julgar, ele tem causa para defender, que é a causa do Lula. O Brasil virou uma várzea com o que tá acontecendo, perderam qualquer pudor de tomar decisões contra os precedentes Supremo, contra a Constituição, para se protegerem, né? Então é obviamente que todas as decisões que estão sendo tomadas, ainda mais essa do Flávio Dino, na forma que foi, é claro que é para tentar interferir em eleições. É, mas não adianta, a gente tá aqui fazendo a nossa parte, por isso que eu digo que o Brasil hoje tá, em tudo que tá acontecendo em Brasília, o Brasil tá sem comando, o Brasil tá sem presidente, e o Brasil precisa de um presidente que é Flávio Bolsonaro, para reorganizar as instituições, para indicar ministros e ministras para o Supremo Tribunal Federal, que possam de verdade voltar a falar dentro do processo e sem usar o seu poder para perseguir opositores políticos.
14: O comício está sendo realizado aqui no centro da cidade, onde é um lugar simbólico para a família Bolsonaro, onde em 2018, o então candidato à presidência, Jair Bolsonaro, sofreu um atentado a facadas. Direto de Juiz de Fora, repórter Gilberto Teles.
12: Agora, a agenda dos demais candidatos à presidência da República nesta quarta-feira. Ronaldo Caiado, do PSD, participou de sabatina no Jornal da Itatiaia pela manhã por videoconferência. Em São Paulo, participou também do encontro com a Associação Brasileira de Empresas Incorporadoras e visitou o Instituto Resgatando Vidas. O presidente Lula participa de ato político Brasil Pronto para Mais em Teresina, no Piauí. Augusto Cury, do Avante, pela manhã, visitou a 28ª Bienal Internacional do Livro de São Paulo. Agora à tarde, participa de reunião com o Sindicato e Organização das Cooperativas do Estado da Bahia e o Sindicato e Organização das Cooperativas do Estado do Paraná, no QG de campanha em São Paulo. Renan Santos, do Missão, participa de ato com apoiadores da Fundação Getúlio Vargas, Direito São Paulo, em São Paulo. Romeu Zema, do Novo, participa do lançamento da Carta de Princípios aos Cristãos Brasileiros, em Brasília. 1 hora termina aqui o Jornal da Itatiaia Tarde. Para mais notícias, acesse itatiaia.com.br. Até amanhã.
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15: Boa tarde para você. Vamos às informações, a mais uma edição do Informativo 91 com ela, Kinderlin Brandão.
16: Boa tarde. A Secretaria de Assistência Social deve ser reformulada e ampliada em João Molevade com a contratação de novos profissionais e mudança de nome. Isso porque a Prefeitura enviou à Câmara Municipal, em regime de urgência, dois projetos de lei, sendo um deles para recomposição do quadro dos servidores da Secretaria. Outra proposta diz respeito à reorganização administrativa da pasta, que passaria a ser denominada de Secretaria Municipal de Assistência Social, Direitos Humanos e Cidadania. As medidas vêm da necessidade da Prefeitura de Molevade cumprir um acordo com o Ministério Público por meio de um termo de ajustamento de conduta visando fortalecer os serviços destinados a populações em situação de vulnerabilidade. Um dos projetos envolve a criação do cargo de orientador social, com dois novos profissionais, além da ampliação e recomposição do quadro de servidores, com contratação de assistentes sociais, psicólogos, auxiliares administrativos e outros cargos. Além disso, com as mudanças, alguns setores vão ser incorporados à secretaria. O projeto prevê que o setor de habitação social vai deixar de integrar a Secretaria de Obras e vai passar a fazer parte da Secretaria de Assistência Social. Eu volto daqui a pouco com mais notícias. Direto da redação, Kinderli Brandão.
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0: Cheguei, viu?
1: Chegou!
0: E bora encarar a quarta-feira, vamos pra cima dela, dia 9 de setembro, Conexão está no ar, muito prazer, eu sou o Júnior Queiroz e te faço companhia até as 4 horas da tarde, eu e você, você e eu juntos aqui, ó, na Alternativa FM, tá? Começa agora.
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0: Cássio, boas vendas pra vocês aí, tá? O pessoal da Construção Civil, valeu, valeu, valeu. Vou mandar também um buzinaço pra turma do volante grande, do volante pequeno, que nos dá carona, né? Você que nos dá carona aí, muito obrigado, viu? Muito obrigado pela carona, pela sintonia, pela companhia e bora, né, meu filho? Bora começar, né?
1: Papai, vamos começar o programa?
0: Bora começar, segue lá no Instagram, arroba Rádio Alternativa 91, segue também o Queiroz aí, que é arroba DJ Júlio Queiroz. Seguiu lá no Instagram, já sabe que eu vou

cima, bora começar. 1:08 já virou. Mumuzinho, a primeiríssima de hoje, essa tarde de quarta-feira. Bora pra cima na quarta-feira, meio de semana. É. Aumenta o som aí. Você tá comigo, eu tô contigo sempre na alternativa, na ligação.

0: clima de hoje com Mumuzinho aqui no Conexão. Eu mereço ser feliz. Felicidade nessa quarta-feira pra você aí com o rádio ligado, ouvindo a gente. Mensagens, tem aí no play, se tem já manda, bora, manda aí.
1: 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Toca aí, alternativa. 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
1: Hora da gente mandar um oi. Deixa eu mandar aqui um abraço pra turminha lá da Avenida Pneus, rádio ligado, ouvindo a gente, Nil, toda a galera, Jorginho, abraçando também meu amigo Daniel, a turma lá do Trata Bem, né? Alô, Daniel, tamo junto, meu irmão. Maiara e Maraíza, aqui no Conex.
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13: Boa tarde, vamos às informações, 2:04, mais uma edição do Informativo 91 com ela, Kinderlin Brandão.
14: Oi, Júnior, boa tarde. Uma pesquisa Quaest divulgada nessa última segunda-feira mostra como está o cenário da eleição presidencial a menos de um mês do primeiro turno, que vai acontecer em 4 de outubro. Essa pesquisa é estimulada, em que a Quaest mostra aos eleitores entrevistados os nomes dos candidatos. No primeiro turno, Lula aparece com 36% das intenções de voto. Flávio Bolsonaro aparece em segundo lugar com 29%. Em terceiro vem Augusto Cury com 8% das intenções de voto. Depois vem Renan Santos com 3%, Ronaldo Caiado com 3% e Romeu Zema com 2% das intenções. Na pesquisa, os demais candidatos conquistaram porcentagens ainda menores. A pesquisa Quaest entrevistou 2.004 pessoas de 16 anos ou mais em todo o país entre os dias 3 e 6 de setembro. A margem de erro é de 2 pontos percentuais para mais ou para menos e o nível de confiança de 95%. Para 71% dos eleitores, a escolha do candidato é definitiva. Outros 29% dizem que ainda podem mudar o voto até o dia da eleição em 4 de outubro. A pesquisa também mostra a percepção dos eleitores sobre o governo Lula e o desempenho da economia. 50% desaprovam o governo, enquanto 43% aprovam. Voltamos daqui a pouco com notícias da nossa região. Direto da redação, Kinderli Brandão.
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2: Muito bem, estamos de volta em 2 horas 8 minutos aqui na Alegria que Contagia. Ótima tarde pra

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12: 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Você pode mexer com tudo nessa vida, menos o dinheiro.

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1: Ei, Júnior, estamos de volta com mais informações. Menos da metade dos adolescentes sabe interpretar texto no Brasil. Somente 49% dos estudantes de 15 anos no Brasil reúnem as habilidades necessárias para a interpretação de texto, segundo os resultados do PISA, o Programa Internacional de Avaliação de Estudantes, publicado ontem. Esta é a principal prova internacional para avaliação de estudantes. Os resultados foram obtidos por meio de uma prova aplicada a cada 3 anos pela entidade para avaliar os conhecimentos de estudantes na faixa de 15 anos em matemática, leitura e ciências. De acordo com a pesquisa, alunos no Brasil têm desempenho abaixo da média, sendo inferior nas áreas de matemática e ciências. Os resultados mostraram que 7 em cada 10 estudantes brasileiros têm um desempenho em matemática abaixo do considerado básico. O levantamento de 2025 envolveu 760 mil estudantes de 91 países e o Brasil está, em média, na posição 60 do PISA, perto da Jamaica, Montenegro e Argentina. O Brasil participou da pesquisa com 30.140 estudantes. O perfil dos participantes brasileiros avaliados foi composto por 72% de estudantes vindos de escolas da rede estadual. Eu volto em breve com mais informações. Direto da redação, Kinderly Brandão.
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1: Boa tarde para você, vamos às informações, mais uma edição do Informativo 91 com ela, Kinderlin Brandão.
2: Voltamos com mais o Informativo 91. Uma pesquisa Quaest divulgada ontem mostra como está o cenário da disputa para o governo de Minas Gerais a menos de um mês do primeiro turno das eleições, que vão acontecer em 4 de outubro. Essa pesquisa é estimulada, em que a Quaest mostra aos eleitores entrevistados os nomes dos candidatos. No primeiro turno, Cleitinho Azevedo aparece com 32% das intenções de voto. Patrus Ananias vem em segundo lugar com 11%. Depois vem Alexandre Calil, também com 11% das intenções de voto. O atual governador de Minas Gerais, Matheus Simões, aparece com 8% e Flávio Roscoe aparece com 3%. Os demais candidatos ao governo de Minas apresentaram porcentagens ainda menores de intenções de voto. O levantamento foi encomendado pela Globo e ouviu 1.506 eleitores de 16 anos ou mais entre os dias 4 e 7 de setembro. A margem de erro é de 3 pontos percentuais para mais ou para menos. O nível de confiança é de 95%. E para 59% dos eleitores, a escolha do candidato é definitiva. Outros 41% dizem que ainda podem mudar o voto até o dia da eleição, em 4 de outubro. Eu volto em breve com mais notícias da nossa região. Direto da redação, Kinderlin Brandão.
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1: Muito bem, tirando o time de campo, 4 horas, hora dele, do Alex Ribeiro com o Top Sertanejo e as melhores do sertanejo. Nosso encontro é amanhã, a partir de 1 hora da tarde. Um beijo, um abraço, um cheiro, uma massa e até amanhã.
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A partir de agora você é o nosso convidado até às 8 da noite, nessa festa do rádio.

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0: 4:34, Jadson Jadson, Planos Impossíveis, participações liberada para você falar comigo. Olá, boa tarde.
1: Boa tarde, Alex Ribeiro, Thiago da cidade de Itabira, o 99 do amor, o 99 mais conhecido de Itabira e região. Bota pra nós aí a loura do carro branco do Luan Santana. Vamos que vamos. Sai cachorro.
0: Alô, campeão. Trago pra você na sequência. Um abraço pra você e todos de Itabira.
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0: 8h48, 12 minutos para 5. Opa! Boa tarde!
1: Boa tarde! Boa tarde, Alex Ribeiro, Elizabeth, Trio de Barão, 20 número 1 da Alternativa. Gostaria de pedir uma música com Gino e Geno, Cavaco Voou. Oferecer para você e para todos que estão escutando a Alternativa. Abençoada tarde, fica com Deus, Alex.
0: Obrigado.
1: Tchau, obrigado.
0: Abraço, alô, Elizabeth, pessoal do Trevo de Barão, o apoio do Ponto Forte 38515976, Posto Recreio, Bela Cortina das Marcolagem, BC Senepol, Café.

4h52 minutos, 4h52, 91.1. Alex Ribeiro, manda alô pra nós aí. O Jandeco Veterinário tá ligado com a gente. Parabéns. E o Piracicaba, filho do nosso amigo vereador Jandir, agroveterinária de

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15: Opa, boa tarde para você de João Monlevade, toda a região do Médio Piracicaba, 5 horas, quarta-feira, 9 de setembro de 2026. Para você que está em casa, no carro, no trabalho, está no trânsito, está ligado conosco, está chegando as informações com a jornalista Kimberly Brandão. Os parabéns hoje para todos. Hoje é dia do veterinário, né? Parabéns a todos os profissionais da área. Hoje é dia do administrador e dia também de São João Pedro Creve, né? Dia da velocidade, tá chegando as informações. Ótima tarde, Kinder, tudo bem?
3: Oi, o Alex Ribeiro, boa tarde. Hoje é dia de jogo do Atlético pela Sul-Americana. Santos e Atlético se enfrentam na noite desta quarta-feira na Vila Belmiro. O jogo é válido pela ida das quartas de final da Copa Sul-Americana. O Atlético vem de sua primeira derrota depois de um longo período de invencibilidade. O Galo quebrou a sequência invicta de 14 jogos ao perder para o São Paulo no último sábado pelo Campeonato Brasileiro. Para o jogo de hoje, o técnico Eduardo Domingues tem os retornos de Lianco, Maicon e Igor Gomes, recuperados e liberados pelo departamento médico. O trio deve ser opção no banco de reservas do Galo. A dúvida é quem vai substituir Coelho, que está suspenso. A partida entre Santos e Atlético vai ser transmitida ao vivo hoje, a partir das 7 horas da noite, pelo ESPN e Disney Plus. Eu volto amanhã com mais notícias. Direto da redação, Kimberly Brandão.
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16: 5:13, canta Jorge Matheus, participações liberada, quartou.
17: Fala, Jorge, é quem fala,

0: 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Um abraço pra turma em toda a região do Médio Piracicaba. 38516244 91.1. Fala comigo, participações liberado. E atenção, você que é cuidador de idoso, se você puder entrar em contato comigo aqui, o ouvinte nosso tá precisando de alguém que possa auxiliar, né? Cuidar da sua mãe. Então entre em contato conosco aqui, 38516244, por gentileza. Opa, 5h17, boa tarde, quem fala? Opa, boa tarde.
1: Boa tarde, meu amigo Alex Ribeiro, que é fã do Bairro Luanda. Passa a música da cabritinha pra nós aí de Teodoro Sampaio. Tchubo.
0: Alô, meu amigo, chegando então, vamos de Teodoro Sampaio, 38516244, povo ligado, fala aqui.
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5h20. Acima da tarde boa de mais de quarta-feira, no apoio de Malu Botequim Pizzaria, doutor Luiz Felipe Urologista, Autoelétrica Tiãozinho, 37 anos de credibilidade, e a todos os profissionais da Bemisa. Alô, Brenão, alô, Guilherme.

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0: 5:43, uma excelente tarde para você de João Molevade, de toda a região do Médio Piracicaba, nos acompanha no apoio da Rede Grau 5 Estrela. 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Tá chegando formação do trânsito, fala pro pessoal aí, Alex, quem estiver indo sentido a Itabira, o Molevade, Estrada do Forninho, tomar bastante cuidado, né? Muitos cavalos na pista após o trevo ali da Mina do Andrade. Então você que tá indo aí para Itabira, vindo de Itabira, muito cuidado, atenção redobrada por gentileza. Fica alerta aí para todos os profissionais da estrada, ligado conosco na 91.1, hein?
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0: Fala comigo, 38516244 91.1, preparando daqui a pouquinho. Tem participações liberadas.
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0: E agradecendo o Jandeco aí, ó.

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0: 6 minutos apenas para 6. Daqui a pouquinho tem a benção do Padre Ricardo. Curtimos aí Maiara e Maraíza. Paula Fernandes, canta pra gente. 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Obrigado a todo o Médio Piracicaba e o povo ligado. Daqui a pouquinho nós vamos trazer aí o momento do Padre. Opa!
1: Meu amigo Alex Ribeiro, que é o Marcelo do Campo Lá. Alex Ribeiro, passa a mão do Bruno e Barreto pra nós aí. E manda para o Milton, o Cachorrão, o Messias, o Rodrigo, o Sojão da Horta, o Marcelo do Açougue, o Dário de Bom Jesus. Obrigado e segue a chuva.
0: Alô, Bom Jesus, boa paz, um abraço. Um abraço para o amigo Hernando 65. 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

Olá, meu irmão, olá, minha irmã, ouvinte, saúde e paz, Deus abençoe, que o Senhor abra os nossos olhos para que possamos ver e perceber toda a verdade dele diante de cada um de nós. A palavra de hoje nos ensina: naquele tempo, o tetrarca Herodes ouviu falar de tudo o que estava acontecendo e ficou perplexo, porque alguns diziam que João Batista tinha ressuscitado dos mortos, outros diziam que Elias tinha aparecido, outros ainda que um dos antigos profetas tinha ressuscitado. Então Herodes disse: eu mandei degolar João. Quem é esse homem sobre quem ouço falar essas coisas? E procurava ver Jesus. Herodes procurava ver Jesus. O evangelho de hoje nos fala de que Herodes queria de todo modo ver Jesus, mas queria por curiosidade, de tanto ouvir falar do que ele estava fazendo. Curou alguns, ressuscitou outros, fez milagres. Os testemunhos que chegavam a Herodes despertavam nele uma curiosidade em querer ver Jesus. Mas de nada adianta querer ver por curiosidade, de nada adianta se colocar diante dele por aquilo que ele faz. Preciso me aproximar do Senhor por aquilo que ele é: Deus. Jesus não é para ser visto, é para ser vivido. Não podemos ir a ele somente por aquilo que ele pode fazer, e sim por aquilo que ele é: Deus. Ele nos ajuda sim em nossas necessidades. Ele mesmo vai nos dizer: vinde a mim todos vós que estáis cansados sobre o peso do vosso fardo, eu vos aliviarei. Mas a intervenção de Deus em minha vida precisa de uma resposta, uma adesão àquilo que ele ensina. Porque crê, até os demônios creem, mas não obedece. Não vivem aquilo que a verdade ensina. Mais do que conhecer, eu preciso viver. Mais do que ver, eu preciso experimentar. Triste a graça que passa diante dos nossos olhos. Herodes teve oportunidade de ver Jesus, mas não conseguiu enxergar quem ele era. Jesus esteve diante dele, mas ele não esteve, na verdade, diante de Jesus. Eu preciso aproximar do Senhor sem interesses, sem estabelecer com ele um relacionamento de troca, mas abandonar em suas mãos, colocar nele a confiança, colocar nele a condução da própria vida, aprender a deixar as próprias vontades, para conformar com seus ensinamentos o que fazemos e queremos. Ver Jesus é mais do que enxergar com os olhos, mas viver a verdade que ele propõe, que ele ensina, que ele pede, que ele mostra. Herodes via, mas era cego, pois a cegueira verdadeira não é a física, é espiritual. Está diante da verdade e não conseguir contemplar a verdade. Que o Senhor retire toda a venda espiritual que nos impede de enxergá-lo. Que o Senhor nos faça compreender e alcançar a sua verdade. Que ele abra os nossos olhos para os seus ensinamentos e nos ensine a contemplar nele mais do que aquilo que ele faz, aquilo que ele é: Deus. Verdadeiramente esse é o Filho de Deus. Vai nos ensinar o centurião, que mesmo vendo morto no silêncio pregado na cruz, enxergou aquilo que ele é mais do que aquilo que ele faz. No momento da cruz, do silêncio, todos foram embora, somente ficou alguns, aqueles que enxergavam o que ele era e não o que ele fazia. Por isso foram fiéis até o fim, enxergaram com os olhos da fé. Que o Senhor abra os nossos olhos para que também possamos proclamar diante de qualquer situação: ele vê.

0: verdadeiramente é o Filho de Deus. Para isso, precisamos pedir: Senhor, que eu veja, que o Senhor abra os nossos olhos, os nossos entendimentos, o nosso coração, para buscá-lo não por aquilo que ele faz, mas por aquilo que ele é, Deus e Senhor de nossas vidas. Que desça sobre você a visão espiritual, a bênção, a proteção de Deus Todo-Poderoso, Pai, Filho, Espírito Santo. Amém. Saúde e paz. Deus te abençoe.
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0: Deus abençoe, Alex. Que a graça e a presença de Deus sempre te alcance, te proteja. Deus abençoe você e todos os ouvintes do seu programa. Um abraço.

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9: Chegando, Henrique e Juliano, daqui a pouquinho tem momento do namoro. Excelente noite, 6:13.
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6h19, momento caldo. Daqui a pouco tem momento aí do namoro. Então prepara o coração, você de Molevade região. Daqui a pouco tem participação. 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

0: Daqui a pouquinho, trazendo o momento do namoro. Excelente noite, 6h22.
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0: 6:30, já preparando pro momento do namoro, não dá mais pra ficar sozinho.
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2: Dois corações
3: e uma história. 6h35, excelente noite, quarta-feira. Hoje, 9 de setembro de 2026. Estamos chegando, né, para mais um momento do namoro nas ondas do rádio. Para te fazer companhia, você que tá em casa, tá no trânsito, tá no trabalho, onde quer que você esteja, comanda o seu coração. Vamos dar emoção da vida. Você que gostaria de conhecer uma pessoa especial, a rolar um sentimento de amor, de felicidade. Não tenha medo de amar e deixar ser amado. A vida nos presenteia todos os momentos com tantas oportunidades. E cabe a cada um de nós seguimos adiante rumo a esse momento de felicidade, né? Bom, conquistar e deixar ser conquistado. Você pode participar conosco através das ondas do rádio agora, dizendo que não dá mais para ficar sozinho. 3851-6244. Fala comigo agora, tá no trânsito, tá em casa, tá no trabalho. Você que gostaria de relacionar com alguém, falar as emoções e viver a alegria.

0: dia que o tempo te permite. Todo momento nós podemos escrever uma história bonita de vida. Depende da gente. Depende da nossa garra, da nossa determinação, da nossa coragem, da nossa força de vontade de acreditar primeiramente em Deus e depois em você mesmo, né? Quantas pessoas que parece que perdem o entusiasmo pela vida, né? Acham que não tem mais chance, as coisas não vão dar mais certo, que tudo tá difícil. Mas o caminho da vida nos mostra que quando a gente segue firme com propósito, a gente passa pelos desfiladeiros do tempo, mas a gente pega um novo momento. Acredite em você, viva intensamente. Tem um pensamento que diz assim: da porta pra dentro, cada um sabe o que passa, né? Da porta pra fora, cada um conta apenas o que quer. Às vezes, da porta para fora do seu coração, você resenha um sentimento de felicidade, mas da porta para dentro do seu coração, você sente apreensivo, solitário. E às vezes, nós somos mestres também em julgar sem conhecer. Quantas vezes a gente julga as pessoas, né? Quantas vezes nós somos julgados sem a pessoa nos conhecer? Julga o outro pela aparência, pela roupa, pelo status. E esquece que quantas coisas boas que moram na alma de cada um de nós. E às vezes, antes de julgar, nós não sabemos o que o outro enfrenta. Como no relacionamento. Quantas pessoas são tímidas, meu amigo. Tem vergonha de se expressar aquilo que sente. E às vezes é condenado por outro. Não entendemos muitas vezes as escolhas, porque elas não fazem parte do nosso caminho. Falar às vezes é fácil, difícil às vezes é calçar o sapato do outro, porque ele tem um número próprio do seu pé. E andar com esse sapato em cima das pedras do caminho. Então, dê sempre uma chance ao tempo. Escreva sua história. Viva um novo momento. Viva intensamente, porque vale muito a pena ser feliz e fazer alguém feliz.
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1: De mais 11 minutos apenas para 7 da noite. Quarta-feira, 9 de setembro de 2026. E uma na cela, uma meia rédea. Vamos pra cima da emoção. Obrigado, Molevade. Obrigado, região. O povo tá ligado.
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que a Santíssima Trindade Augusta e a intercessão de Nossa Senhora Maria passa na frente, pisa na cabeça da serpente, ela te abençoe e te proteja. Meu filho, minha filha, você que esteve hoje, quarta-feira, no tratamento espiritual, às 9 da manhã, às 3 da tarde, vai vir agora, às 7 da noite. A você, simpatizante deste programa, você que me ouve pela primeira vez, quem vos fala mais um dia aqui é o padre Adriano Lopes, o exorcista. Quero te lembrar que daqui a alguns instantes eu vou fazer uma prece muito forte aqui pelo rádio. Coloque junto do seu aparelho um copo com água, de preferência filtrada. Quando terminar o programa, eu vou fazer uma prece, você vai tomar desta água para receber força espiritual. É uma prece que, aonde ela tem chegado, coisas boas têm acontecido. Eu quero colocar para você aqui, antemão, o que aconteceu hoje nas missas de cura e libertação, mesmo com o tempo assim, fechado, chovendo, chove, mas a necessidade das

0: pessoas têm feito elas enfrentarem a chuva, que não é, gente, um mal. Vem do céu, faz parte da natureza, criação do Pai, e a terra precisa disso. Não coloque a chuva, a distância, como um empecilho. Não faça isso, não. A sua vida é uma só. E às vezes você reclama que não tem oportunidade, que ninguém te ajuda, mas você não observa que a espiritualidade está te dando uma chance. A fé que você carrega está te dando uma chance de você tratar esse problema e receber a solução que você tanto procura. Vamos ouvir o que o poder da espada do arcanjo São Miguel tem realizado na vida daquela pessoa que me procura sofrendo. Chega com dores fortes pelo corpo. Ela recebe a intercessão forte. Acompanhe comigo. Ô filha, qual o seu nome?
1: Lurdilene.
0: Você mora onde?
1: Petrópolis.
0: O que a senhora recebeu do bom Jesus através da prece com a espada de São Miguel Arcanjo?
1: Minha filha foi curada do pé e meu genro libertou das drogas.
0: Olha que quanta bênção. O que a sua filha tinha nos pés?
1: Tava muito inchado, o bicho mordeu na cafeta baiá.
0: E ela ficou com esse inchaço nas pernas quantos dias?
1: Uma semana.
0: Doía?
1: Doía muito e tava muito inchado.
0: Que isso. E a senhora recebeu a bênção com a imagem da espada. Jesus tocou?
1: Tocou.
0: Tá curada a sua filha?
1: Tá curada.
0: E qual foi a outra bênção que a senhora alcançou através da bênção da espada?
1: Que o meu genro não mexe com porcariada mais.
0: Era viciado quantos anos?
1: Há muitos anos. Muitos anos. Ele falou que não mexe mais.
0: Falou pra senhora?
1: Falou.
0: E a vida dele tá transformando?
1: Tá.
0: Olha aí.
1: Não tá brigando. Ele brigava muito, não tá brigando. Nós passamos o fim de semana na roça tranquilo.
0: Maravilha. Tá feliz?
1: Tô, sim.
0: Tem poder de Deus na espada do Arcanjo Miguel?
1: Tem.
0: Vamos bater!

0: mistério há neste homem? De onde vem tanto poder? Como pode um homem derrotar demônios e jogar por terra todo o poder do inimigo?
1: Meu Deus! Eu não aceito ver este meu irmão no sofrimento! Eu não aceito ver esta minha irmã

Talvez você diga: padre, eu não estou dentro de casa, eu estou na minha empresa, eu estou na fazenda, na chácara. Eu não sei aonde você está, mas eu queria que você olhasse com atenção para dentro da sua casa. Olha para a sua chácara, olha para a sua fazenda, olha para o seu escritório, para a sua clínica. Por que que eu estou pedindo você para parar e olhar para este ambiente? Porque você tem vivido muitos fracassos na sua vida, muitas dores, coisas têm dado errado, enfermidades têm aparecido. Você tem sido ultimamente uma pessoa perturbada. Algo te agita, algo te angustia. Tem dias que você não quer levantar da sua cama. Parece que todos os dias da sua vida são assim, como hoje: nublado, chuvoso, um clima pesado, uma sensação ruim. Mas isso pode ser presença do mal através de algo que pode estar aqui dentro da sua casa, aqui no seu escritório, na sua chácara, no seu apartamento. E eu te pergunto, continua olhando, será que não tem algo aqui vinculado ao obsessor, trazendo energia de amarração, energia de doença, energia de miséria, energia de ansiedade, depressão? Será que não tem aqui dentro dessa casa, nessa fazenda? Será que aqui dentro dessa clínica, que já entrou tanto cliente, hoje não entra mais? Você que já fechou tanto contrato aqui dentro desse escritório, será que não tem algo aqui que recebeu energia de trevas? E isso está aqui dentro, puxando a sua vida para trás, você lutando para ir para frente, e uma força oculta puxando você para trás. Padre, eu não estou conseguindo ver nada. Eu estou olhando para minha casa, está normal. Mas você sabe que não está normal. Tem alguma coisa aqui. E você precisa de alguém que tem o dom espiritual, que consegue ver, para falar para você: tem algo aqui, que isso está amarrando a sua vida, isso está ligado aos seus antepassados, isso está trazendo um atraso, isso está trazendo um encosto. Eu sou exorcista. Quando você me procurar e chegar diante de mim, você vai ver que eu carrego uma cruz no meu peito. Tem pessoas que, quando vêm até a paróquia, vêm trazendo a fotografia da casa. Uma mulher trouxe recentemente fotos dos cômodos da casa, porque ela não tem paz dentro da casa dela. Como é que pode, né? Trabalhou, se esforçou, a casa está do jeito que ela queria. Hoje ela não tem paz para ficar dentro da casa dela. Gente, isso não é normal, não. Ela tem paz na casa dos outros, na rua, mas a casa que ela construiu, que ela reformou, ela não tem sossego. Ela diz para mim: eu moro sozinha, mas eu sou perturbada dentro daquela casa, eu não tenho sossego para ficar dentro daquela casa. E ela trouxe a foto dos cômodos da casa para que eu pudesse, através da vidência divina, enxergar na espiritualidade o que que tem na casa dela, que ela não tem paz. Preste atenção nisso. Está na hora de você dar mais atenção pro lado espiritual, que influencia muito no seu lado natural. Fica aí olhando chuva, distância, e o tempo está passando, e eu não quero que você chegue aqui tarde demais. Eu quero que você chegue aqui a tempo. A sua fé, o seu anjo de guarda, o seu santo guerreiro está te dando essa oportunidade de você ter a mudança que você precisa na sua vida. Anota o meu endereço.

0: Se não der para você vir agora às 7 horas, a missa das 7, quarta-feira que vem você vai estar aqui. Põe no seu coração, leva a sério. Não brinca com isso não, é igual um médico que você tem um acompanhamento, leva a sério, não esquece não, anota. Anota o lembrete, não marca compromisso pro dia não. Quando alguém te chamar, fala, não, eu tenho um compromisso. E seja firme. Pai das Luzes espera você aqui. Anota o meu endereço. Eu sou a solução que você tem procurado. Boa sorte para você.
1: Você que está sofrendo e quer a solução do seu problema. Procure o padre exorcista Adriano Lopes. Quarta-feira, na Paróquia Carismática Sagrada Família. Rua Equador, 125, bairro Petrópolis, João Molevade.
0: Bairro Petrópolis, Rua Equador, número 125, aqui na cidade de João Molevade, a Paróquia Católica Sagrada Família, onde eu realizo missas de cura e libertação com o Arcanjo Miguel. Se você pode, feche os olhos, faça um profundo silêncio e eu vou rezar por você. Poderoso Pai das Luzes, força de luz que me usa, Pai eterno, Pai amado, Pai querido, eu te apresento esta pessoa que me ouve agora em algum lugar e passa por um sofrimento, por um desespero, essa pessoa que se vê sem saída. Meu Deus, estende as tuas mãos ensanguentadas e ajuda essa pessoa. Tire essa pessoa do mau caminho e que o Espírito de Luz, que é o Arcanjo São Miguel, venha agora passar a espada de luz e cortar todo o mal. Abençoe a água, o remédio, o chá, que assim seja, graças a Deus. Amém. Amém. Pode tomar da água, está espiritualizada. Encerro o meu programa, vou preparar agora, vou me paramentar para a missa das 7 horas e quarta-feira próxima, dia 16, não é isso? Dia 16, semana que vem? Eu espero por você. Boa sorte para quem vai me procurar.
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4: Vamos de volta, 7h24 e o povo pede e a gente toca.
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0: trazendo daqui a pouquinho o teu momento do quadro Zap Zap, hein? Rápido. Rapidão, eu tô de volta, hein?
1: Camas separadas, fito manso.
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0: 6h32, que seja, 7h32, hã? É, o senhor também querem ficar mais na empresa, né? Você tá ativo, você ouviu rápido? É, eu vi o senhor falando 6 e pouco aí. Se o senhor quiser ficar mais, o senhor fica, eu tô indo embora. Você quer ficar mais não, meu Anter? Ah, eu vou embora, tá doido? Vamos embora mesmo.
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0: Vamos ficar mais, é isso?
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8: Cadê o povão do bate o pé? Cadê a turma da palma da mão?

0: sim. Já preparei o meu laço e vou laçar no meu braço uma potranca pra mim. Já preparei, tá no meu braço uma potranca pra mim. Cadê o povão do bate o pé? Cadê a turma da palma da mão? Nós vamos chegando no apoio do Dr. Pedro Moreira, experiência, profissionalismo e credibilidade, supermercado mais o Segredo de Pneus de Gamburg, comercial Bom de Ouro, Sete Móveis, Shopping dos Bichos. Agradecendo essa turma que se liga conosco em toda a região. Tá em casa, no carro, tá no trabalho, noite de quarta-feira, 9 de setembro de 2026. Ah, vamos embora, hein? Vambora! Tempo voa, o tempo passa depressa demais. Opa, boa noite.
1: Alex, boa noite, Alex. Beleza? Pelo experiência no nome do prato, tá? Coloca o meu nome pra nós aí. Barreirito, cadeira amiga pra nós. Beleza, Alex? Valeu, obrigado, boa noite.
0: Alô, um abraço, São Domingos do Prato. E falar de São Domingos do Prato, hoje nós tivemos uma visita dos grandes amigos nossos. Nosso grande amigo Antônio Ribeiro, Ciro Niquinho, Santana de Alfié, um abraço pra Eliane. Era hoje nos visitando aqui João Molevati, relembrando grandes momentos, né? Obrigado aí pelo carinho, sempre pela atenção. Alô, Liquim, alô, Eliane. Bora, 7h40. Fala comigo.
2: Ah, meu amigo Alex Ribeiro, boa noite. Quarta-feira, meu fio. Final de semana chegando. E detalhe gigante, viu, fio? Equipe Alex Ribeiro, diferenciado domingo lá, hein? No Parque Raio Alves, lá em Boa

0: amigo Fred, da Fantas Penedo e Jamec, teu amigo Serginho da JF, locações, pra nós como time de cavaleiros, peões sem rumo de Alvinópolis, turma de Mauro Cornélio, Noninho, Fazinho, Mauro Filho, Thiago da Rádio aí, turma diferenciada, e deixa o fogo quebrado, viu? Pela transificadora, viu? Trabalhar domingo, viu? Esconde de serviço não, e falei pra lá, tchau, obrigado.
1: Alô, Lucão, um abraço pra turma boa. Abraço meu amigo Noninho, rapaz. O Noninho, mas o Thiago tava fazendo um passeio numas mulas boas lá, os caras gritou eles pra descer pra ver as mulas marchais, falando, nós vê ela aqui de cima, minha.

0: Tudo bom?
1: Bom, bom, bom.
0: Ah, cara, manda uma moda boa pra nós aí. Meu menino tá doido, quero escutar aqui. Só que eu tomei na dúvida do cantor. Não sei se é Natanzinho ou se é Guilherme Silva. Morena do vestido preto.
1: Ah, o vestidinho
0: preto. Aí você manda pra nós aqui, é oferece pra nós aqui na Fazenda dos Penos aqui.
1: É Leozinho.
0: Nós tá agarrado aqui.
1: É Leozinho do Forró.
0: Alô, tchau, obrigado. Um abraço, cachorro.
1: Agradece o garotão aí. Bora!
2: Ativa!
1: Opa!
3: Alô, Alex Bier, como é que tá as modas aí? Bom ou não? Vamos, Margot?
1: Vamos, Margot.
3: Faça uma música também, se tiver seu alcance aí, fazendo favor aí.

0: Bruno Marrone dormindo na praça. E sai cachorro.
1: Alô, patrão! É, que é, antigamente eu dormia na praça, rapaz, esperando você ver a moça olhada ali da janela. Agora. Agora que eu estava do zap, o cara não dorme na praça mais não. Ele pode dormir no cochilar assim, né, velho? Aí manda mensagem pra ele e manda pra outro, né? Isso aí é pode dormir, né?

0: Opa! Fala comigo!
1: Eu tô na vida blindada, Rodrigão por cá. Vamos começar o trabalho aqui, né? Quartou.
0: Fala com você, tá? Você não guarda essa foto que você tá com ela, isso aí pra sábado não, pra você ver, tá? Ai, bô, vai, ai! Hã? Então o que, mano? Ele tá na expectativa aí que dizer que o novo presidente que vai vir, não sei qual deles que vai ser, que o povo tem que votar primeiro, né? Que tem muito candidato aí. Que vai ter folga sexta-feira e segunda no Brasil, né? Tá bom, então. Não, falar nada não. Falou? Vamos folgar sexta e segunda mesmo? Vai folgar, vai pagar mesmo. Vai lá, vai lá.
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0: 7:46, faz tremendo tempo. 7:46, daqui a pouquinho tem Sônia Mata. Agradecendo o povo aí da cidade de Itabira, ligado conosco. Mandando um abraço também pro David. Mandando um abraço pro João Paulo, Wender. Estamos ligados no programa, sai cachorro. Obrigado, patrão. Obrigado. Alex Ribeiro, não tô conseguindo mais ficar sozinho, não. Fala aí no ar. Uma namorada pra mim aí, falou assim, hã? Bom, então, as moças interessadas, entre em contato com esse jovem aí.
1: Que você vai fazer?
0: 319-9889-9133. Entre em contato com ele aí, bate um papo aí.
2: Por que que eu reservei?
0: 7:47. Eu não posso um casamento meu mais mesmo. Um casamento dos outros, né? 7:40. Se não tiver que mandar a lista de presente pra gente, nós leva em ame, abóbora, semente, chuchu. O que semente chuchu, meu? Chuchu tem semente, não? Semente quiabo. Semente de bucha. Que roupa igual, casar roupa igual, você tá doido? Nós caipiras é diferente, né? Eu sou lá na festa pro casamento, tem que ir igual com todo mundo. Foi
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0: Você, o nosso cachê já aumentou, porque nós já estamos cansados, nós estamos até indo em festa pagando, mas daí de graça. Ainda exige que a gente quer que vai do jeito que o convidado convida. Aí que nós não vamos mesmo, né? Só fica mais errado que o Trump pra visitar um país.
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0: parando pra tá indo embora, agradecendo por essa noite abençoada, iluminada. Tá chegando minha amiga Sônia Mata. Acabou o programa? Vambora então, bora. Você tá com pressa pra ir embora pra adiantar se a quinta já, né? Vamos então. Acabou. Vamos deixar a moça trabalhar. 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Boa noite, Sônia, tudo bem?
1: Boa noite, Alex. Tudo bem, graças a Deus, né?
0: Quarta-feira.
1: Nossa quarta-feira cheia de bênção, né? Graças a Deus. Amanhã é quinta. Amanhã é quinta, né? Como você fala. Tá. Passou a semana.
0: Voou de novo a semana.
1: Voou de novo, né? Não, é bom.
0: Aí tá demais. Bom, sinal que nós estamos vivendo. Estamos tendo a oportunidade de contemplar os momentos.
1: Nossa, é mesmo, tá? É? É isso mesmo, precisamos, né?
0: E tô ligado, hein? Você toca umas músicas boas, né?
1: Eu gosto, meu preço. É top mesmo, né? Música, top, né? Eu gosto.
0: Essa música aí,
1: eu gosto de botar muita música boa. Radar da Beleza, assim, muita dica e música boa.
0: Boa, qualidade do programa. Entendeu? É. Mas aqui, uma excelente noite pra você, um
1: obrigado.
0: Bom trabalho, tá bom?
1: Obrigado.
0: Tá chegando ela, a simpatia, a voz feminina, pra trazer alegria, informação, qualidade pra você de Molevade, Cristiano. E eu encontro vocês, assim Deus deixar, antes do dia clarear, 4:30 da madruga, quando o galo cantar, por aqui eu quero estar. Fique com Deus, tchau meu povo, chegando.

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1: O nosso radar tá no ar. 20 horas e 4 minutos, começamos o nosso melhor programa da noite, né, gente? Todo mundo aí ligadinho no nosso programa Radar da Beleza. É muita música e muitas dicas bacana que todo dia que eu preparo e faço com carinho para todos vocês aí, meus ouvintes, porque é muito importante de terça a sextas-feiras eu aqui, né, gente, comandando com alegria, né, na nossa Rádio Alternativa, um programa diferenciado, como disse meu amigo Alex, né, diferenciado, né, Alex, é um programa aqui também diferenciado, levando pela noites, né, você que tá aí em casa, escutando, né, dicas de beleza, olha que bacana, olha que imersão que fizemos, né, gente, pela nossa Rádio Alternativa, que legal, né, você aí, chega em casa, tá preparando seu lanche, ou coisa assim, fazendo o que você quiser aí depois do trabalho, à noitinha. E tá aí, né, gente? O sol de ouvir o nosso programa ficando mais bonita e mais bonito. E o melhor de tudo, gente, é que você está aprendendo, né? Eu falo que aprender não ocupa lugar. Aprender dá o que pra gente? Sabedoria. Aprender dá pra você, gente, poder discutir também, né, aquele assunto, né? Então, sermos leigos em alguns assuntos é ruim, né? E hoje, gente, beleza é total, é de dentro para fora, de fora para dentro, né? Isso é muito importante. E nosso programa gosta de mandar abraços e vamos mandar abraços que nós temos aniversariantes, sim, né? Nós temos aí a Vera Lúcia, que fez seu aniversário na segunda-feira. Um forte abraço, uma grande amiga lá do bairro de Lourdes, além de amiga, cliente, né? É uma que vem me seguindo há muitos anos, né? E sabe da minha história, né? De tudo, da minha vida, de tudo que a gente passa. Isso aí é uma amiga grande. Vera, receba aquele abraço gostoso da sua amiga Sônia e do nosso programa Radar da Beleza. Manda também para Deise Gatti, né? Parabéns, e mando um abraço aqui para a nossa amiga, né, a Lucinha, que mulher espetacular lá do bairro Santa Bárbara.

uma profissional e tanto aí com seus quitutes deliciosos, né? Eu mandei um abraço para ela, né? Aí a gente sempre em parceria e no Vem Dançar, né? Também, né, gente, que sexta-feira agora não teremos essa nossa edição, né? E mas semana que vem temos, né? Com muito dos ritmos, né? Que sexta-feira nós tivemos, gente, que bacana, Ricardo lá, Monlevade comandou nossa festa bacana, e você que não foi, tem que conhecer, gente, vai lá dançar, que é muito bom, não é só dançar, encontro, é vida, é música, é nossa vida, gente, é curta, saia de casa, fica aí pensando, só olhando quatro paredes, não, pô, vai vir tomar o ar, estamos chegando nessa primavera, né? Vamos conectar novas conexões, né, gente? Vão abrir aí, né, gente? Esse nosso radar de novas conexões. E nosso tema de hoje, Sônia, o que que você trouxe aí pra gente, né? É saber o que que você vai conversar. Pois é, gente, eu vou falar algumas verdadezinhas aí sobre os cabelos. E vocês vão ver, né, que é coisas simples, coisas que a gente não sabia. Então, daqui a pouco, algumas verdades sobre o nosso cabelo. 20:08, daqui a pouco eu volto, vamos ouvir música boa, né, Alex? Você falou que minha playlist é top. Sim, faço uma playlist legal aqui, gente, comandando, né, esse programa legal de terça, sexta-feira, todo esse público da nossa rádio alternativa, porque é o melhor programa da nossa noite, né, todo mundo aí ligadinho, Radar da Beleza, daqui a pouco eu volto.

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1: Pois é, gente, muita música boa, né? Já ouvimos, agora é hora das nossas dicas boas, todo mundo aí preparadinho, né? Pra nós sabermos, né? Que conversa é essa que você tá falando, Sônia? Verdade sobre o cabelo. É, gente, é isso mesmo. Nem toda verdade sobre o cabelo é o que a gente gostaria de ouvir, né? Que a gente gosta de fantasiar, tem gente que conta as historinhas, tem gente que faz receitinhas. Hoje mesmo eu tava falando lá de clientes ainda que fazem, né, do cabelo gourmet, né, faz, bota tanta coisa na cabeça, no cabelo, né, gente, e esquece de comer, que é melhor, né, gente, a comida do que levar para o cabelo. Pois é, gente, então isso é uma verdade, né, que eu tô falando aqui, né. Muitas vezes você se ilude com receitinhas aí nas redes sociais, né, acreditando que aquilo realmente vai, né, fazer seu cabelo ficar bacana, né? Mas não é por aí o caminho, né, gente? Né? No caminho não é esse. A gente tem que saber algumas coisas, né? É entender como os fios funcionam, né? Ajuda, e isso vai ajudar a gente a cuidar melhor, investigar mais cedo qualquer probleminha que tiver no nosso cabelo. E também o cabelo, a gente quer ficar, não é só problema, a gente quer ver o nosso cabelo bonito, né? No nosso dia a dia. Que a gente quer ver cabelo dando problema todo dia, né? Que nós temos a nossa rotina de cuidados, né, gente? Como nós tomamos nosso banho, aparamos nossas unhas, né? Cuidamos nossos dentes, né? Cuidamos, enfim, do nosso corpo. Então, o cabelo também não pode ser, né, gente, uma saga para nós todo dia. Ele tá ali, né, complementando essa nossa rotina, e a gente não tratando, não xingando, né, não brigando com o cabelo. Tem gente que briga com o cabelo todo dia, né, gente? Briga, xinga, fala que, né? Mas o difícil é que ele não cuida, quer que o cabelo ali, né, a gente entregue alguma coisa para ele no seu dia a dia. Não, tudo tem que ter cuidado, né? Você cuida da tua casa, não é assim? Se você deixar ela sem cuidar, sem organizar, você pode cobrar alguma coisa, né, de você mesmo, que você não tá cuidando. Então, o nosso corpo também. Nosso corpo precisa de cuidado, gentileza, né, gente? E uns hábitos reais, legais, né, para que a gente não tenha, né, problemas, né, difíceis com o nosso cabelo. E hoje, a maioria das pessoas hoje procurem em tratamentos, né, gente? Nós estamos mais em tratamentos, porque hoje é como nossa fala de ontem, né? Qualquer problema de saúde, a gente vê que nosso cabelo vai ter uma mudança. E vai ocorrer uma mudança, né? E nós temos que só investigar o seguinte, né? Que isso aparece, geralmente, depois de um tempo, né? Em que você já tá até melhor, né? Seu corpo, sua saúde. Dá uma semana, duas semanas, um mês, três meses. Você vê, né? Que o seu cabelo ali vai ter alguma queda. Aí é a hora de você, né? Investigar se é por aquele problema que você passou ou será um outro gatilho. Então, isso é uma verdade. E o cabelo, gente, dos anos 20, tem uma coisa também que eu vejo muito no salão, né? As pessoas querem, né, que o cabelo dele esteja e seja como ele tivesse 20 anos, né? Muitas vezes ele tá ali, né, com 40, 40.

45, 50, e vai aí 50 mais, ele acha que o cabelo dele vai estar ali como de 20 anos, né? Meu cabelo era assim, e meu cabelo, eu quero meu cabelo que ele fique assim. Então, há uma mudança, gente. Com o passar dos anos, os fios podem mudar de espessuras, tá? Isso, você tem que botar isso na sua ideia, tá? A densidade, a textura e até o ritmo de crescimento. Eu vejo muitas vezes a cliente ali falando isso comigo, e no dia a dia, em papos que a gente tem ali, reúne, né, com os amigos, muitas vezes questionam isso comigo, né? Ai, meu cabelo, quando eu tava mais nova, quando meu cabelo não tá assim mais, Sônia, o que que é? É o fato que nossos cabelos não serão, né, mais como aquele de 20 anos. Você está aí nessa idade amadurecida, né? 40 anos, 50 anos, né? Por aí 60. Há uma mudança muito, né, no nosso organismo. Isso não é só na mulher, isso também no homem. Isso aqui cabe, gente. O que eu falo aqui, o radar da beleza, né? O radar da beleza é para todo mundo, né? Não existe que esse meu programa agora é só para mulheres, não, é para todos vocês, né? Então você vê muitos homens aí também, né, que acham que o cabelo dele deveria estar assim ajustado, né, como ele estava aí com 20 anos. Não, gente, então nosso cabelo, com o passar dos anos, o que que acontece? Ele vai mudar a espessura, ele vai mudar a densidade, ele vai mudar aquela textura e até aquele ritmo de crescimento, que era um ritmo mais acelerado, ele pode ali, né, gente, ficar um pouco menos. Então, isso é uma verdade que eu tô falando isso com vocês, né? E o cabelo também, gente, ele envelhece. E os cuidados precisam acompanhar cada fase, né? Que tem gente que acha que não, que o cabelo ali vai ficar para sempre a mesma coisa, né? Desde que ele estava ali adolescente, com 20 anos, meu cabelo é o mesmo, né? Lavo com o mesmo shampoo, que eu gostava só daquele, não existe essa má. Não, gente, nós temos que mudar nossos hábitos, nossos cuidados, conforme você vê a diferença também nos seus cabelos, né? Porque você também vê na tua pele, né, que você tem que hidratá-la mais, você tem que proteger do sol, os seus olhos também, né, as suas unhas, a sua alimentação. Então, tudo isso é um contexto, né, tudo isso é um contexto em que a gente tem que colocar, né, gente, e no nosso, né, na nossa vida, né, esta a mudança. Como eu estou falando aqui, muitas vezes você também acha que um shampoo, né, vai tratar o seu cabelo, vai tratar uma queda. Não, gente. O shampoo, né? Muitas vezes, ah, eu estou usando esse shampoo é bom para queda. Não, gente. Ele pode ajudar na saúde do couro cabeludo, né? Que nós temos nossa flora ali do couro cabeludo. Mas muitas causas dessa queda, gente, começam no folículo. Estão relacionadas a fatores internos, né? Então, é que eu falei, você tem que ver que gatilho interno que está provocando essa sua queda. Por isso, gente, é preciso investigar antes de escolher qualquer tratamento. Quando eu falo assim, cuidar de qualquer tratamento, é que muitas vezes você procura o salão de beleza, né, para diagnosticar, para fazer um tratamento. Não, nós, cabeleireiros, muitas vezes já vimos e ali a gente vê que o cabelo está com um problema. É, muitas vezes a gente fala ali com a cliente, mas ela ali não leva a sério, né, gente? E aí progride para chegar a uma alopécia, né? Ele não quer entender aquilo que ele passa. Mas nós, cabeleireiros, nós da área da beleza, nós diagnosticamos, assim, não diagnosticamos, nós vemos esses gatilhos, esses sinais, né, ali junto com a cliente. Mas essa mudança com ela tem hora muito difícil, como o cliente, né, também, né, que a gente fala, mas eles ali não levam a sério, né, não quer ouvir, quer continuar com esses hábitos errados, e a gente fala, né, a gente até fala, vamos fazer porque você não procura uma consulta, né, sua taxa de vitaminas está legal, né, você está com algum anemia, mas nada disso para ela não interessa, né. Acho que o cabelo tem que estar como era novinha, como ele estava novinho. 20 horas e 27 minutos, daqui a pouco eu volto para a gente falar mais algumas verdades sobre o cabelo.

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1: 20:45, música boa, né, gente? Aqui, música é boa mesmo, né? E vamos voltar ao nosso tema, né, gente? Vamos falar dessas verdades, né? Quando você vê também que seu cabelo ali afinou, né? Nem sempre recupera sozinho. Você tem que saber disso, gente, tá? Alguns tipos, né, que acontecem de alopecias, né, gente? Muitas pessoas enfrentam esse problema, né? E os fios ficam ali progressivamente mais finos, né? E podem perder aquela densidade, né, ao longo do tempo. Né? Você vai ver que aqueles cabelos fininhos, né, parece aquele penugem, né? Então, isso tudo, gente, ele perdeu aquela densidade, né? E o quanto antes um diagnóstico você fizer, né, maior são aquela possibilidade de preservar os seus fios. Então, tem umas coisinhas, né, que a gente tem que prestar atenção mesmo no nosso organismo. Isso é muito importante, porque para você ter seu cabelo saudável todos os dias, você não quer cabelo com problema, não é isso? Ninguém quer cabelo com problema, não é? Infelizmente, né, gente, isso vai ocorrer, né? Enquanto vivemos, vai ter problema, isso é natural, né, nosso. Mas tô falando assim, todo dia, né, você vê ali, seu cabelo não te obedece, né, você penteia, ele não tá naquela forma, você sempre tá vendo ali aquele probleminha, mas é hora de você olhar e diagnosticar, ir ao médico. Às vezes é só aquele, como a gente fala, aquele produto que você está usando também acontece, né? Não está legal para o seu filho, né? E seu filho está mandando aquele recado. Outra coisinha também, nós temos que ficar de alerta, gente, é o cabelo branco, né, gente? Cabelo branco não tem uma cura garantida, né? É, gente. O embranquecimento, ele vai acontecer principalmente, gente, pela redução daquela produção que nós sabemos da melanina, né? Ela que dá um pigmento sobre nossos cabelos. E ela tem forte influência, né, na genética. Muitas vezes você vê a pessoa aí com 90 anos, né, 70, 60, que não tem muitos fios de cabelo branco, é a genética. E como você também vê aquele mais novos, né, 19, 17, 20, 25, 30, já está com os cabelos brancos. Então, muitas vezes, falando a verdade, que isso vai ser a genética, né? E ele pode surgir mais cedo em algumas pessoas e também merece investigação quando aparece de forma muito precoce, né? Então, nós temos aí, né, dar um sinal de alerta, né, abrir esse nosso gatilho e ir lá, né, ver o que está acontecendo, porque isso também está levando, né, alguma informação que não tá legal esse cabelo branco aparecer precocemente. E também tem a nossa genética, né, gente? Que também não precisamos também fazer aquele alarde. Aquela sua genética pode estar ali, né, propícia a ter, né, esse cabelo branco mais cedo, tá? Outra coisinha, seu cabelo não cresce, gente, indefinidamente, tá? Ele não cresce. E muitas pessoas acham que ele vai ficar indefinidamente ali crescendo. Não, cada pessoa, gente, possui um ciclo capilar determinado por alguns fatores genéticos, hormonais e de saúde, né? Isso é o nosso, é mistério aqui no nosso organismo, né? Então, mas cada pessoa tem, gente, aquele ciclo seu. Não adianta a pessoa falar, ah, que eu quero que meu cabelo cresça, né? Você vai ali entupindo de várias coisas, vários remédios, vários trem, várias receitinhas e acha que seu cabelo vai ser uma Rapunzel, né? Não, gente, você vai ter ali, né? Já tem um, como se diz, né, sua genética, seu ciclo capilar pré-determinado. Tá? E quando o fio quebra, aí sim, quando aquele fio quebra antes de atingir o seu potencial, aí precisamos avaliar esses danos, os nossos hábitos, cuidados, né, com esse comprimento, que às vezes o cabelo também está muito longo, né, aí você não está tendo aqueles cuidados, aí começam químicas em gerais. Então, tudo isso a gente tem que falar a verdade, né, e tudo isso a gente tem que medir, né, fazer aquela avaliação, né? O que está acontecendo realmente, né, com o meu cabelo, né? Então, vocês viram aqui que eu falei, né, várias coisinhas aí, e se juntando, a gente coloca na cabeça, a gente pensa, né, que o cabelo da gente é uma coisa, mas não é não, olha aí. Olha, afinamento, né? Crescimento, cabelo branco, né? As alopécias. Então, vários trenzinhos que a gente tem que ver se está ocorrendo com a gente. Se não está ocorrendo, você vai fazer o que, gente? É comprar um bom produto. Que o seu cabelo ali goste. Que o cabelo, ele, quando ele gosta de um produto, ele entrega mesmo. Você pega no seu cabelo está ali lindo, maravilhoso. É. Você, quando lava e ele dá aquela resposta bacana, você fica até com medo de lavar, não é assim? Ah, meu cabelo, será que eu vou lavar de novo e vai ficar assim? Acontece isso, né? Porque a gente agrada quando ele dá aquela resposta bacana. 20 horas e 50 minutos, daqui a pouco eu volto.

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1: 20:54, nosso programa, né, gente? Finalizando, né? Que bom, né? Passa rápido. Passa muito rápido. Que o nosso programa seja assim, muita música e muita dica, né, gente? Boa, né? E o que eu deixo aqui, né, gente, nessa nossa quarta-feira, né, sobre esse tema, né, que eu trouxe dessas verdades aqui, né? Umas coisinhas que a gente tem que entender sobre o nosso cabelo aqui, né, gente? Você tem que entender que os fios, né, funcionam, né? Assim, se você, né, cuidar bem deles, né? E é isso que a gente quer, que nossos cabelos sejam bem bonitos, saudáveis, brilhantes e que dê aquela resposta que a gente quer, né? Que é estar ele ali em qualquer ambiente, você tá ali e tá se entregando. E para que isso aconteça, gente, precisamos, né, investigar se tem algum dessas verdades, né? E tem muitas outras verdades aí sobre cabelo. E ainda nós temos muito tema para falar sobre essas verdades que nosso cabelo, né, tem, né? E esse papo é legal, né? Que bom que nós temos esse programa aí, deixa ele correr e você aí dando seu play e você vai entender, né, que o Radar da Beleza quer levar isso e compartilhar, gente. É dicas boas para você e toda a sua família. 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Qualquer loja de cosméticos, farmácia, você sabe e entende o que você está levando para a sua família e para o cabelo de toda a sua família. Encerro agradecendo a todos vocês. Uma boa noite com Deus. E amanhã, quinta-feira, eu estou aí, né? Trazendo muita alegria, né? Muita dica e muita música boa com Deus. E até amanhã. Fui, gente.

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0: Está no ar a Voz do Brasil. As notícias do governo federal que movimentaram o país no dia de hoje.
1: Olá, boa noite.
2: Boa noite para você que nos acompanha em todo o país.
1: Quarta-feira, 9 de setembro de 2026.
2: Vamos aos destaques do dia.
1: Preço dos combustíveis.
2: Decretos alteram tributos sobre gasolina e etanol.
1: Medidas tentam diminuir impactos dos conflitos no Oriente Médio. Gabriela Noronha.
3: As novas alíquotas começarão a valer a partir desta quinta-feira e serão temporárias.
2: Saúde e mudanças climáticas.
1: Força Nacional do SUS reforça estrutura.